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2: Toca Raul, vai.

0: Turma, sertanejinho do Teló, hein?
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2: Auditório, boa noite.
1: Boa noite. Beleza, Anderson.
2: Mandar uma música pra nós aí.
1: Na hora, é o que pediu na Zé Rico, né? Decida. Muito bem, já tá programadinha, já vai rolar. Grande Anderson, quem mais? Ô, Titon, o menino tá por cá. Menino que no ano vende picolé. Onde você tá? Ô, Fabiano, eu tô aqui, meu xará. Tô vendendo picolé também, rapaz. Quer chupar? Hein? Quer comprar, meu irmão? Aqui, cremoso, gostoso e baratinho. Um abraço pra você, Fabiano. Obrigado pela agradável companhia. Ô, menino que vende picolé. Ô, gente, o Fabiano, ele começou vendendo picolé de vera. Gente boa pra caramba. Fez de tudo nessa vida, né, Fabiano? Fez de tudo. Hoje é motorista de APP. Rapaz, carregando o povo pra lá e pra cá e me dando carona. Esse Fabiano é fácil, não? Esse eu conheço há mais de 20 anos. Grande Fabiano Antônio, aí tem história pra contar. Já foi caminhoneiro, carreteiro, já vendeu picolé. E tá sempre nessa, né? Sempre com esse bordão. Menino que num ano vende picolé. Tá certo, Fabiano. Um abraço pra você, Fabiano Antônio. Já foi o Andrezão também, né, Fabiano? Já fala Andrezão, já foi o Andrezão do molejo. É, rapaz, esse homem molejo é que não falta pra ele. Grande Andrezão. Olha, e quando o Fabiano quando o Fabiano me conheceu, eu estava justamente nesse horário, né, Andrezão? Ele tinha um bordão. Fala, Andrezão!
3: Essa foi boa,
1: Tim. Oi, Fabiano.
3: Picolé, mata-rocha. Antigamente nós vendíamos mata-rocha.
1: É verdade, eu lembro.
3: Se pensar, nós tá vendendo.
1: Eu lembro.
3: Entregando também.
1: Também, graças a Deus. Ah, fala.
3: Aqui é a música Cabelo Cor de Ouro aí,
1: opa,
3: vindo das antigas pra nós.
1: Na hora, parceiro, na hora. Deixa eu programar aqui pra você de uma vez. Esse cabelo cor de ouro aqui me deixa louco. Cabelo cor de ouro, rapaz. É, o Gustavo Lima falou com você. O menino tem como brincar com ele, não tem? Seja sincero. Tem não, o Gustavo Lima lá com você, bom demais, cabelo cor de ouro, tá aqui, ó. Programadinha pra gente trazer, tá? Porque moda de rancho é assim, a gente come lá na década de 50, Fabiano Antônio. A gente começa lá na década de 50, aí vai 60, 70, 80, 90, anos 2000, até chegar nos tempos atuais, né? É toda a história da música sertaneja contada através da sua história, né? Através de notas musicais, melodias e canções. Eu vou sentir muita falta de vocês aqui, viu, gente? Hoje é meu penúltimo dia, amanhã é último, quarta-feira, o Carlos Leite está de volta. E claro, vou sentir muita saudade de vocês, muita falta, muito gostoso passar um tempinho com vocês aqui. Noites maravilhosas, nós sorrimos demais, divertimos demais, fizemos acontecer, vocês fizeram acontecer e eu tô agradecendo desde já, já em clima de despedida. O Paulo também tá curtindo aí, meu amigo Muleta mandou aqui, rapaz, o vídeo aqui do fogãozinho de lenha, que nem gostou, vou postar nas minhas redes sociais, viu, Muleta? Luciene, Paulo Henrique, toda a galera em volta do fogão de lenha com o radinho ligado, segunda-feira, rapaz, ouvindo a Espacial Conexão, vai ter moda de rancho daqui a pouco, daqui 50 minutos, e nós não vai aguentar. Eu não responsabilizo não, tá? Vou fazer essa turma chorar. Ô, Titon, manda pra mim uma chonada. A música Coração de Luto com Teixeirinha. Claro, deixa comigo, no Moda de Rancho. Faz questão, Maria de Lourdes. Um abraço pra você e pra todos no São Pedro. Obrigado pela agradável companhia sempre. Tudo de bom, viu?
4: Pode ser então, Tião. Pode ser então, Titon. Eu pesquisei aqui, eu achei que era Casinha Verde mesmo.
1: Não é não. A casinha nem amadureceu, nem tá verde, nem nada. Ah, vai azulzinha mesmo, precisa espalhar. Um abraço pra você e obrigado. Ah, e o meu querido amigo, o Adilson. Adilson, meu rei, né? Ó, meu rei, o eterno meu rei. Ele pediu a Alain Aladim, dois passarinhos. Ô, Fabiano Antônio, o Adilson pediu dois passarinhos aqui, rapaz. Dois passarinhos com a Alain Aladim na Mod Run, nós vamos trazer. É o meu passarinho dele. É, nós vamos colocar o meu e o D pra brigar. O meu é um trinca-ferro. O meu... Qual que será que é o dele, hein?
4: Meu rei, o meu tipo cabelo de fogo. Vai, pai, para.
1: Você vai colocar o trinca-fé, o tico-tico cabelo de fogo. Pra brigar. Às 10 horas, hein? Vocês não perdem por esperar. Às 10 horas em pôr nessa emissora. Vai ser mais ou menos assim. Chegando aqui, meu cavalo refugou, deu quatro pulos pra trás e quase me derrubou. É o Tico Tico, cabeça de fogo, que chegou!

Ô tio, se o senhor trinca ferro dele, é o quê? Trinca pão? Ai, Jesus, até saiu água nos olhos agora.

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10: 9h22.
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11: 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Com a participação da Luana Prado. É mais ou menos assim, tá?

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2: 9:28. 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
2: Muito bem, galera, tempo e temperatura, eu vou te informar. Tempo e temperatura no Pará, nesse exato momento em Pará de Minas, 20 graus.
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1: Boa noite,
2: Tom. Boa noite.
1: Um abraço, Rosa Pura, pro Bruno Wesley, pro Dinei, o Cremosão Reinaldão.
2: Certo.
1: Essas pastas muito briguendo. Vou ter que colocar ele na minha gaiola, fazer esses Juninho dormir.
2: Aí, meu rei! Já arrumamos gaiola pro passarinho, meu rei! Vou te falar um negócio. Ô, povo original, você não dorme não, povo. Você não dorme não. Que em menos de 30 minutos tá em moda de rancho e a gente vai trazer aquela que você gosta, tá bom? Aqui, vamos fazer o seguinte. Entra lá no aplicativo da Espacial pra você fazer o seu cadastro. Ô, gente, todo mundo tá convidado, hein? Daqui uma hora, praticamente, nós vamos fazer o sorteio, pode ser? Daqui uma hora e 15, no máximo. Nós vamos fazer o sorteio. 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É. 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São muitos prêmios. 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Agora é Matheus e Cauã. A partir das 10 horas, você já sabe, é moda de rancho.
3: Vocês precisam admitir alguma coisa.

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2: 18 para as 10.
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3: 16 para as 10.
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3: 15 para as 10.
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Daqui a pouquinho você já sabe, às 10 horas da noite em ponta, em Moda de Rancho. Hoje ainda tem o sorteio, o primeiro prêmio, primeiro contempo, a primeira mamãe que vai se dar bem na promoção da rainha. O que será que essa mãe vai ganhar, hein? Hã? O que não falta é prêmios, é um por dia. O primeiro daqui a pouquinho, durante o Moda de Rancho, tá bom?

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6: 2 para as 10.
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1: Muito bem, galera. Faltando apenas um minuto para as 10. É como eu te falo, é tradicional. Às 10 horas em ponto, sempre a gente dá início à moda de rancho, na melhor, na espacial. Para a alegria do Anilton Moreira, esposa Kim, a filha Emily, lá no Cavalão. Titon, você é um cara que agrada todas as pessoas. Não fica tite não, Titon. Daqui a pouquinho você já estará nos braços da sua preta de novo. Ah, Anilton, você não é fácil não, meu irmão. Concordo contigo, você tem toda a razão e ela está ouvindo a gente agora, viu? Tá ouvindo a gente lá, ô saudade da minha preta, a gente vai trazer Milionário Zé Rico, nós vamos trazer Alain e Aladim, principalmente Mato Grosso e Matias, que é elefante de carteirinha, vamos trazer o Mirosmar pra cantar e pra agradar essa galera maravilhosa, inclusive minha preta que gosta demais. Nós vamos trazer daqui a pouquinho aquela que você quer ouvir, já vamos dar início nesse minuto. A moda de rancho agora é 10 horas em ponto, para a alegria da Fernanda Souza, a filha Tatá, a mãe Dona Lica e todos aí do Padre Libério, tá? A Thalita, o Bruno Sorriso, a Camila Cândida, o Felipe e o Thiago em Sete Lagoas, o Daniel na capital mineira do Tomate, o Marconi em Pequi, o meu amigo Pica-Pau, a Bárbara Dutra nos Carneiros, a Ana Amélia, a Lucinéia no Salão do Valadares, a Mara Santos em Bom Jesus do Amparo, olha que legal, a Amanda também tá na área, o Charles, o Fred, a Claudiana e também a Camila Fagundes em Garatinga, o Igor Passos, Geber e Sandra no Padre Libero, a Rose em Garatinga, a Roseli também, a Sofia, a Jussara Ribeiro no Walter Martins, Kaique Augusto na Vila Maria, o Claudinho em São José de Esmeraldas, o Arisvaldo Baiano na cidade de Araújos, a Dani Moreira, a Cláudia Mendes em Bom Jesus do Oeste, o Thiago Mota, o Alisson no Recanto, a Cris Nunes, a Bia Ferreira, o Franklin, Kaique, Isabel, Alice, esposa Marli, pessoal de Cachoeira de Almas, obrigado pela agradável companhia sempre por aqui. Alessandro e o maridão Demácio, galera de Juazeiro, a Grazi no Walter Martins, a Sandra também tá curtindo a gente em Betim e o charadero Sandro Lima em Esmeraldas. A Vanils, a minha amiga Vanils tá lá raspando o dedo da costura e curtindo a espacial. Manda um abraço pro Renatinho também, coisa chique, o Renan e toda a galera lá, né, meu amigo Juninho. A Juliana também tá curtindo a gente, o Thiago, a Mônica do Padre Libera, a Carla Silva, Simone, Cecília Meiretes, o Fábio Duarte, o Douglas, a Rita, a Brenda, o Tim, também a Fabiana, Eliseu, Ana Cristina e também a Isabel, Alexandre do São Pedro, o Henrique Aparecido, a Cristiana Kelly, também o namorado Paulinho, a Kízia está lá em Antunes, o Pedro, a Nília em Tapecirica, a Alice em Pitangui, a Eliane também, a Maria Menaites, está curtindo a gente no JK, a Eliana também está curtindo a gente de Garatinga e o Igor Henrique também está curtindo a gente em Contagem.
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1: Para a alegria da Mari de Lourdes, bora trazer Teixeirinha. Agora são 10 horas e 2 minutos. Beatriz Rodrigues está no São Francisco.

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Alexis Paia, meu rei. Quem pediu essa foi o meu rei. Agora quem vai cantar é o Mirosmar, para a alegria do Isaías, meu amigo paraibano. Tá lá trabalhando, garantindo o passo me rir e cortina espacial. Segura, Mirosmar. Segura, Isaías, meu amigo paraibano, direto de João Pessoa, na Paraíba. Cortina espacial. Hoje agora são 10 horas e 3 minutos. E você sintonizada número 1 de Paradinho do seu coração. Não se assuste, você está na moda de rancho. A partir de agora é só modão. Segura.

0: um dos maiores nomes da música sertaneja, um fenômeno, a lenda viva do sertanejo.
1: Minha boca parecendo um coco, esses dois passarinhos.
0: É amor de primavera, fofonete. Ou então de outono, né? Ou outono e inverno. Ai, fofonete. Falando em passarinho, cadê ele, hein? Cadê o Edinho? Bateu asas e voou, não tá no ninho, não?

0: Agora são 10 horas e 27 minutos. É noite de segunda-feira, já passou das 10 da noite. Eu gostaria muito de pedir a vocês para, ó, para que todos fizessem silêncio para o Juninho não acordar.
1: Titonha tá dormindo, hoje eu preciso de descanso, porque é uma luta para fazer o Juninho dormir, viu? Que é madrugada inteira se ele acordar.
0: Então, ó, fala embaixo, não fala em alto, pro Juninho não acordar. Se não, fofo, não vai ter descanso. Para Adriana Clemente, bora trazer o Daniel, minha gente.

Aí sim, hein? Deixa eu dar os parabéns aqui para o Marcos Vinícius Abreu Oliveira Franco. Ele que é morador do bairro Providência em Paradim, final do telefone 3524. Vai levar para casa, sabe o quê? Gente, olha que legal. É um kit banho. Parabéns para você, meu irmão. A sua mãe vai ficar muito feliz, hein? Marcos Vinícius Abreu Oliveira Franco, do bairro Providência, final do telefone 3524. O kit banho é para você, ou melhor, para sua mãe, e ela vai ficar feliz para chorar, tenho certeza disso, tá? Marcos Vinícius Abreu Oliveira Franco é o primeiro prêmio da promoção. E te digo mais, a promoção continua, hein? É um prêmio maior do que o outro. Amanhã tem mais, é durante toda a programação espacial. Todo dia, no mínimo, um prêmio por dia. Todo dia tem prêmio, um melhor do que o outro. Parabéns para você, Marcos Vinícius Abreu Oliveira Franco. Gente, vamos trazer mais uma? E a Igrejinha Azul, tá na hora.

0: Uma das mais belas canções da nossa boa música sertaneja, Mato Grosso e Matias, com uma das mais belas canções, que pra mim é a mais bela de todas, é a voz do Matão. Inconfundível e sem sombra de dúvida, impossível de imitar. Mato Grosso e Matias, tá?
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0: Para a alegria da Clani Soares, Arthur, Manu e Léo e toda a família na Vila Maria, a Beatriz Rodrigues do São Francisco, a gente vai trazer Cleiton e Hugo. E é mais ou menos assim.

como diz a canção, tô caindo fora. Mas eu volto amanhã, se Deus quiser, a partir das 9 da manhã e também às 8 horas da noite aqui no Conexão. Pra gente fazer a despedida, né? Amanhã vai ser o último dia e quarta-feira o Carlos Leite estará de volta, beleza? Então, gente, fiquem com Deus, tudo de bom. E para a alegria do Fabiano Antônio, nós vamos finalizar com essa, ó. Valeu, valeu!

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2: 2 minutos para as 11 horas.
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3: 11 horas.
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6: Olá você! Se prepare para um mergulho musical cheio de emoção. Está no ar o Clássicos da MPB. Eu sou Daniela Alcântara e convido você a ficar comigo nas próximas duas horas para reviver os maiores sucessos da nossa música, que continuam vivos no coração de todos nós.

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0: Sinto.
1: E assim a gente fecha mais um momento musical especial. Intervalo breve e já já eu volto com muito mais canções.
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1: Voltamos! E tem muito mais música boa para embalar o seu dia aqui no Clássicos da MPB.
2: Oró,

0: encerramos esse bloco cheio de canções especiais. Fica ligado, porque o intervalo é curto e já volto com mais clássicos da MPB.
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0: bem, minha gente? O nosso tempo acabou, mas a boa música fica para sempre no coração. Obrigada pela sua presença aqui nos Clássicos da MPB. Tenho todos um dia abençoado por Deus. A gente se encontra de novo no próximo programa. Até lá. Tchau, tchau.
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0: 11:55.
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3: Fala, turma! Começando mais uma edição do nosso Cassete. A partir de agora, é hora de relembrar e matar saudade em duas horas com o mundo da música. Por aqui eu, Diego Soares, forte abraço pra você da cidade, toda a nossa região, a você também acompanhando em casa, no trabalho, ou coisa boa. E você vai agora recordar, viajar no tempo junto comigo. Vibrações positivas para mais uma edição do nosso Cassete. E daqui a pouquinho você também vai ter as informações, o nosso Fala Cassete sempre pintando aí nos intervalos, tá bom? Vamos começando aí o nosso cassete de hoje, indo até o ano de 2000 com KLB, Ela Não Está Aqui.

0: Só pra contrariar essa tal liberdade aqui no nosso cassete do ano de 1994, tivemos Jorge Vercillo, Mona Lisa, ano de 2003, By the Way, do Red Hot Chili Peppers, que foi lançado no 8º álbum, em 9 de julho de 2002, pela Warner Bros. Records. Ele vendeu mais de 286 mil cópias na primeira semana, só nos Estados Unidos, e chegou ao número 2 no Billboard 200. Conferimos também KLB, do ano de 2000. A música Ela Não Está Aqui. Neste disco estão os 4 primeiros e principais sucessos do KLB, que são A Dor Desse Amor, Ela Não Está Aqui, que ouvimos na abertura do cassete, Estou em Suas Mãos e Por Que Tem Que Ser Assim. KLB foi o segundo disco mais vendido no Brasil nos anos 2000 e recebeu o disco de diamante pela venda de mais de 1 milhão de cópias. O cassete dá uma pausa, vai pro intervalo e volta já já pra você. Não sai daí!
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1: Meia-noite e 18.
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5: Programa Cassete de volta. Tem Cogumelo Plutão esperando na janela do ano de 2000.

0: Aerosmith com Jaded na programação do cassete. Foi escrito por Steven Tyler e Marty Frederiksen. O single foi lançado em 21 de dezembro de 2000 como o primeiro single do álbum Just Push Play. Conferimos também a Axé Blonde, o Pancadão, do ano de 2000. Leandro Lopes, compositor de música pop e axé brasileira. Ele ganhou fama depois de vencer a primeira temporada do reality show Ídolos Brasil. A música que ouvimos foi Deixo a Voz Me Levar, do ano de 2006. E começando mais um bloco, Cogumelo Plutão esperando na janela do ano de 2000. Já daqui a pouquinho tem mais cassete pra você.
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1: Meia-noite 37.
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4: Cassete de volta. Agora é hora de Bros, a prometida.

0: Coldplay com In My Place do ano de 2002 aqui no nosso cassete. Antes rolou Kevin Little, Turn Me On do ano de 2002. Joana, Amanhã Talvez, indo até o ano de 1986. E ainda conferimos o Bros, que foi uma boy band brasileira de música pop. Com menos de um ano de estrada, eles venderam mais de 350 mil cópias do álbum de estreia. O Bros teve dois singles número 1 no Brasil, Prometida, que ouvimos, e Vem Pra Minha Vida, ambas do ano de 2003. Daqui a pouquinho, depois do intervalo, tem mais sucesso, tem mais saudade.
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0: uma hora.
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3: Tem Marisa Monte, I Love You.

tinha suspirado, tinha beijado o papel devotamente. Era a primeira vez que lhe escreviam aquelas sentimentalidades, e o seu orgulho dilatava-se ao calor amoroso que saía delas, como um corpo ressequido que se estira num banho tépido. Sentia um acréscimo de estima por si mesma e parecia-lhe que entrava enfim numa existência superiormente interessante, onde cada hora tinha o seu encanto diferente, cada passo conduzia a um êxtase e a alma se cobria.

0: Capital Inicial, Independência, antes Adriano Gurvitz com Classic e ainda Jota Quest, Ela Me Faz Tão Bem. Pausa pequenininha e eu volto já já com o nosso cassete.
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1: 1:19.
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3: Cassete de volta! Tem Andréa Bocelli e Sandy. Vivo por ela!

0: Claudinho e Buchecha, Fico Assim Sem Você. Antes conferimos Villa de People, Macho Man e ainda Jarulli com Wonderful. Pausa pequena e já já as últimas saudades de hoje.
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3: Espacial. 1h38.
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0: John Rock com Can You Feel, a última de hoje, antes Guns N' Roses com Patience e ainda Gin Class Heroes com Cupids, fechando então a edição do nosso cassete. Pausa por hoje e amanhã eu tô de volta. Forte abraço, fiquem bem e até amanhã.
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1: 12:21.
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3: Olá, gente, boa noite. Estamos mais uma vez em seu rádio com o Back in Time. Aqui você vai recordar canções que marcaram épocas. Eu sou Roger Pires e fico com você a partir de agora. Nazaré, Where Are You Now?

Obrigado pela audiência onde quer que você esteja agora. Aqui você recorda os maiores sucessos de todos os tempos.

0: Nesse bloco ouvimos no Back in Time, New Kids on the Block, Please Don't Go Girl, Lulu Santos, Certas Coisas. Eu quero que você saiba que é muito bom ter a sua audiência em mais um Back in Time. Vamos a um rápido intervalo. 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
2: 12:41.

Uma viagem no tempo, recordando os grandes flashbacks das músicas nacional e internacional. Barbra Singer, Yesterday.

0: Aqui no Back in Time tocamos Papas na Língua. Eu sei. Oswaldo Montenegro, Travessuras. O Back in Time faz mais uma pausa. Não saia da sintonia.
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0: 3 e 2.
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2: 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Kid Abelha, amanhã é 23.

0: Nesse bloco, ouvimos no Back in Time, Milton Carlos, Memórias do Café Nice, Bad English, When I See You Smile. Após o intervalo, a gente retorna com mais uma super seleção. Aguarde aí. 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
2: 3:21.

0: Você ouviu no Back in Time, Tribalistas, Velha Infância. Adriana Calcanhoto, Mentiras. Em instantes, o Back in Time está de volta. 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
2: 3:39.

as canções que fazem parte dos seus melhores momentos. Simone e Chico Buarque, Yolanda.

0: No Back in Time, só as melhores. Ouvimos Pretenders, I'll Stand By You. Tim Maia, O Que Me Importa. Vamos fazer uma pausa para o intervalo e daqui a pouco estaremos de volta com o Back in Time. 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

No melhor do flashback, ouvimos Paul McCartney, Ebony and Ivory, Lara Fabian, Love by Grace. Final de mais um Back in Time. Muito obrigado pela sua audiência, pela sua companhia. Esperamos contar sempre com você aqui nesta sintonia.

0: E aí, caminhoneiro, tudo certo? Tudo pronto para encarar mais uma jornada? Ó, você não vai sozinho não, viu? Olha o Fernando Riquetti por cá. Liga o motor, aperta o cinto que a viagem tá só começando.
1: Uma viajar de ônibus é bom demais, né? Eita nós! Hoje já é sinônimo de conforto, de praticidade, mas quando o assunto é segurança, um detalhe simples pode salvar vidas.

0: O uso do cinto de segurança. Ai, gente, eu viro e mexo e tô pegando aí um 40 janelinhas para ir para casa, viu, gente? E como tem usuário que ignora esse cuidado durante a tocada, gente? Ó, só que em casos de freadas bruscas ou acidentes, o cinto de segurança faz toda a diferença para evitar ferimentos graves. A Roseli, ela é esposa de caminhoneiro. E a Roseli viaja com frequência de ônibus. Ouça o que ela diz.
1: Aconteceu de acidente comigo e eu estava com cinto. Realmente, eu me machuquei muito pouco graças ao uso de cinto de segurança.
0: E a fiscalização, ó, tá sempre de olho nos ônibus, na galera das 40 janelinhas, como explica o policial rodoviário federal José Aldo.
2: A gente aborda o ônibus no momento do embarque, faz a fiscalização usual que nós fazemos, de condições de segurança do veículo, e depois disso nós abordamos os passageiros e fazemos a campanha, conscientizamos eles sobre a importância do uso de cinto de segurança.
0: O médico ortopedista Luiz Cláudio fala da importância do cinto de segurança.
3: O cinto de segurança pode evitar várias lesões que são potencialmente graves, e toda vez que você está em uma velocidade alta dentro de um veículo, você tem risco de sofrer acidente. A gente pode ter a ilusão de que o banco à sua frente vai evitar que você tenha um impacto forte, mas o próprio impacto contra o banco da frente já pode causar várias lesões graves.
0: Por isso, fica o alerta. Antes de iniciar a viagem de ônibus, use sempre o cinto de segurança, do início até o destino. Legal? Segurança nunca é exagero, gente. É proteção.
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0: E chegou a hora do boletim do Francisco Garoncio, nosso especialista em segurança viária. Ô Garoncio, vai daí, parceiro.
8: Você já se sentiu incomodado quando tá no trecho, mas não consegue enxergar o que tá em volta por causa de um para-brisas embaçado? Esse é um problema real. Afinal de contas, para quem está na estrada e não consegue enxergar bem o trecho por conta da baixa visibilidade por um vidro que está embaçado, isso pode trazer graves consequências quando ele acontece no momento em que talvez você mais precise enxergar. Então, para que ninguém mais tenha problemas com para-brisas embaçados, hoje nós vamos trazer para você várias soluções.
9: É um embaçamento do para-brisa que acontece muitas vezes quando chove, quando tem sereno. Causa muito risco de você bater em um buraco ou até numa estrada que não tem acostamento. Pode ter uma bicicleta, uma via, um ciclista andando.
8: Nas regiões mais ao norte do país e nos períodos mais quentes do ano, especialmente durante o dia, esse fenômeno da condensação da água sobre os vidros, ele é bem raro. Mas quando vai chegando a época fria do ano, aqueles meses de junho, julho, especialmente em regiões úmidas onde tem bastante chuva, aí sim o embaçamento é um problema real. E não precisa ter temperaturas muito baixas. Por exemplo, durante uma tempestade, quando a gente está passando por ela na estrada, obrigatoriamente vai ter que fechar as janelas. E a própria água da chuva batendo no para-brisas resfria o vidro. É a hora que a umidade que está dentro da boleia vai se condensar. E aí acaba tirando, às vezes, completamente a visão do motorista.
0: O Maurício é diretor do IMPROTRAN, é o Instituto Nacional de Projetos para Trânsito e Segurança. E ele dá dicas para acabar com o embaçamento dos vidros.
10: Podemos lembrar do quê? Que existem medidas muito simples de se fazer, também existem aí produtos que vão auxiliar no não embaçamento ou no desembaçamento. Então, se possível, baixar o vidro, ligar o ar-condicionado, manter os vidros limpos também auxilia bastante nesse processo.
8: Essa é uma questão tão séria que os caminhões mais modernos, que é conduzido pelo José Júnior, lá de Fortaleza, eles têm sistemas que são bem sofisticados e eles servem para evitar o embaçamento do para-brisas, mas não para por aí não, porque eles têm um sistema para impedir o embaçamento também da visão dos retrovisores. Zé, como é que funciona isso aí?
11: Bom, o funcionamento disso aqui é bem simples. É, tipo, está embaçando o retrovisor, o para-brisa. Então, se aperta o botão do desembaçador, aumenta a temperatura do carro, do interno do veículo, e aumenta o ventilador, que vai dar maior pressão no ar.
8: É isso aí, turma. Quer seja usando o sistema de desembaçamento do próprio caminhão, os produtos químicos que são oferecidos pela indústria, o importante é o caminhoneiro ter à mão uma solução para que o para-brisas embaçado não seja motivo de risco para ele e para todo mundo com quem ele divide a estrada. E essa nossa conversa não termina aqui. A gente continua junto nas redes sociais.
0: Obrigado, Garonça. Aquele abraço, meu velho. E olha, turma, nunca passe a mão, papel ou jornal para desembaçar os vidros, viu? Você viu que isso aí, ó, não ajuda em nada. Não funciona.
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0: Tem música na boleia. Murilo Rufi.

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4: Quando a neblina aparece, você sabe, a visibilidade cai e o perigo aumenta nas estradas. Um cenário que exige atenção redobrada, cuidado ao volante e decisões rápidas para evitar acidentes. Quem vive na estrada sabe, dirigir sob neblina é um dos maiores desafios da rotina. O caminhoneiro Auriberto tem algumas dicas para a turma da estrada.
5: O fator neblina ele pode surgir a qualquer momento, tá? Você está na rodagem aí, de repente você pode se deparar com a neblina aí, você tem que estar atento para esses momentos, né? Que a sinalização tem que estar em dia todo, direitinho, para você não correr nenhum risco nesse sentido aí. Você tem que manter a iluminação direcionada na pista, né? Os faróis baixos, para você iluminar os olhos de gato, para você não correr nenhum risco de sair fora da pista, né? Nessas horas de neblina aí.
4: Muito bom, Auriberto! Muito bom! Olha, cautela e caldo de galinha não fazem mal para ninguém. Conversamos também com o policial rodoviário Deodato, e ele dá mais algumas dicas. É, solta aí, Paulinho!
6: A velocidade reduzida é importante para que ele tenha mais atenção em conduzir o veículo. É importante também que mantenha os faróis baixos, que o farol alto pode ofuscar a visão do motorista no sentido contrário e diminuir a visibilidade do próprio motorista. Uma coisa muito importante também é não deixar os pisca-alertas ligados, para não ser confundido com o veículo que está parado. Na situação de neblina, não se deve parar também o veículo. Tá? Não se deve parar porque a visibilidade está baixa e pode causar um acidente. Se caso precisar parar, priorizar as bases da Polícia Militar, os postos de serviço e postos de combustível também.
4: Ó, e para quem não sabe, neblina e nevoeiro não são as mesmas coisas, viu? Neblina é quando você tem uma visibilidade de aproximadamente aí 1 quilômetro. Já o nevoeiro, você tem muito menos visibilidade, como explica o policial rodoviário Deodato.
6: Caso de nevoeiro, tentar se orientar pelas faixas de rolamento, pelas faixas branca e amarela, tá? Porque a visibilidade é bem pequena mesmo, então você vai conseguir ver pouco à sua frente. Então, manter os faróis baixos, manter uma velocidade reduzida e constante, se orientando por essas faixas.
4: Valeu, Deodato! Aquele abraço para você, meu irmão! E motorista, enquanto dirige sob neblina, não encare diretamente para poder se orientar, viu? Procure aí uma placa, uma indicação luminosa, faixas no solo e até manchas no asfalto para poder se manter aí, ó, no sentido correto. Ficar atento aos sons também ajuda, viu? Já que eventuais buzinas ou então freadas indicam perigo.
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4: Vamos de música!

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4: E nós aqui em São Paulo, ó, fomos fazer rastros pelo interior paulista. O palco, cidade de Hortolândia, coladinho a Campinas, na rodovia dos Bandeirantes. A concessionária que administra o trecho realizou um simulado envolvendo uma carreta transportando etanol, uma van repleta de passageiros, um carro elétrico e uma motocicleta. Trata-se de um simulado. É para treinar todas as equipes envolvidas quando acontece uma emergência dessa na pista, para que quando a coisa acontecer de verdade, a gente torce para que não aconteça, esteja todo mundo preparado, treinado, sabendo das suas obrigações. Quer conferir como é que foi esse simulado?
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5: Pista interditada. Pessoas feridas em uma van. Motociclista que caiu em uma ribanceira. Risco de explosão em um tanque carregado de etanol e fogo em carro elétrico. Cerca de 100 pessoas participaram do simulado, que durou quase 2 horas. Moacir é gerente de operações da concessionária. Ele fala mais sobre a importância de se realizar o simulado.
6: Nós temos uma obrigação em fazer esse evento, mas lógico, nós fazemos ele levando o mais próximo possível da realidade, justamente para reforçar o que eu falei. Uhum. A integração das equipes, o treinamento da equipe, é muito importante a equipe estar treinada para fazer o atendimento. O atendimento para as vítimas, o atendimento à segurança viária, o atendimento da segurança do colaborador. Então, treinando, você consegue reciclar e numa situação real, você vai executar ali. Lógico, com muita exatidão.
5: Eles começaram orientando as vítimas que podiam andar e sair de perto do local do acidente. Depois, foi feito o resfriamento da carreta carregada de etanol. As equipes demonstraram na prática as prioridades de socorro, os procedimentos de segurança, inclusive com o desligamento das baterias do carro elétrico, e os riscos ambientais como contaminação de galerias pluviais. Juliana é gerente de atendimento da concessionária. Ele fala da complexidade do evento.
7: É um simulado bastante complexo, né, onde nós tivemos envolvimento de técnica de salvamento em altura, atendimento a múltiplas vítimas, atendimento a veículos elétricos e emergência química, né? Então, é um simulado que abrange técnicas complexas e que prepara as nossas equipes para esses atendimentos, né, atendimentos de alta complexidade. Além de contar com tecnologia como o drone, que veio para fazer o resfriamento do caminhão de produto perigoso, garantindo que ninguém chegasse próximo desse caminhão para garantir a segurança das pessoas, e a máquina lá resfriando esse caminhão.
5: De acordo com dados do Corpo de Bombeiros do Estado de São Paulo, 81 acidentes com cargas perigosas foram registrados no estado. Em 43 deles, houve vazamento de carga. Ano passado, foram 239 ocorrências, sendo 141 com vazamentos.
4: O pessoal leva a sério esse treinamento, né? 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
3: Bom dia, bom dia, bom dia. Por cá já sabe, né? É o 232 da casinha. Bom dia de 0 a 100 pra não esquecer de ninguém. E de 1 a 1.000 pra não esquecer nenhum filho de seu Bibiu. Vai vendo. Bom dia da primeira, Dona Joana. Porque o segundo é DJ Acarajé. A último, que é o Will Pequeno. Porque a penúltima, todo mundo sabe que é o Várias Queixas. Bom dia, Várias Queixas. Bom dia, bom dia, bom dia, Chocolatinho. Bom dia, o 11º da casinha. É o Carioca. Coloca aí, ó, no basqueteado, no lereado, escutando o Fernando Riquetti. Bom dia, Natanael Soares. Bom dia, Samuel, do Cláudio, Sebastião, a todos que faz parte desse grupão. Tô por cá, tô por cá. Indo ali coletar uma maleta, coletar a maleta de navio, vai em busca de Aurora. Vai vendo, moído. Bom dia, bom dia, bom dia.
4: Bom dia, bom dia, Flavinho. Um abraço pra você, meu irmão. E falou o time completo do grupamento aí, ó. Cê tá doido. Um abraço pra você, viu, meu irmão? Tá indo lá em busca da maleta do navio. Pra quem não sabe o que é a maleta do navio, é a carga do container. Valeu, meu irmão. Fazendo rastro aí pelos portos do Nordeste. Sempre levando o Brasil Caminhoneiro junto de carona. Obrigado, meu querido. E você? Manda um alô pra nós aqui também, rapaz. A gente curte por demais ouvir o seu alô. Faz igual o Flavinho do Caçaco aí, ó. DDD 11 São Paulo 96082-5819. DDD 11 96082-5819.
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4: E por hoje é só. Hora de puxar o maneco. Mas vocês, ó, sigam em frente com cuidado e com muita responsabilidade, hein? Brasil Caminhoneiro é uma realização da Cobran, Companhia Brasileira de Marketing. Muito obrigado, viu, gente, pela companhia. Fiquem todos com Deus e até amanhã.

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1: 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Leva a blusa de frio. 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
2: Pois bem.

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0: Oi, oi, oi, oi, oi, oi, oi, oi. Oi, bom dia, bom dia, bom dia, com alegria para você que tá ligado com a gente aqui na Programação Espacial FM 105,5. Tá começando para você a partir de agora o nosso encontro, tá começando o Viola Brasil, 5 horas e 11 minutos, minha gente, olha a hora certinha. 5 e 11, 5 e 12, pulou aqui agora, pulou, Beri, bom dia, bom dia, bom dia, bom dia, bom dia, bom dia, bom dia, bom dia. Pararará, para. Sejam todos muito bem-vindos aqui no nosso encontro nessa manhã de terça-feira, já 5 do 5 de 2026. Que coisa boa, que prazer mais uma vez estar com você, viu? Uma alegria muito grande poder compartilhar muita alegria, muita descontração, muita energia positiva, né? Nessa manhã gostosa de terça-feira que está só começando. Então para você já começou, né? Para você já estar agarrado aí no trabalho, para você que está aí, ó, em casa, acordando agora para poder ir trabalhar, muito obrigado pela sua companhia, Deus abençoe seu dia, né? E vamos mexer o doce, minha gente. Manda um abraço pra essa galerinha, Bené. Vou mandar um abraço pra essa galerinha que não quer nada com a dureza. Essa turminha aqui, da nó em goteira, esconde as pontas. Cadê, cadê, cadê, cadê, cadê? Os amigos motoristas ligados com a gente, bom dia, bom dia, bom dia. Turminha do volante, volantinho, volantão. Aquele abraço. A turminha aí, a do trecho, a turminha das BR2 meia loucas desse mundão de meu Deus, os motoristas de vans também, né? E claro, as motoristas também, lógico, né? A mulherada hoje, meu filho, tá agarrada igual, né? Carrapatos, vaca de capivara também, cê tá doido? É. Aos amigos motoristas de aplicativos, muito obrigado pela companhia, obrigado pela audiência, pela azul da cidade. Aos amigos taxistas, moto taxistas também, um abraço aí pra todo mundo, tá? Obrigado pela carona aí, tamo junto e misturado aqui na Programação Espacial FM. Deixa eu mandar um abraço também com os amigos nas comunidades rurais, sítios, chácaras, fazendas, bom dia. Os Anchos, minha amiga dona de casa, meu amigo Retireiro, bom dia, bom dia, bom dia, bom dia. Bom dia com alegria pra você. Aos amigos dos postos de combustíveis, amigos frentistas, conveniências, também ligados com a gente 24 horas, né? Aos amigos rondantes, vigias noturnos, muito obrigado pela companhia. E a padeirada também, man. Cadê a padeirada? Essa padeirada não quer nada, com a dureza mesmo, já acabei de crer. Acabei de crer, beleza. Um abraço pra vocês aí, já agarrado também, hein? Agarrado, agarrado com nós aqui na Programação Espacial FM. Aos amigos das biscoiterias, cadê os biscoiteiros, man? Os pasteleiros também, velho. Aô, turminha velha. Vamos trabalhar, minha gente. Olha a hora, beleza. Olha a hora, Carmelita. 5 horas e 14 minutos. É o nosso encontro com o melhor da música sertaneja pra você. A Viola Brasil, até logo mais às 10 para as 8. Até lá, muita coisa boa, muita prosa aqui pra você na programação. E pra você que já tá acordado aí, ó. Pra você que tá acompanhando a programação. 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E nós vamos tirar suas dúvidas para poder não ficar de fora da promoção. Se porventura acabar o programa Viola e você não conseguir, né, fazer o seu cadastro, você vai me ligar aqui na rádio. Pode falar com as meninas lá, com a Renata, com a Elaine, né? Geralmente na parte da manhã a Renata, na parte da tarde a Elaine. E pode pedir para poder falar comigo, que nós vamos resolver seu problema também. É só falar comigo pessoalmente, que é ao vivo e a cores, viu? Nós vamos resolver seu problema também. Mas é a partir do programa, depois do programa acabar. Agora, se você, nesse momento, tiver alguma dúvida, tiver alguma dificuldade, fica à vontade para você mandar sua mensagem que vamos trocar ideia. Tá certo? 5 horas e 16 minutos, minha gente. 5 e 16. Então vou mexer o doce, Pelê. Já falei da promoção, já falei que esse dia tá maravilhoso. Já mandei um bom dia pra você. Agora eu quero participações. Agora eu quero participações. Eu quero convidar você pra poder interagir e participar com a gente. 99740105, enviando pra cá sua mensagem em texto, sua mensagem em áudio, mandando seu valor e dando seu recado aqui no nosso encontro. Vamos que vamos, Benny! O Jorge Hilton Alves de Araújo. Esse aqui tá me enganando. Ele aí fala que não é parente do Igor Araújo, mas... Os dois é de Pitangui, os dois é do Lavrado, né? Os dois tem Araújo no nome. Sei não, viu, senhor? Ah, te contar uma coisa, viu? Ei, Jorge, e aí, já assumo um bocado de pão de queijo já? Como é que é? 105 quilos de pão de queijo dos pequenos? Você tá doido. Um abraço pra você, bom dia, vamos mexer o doce, né? Vamos fazer render. Vamos fazer render o dia. Ô, Frank, e aí? Vamos fazer render também? Vamos fazer render o dia? Como é que é? Bom dia pra você, meu amigo. Como é que tá as modas aí?
1: Bom dia, galera do BR.
0: Boa na.
1: Bom, então, né, Peleja?
0: Bora.
1: Uma luta, então, né?
0: Bora.
1: Ali no Rio do... Ali no Pitangui, no Rio de Quina.
0: Ué, você não vai trabalhar não, rapaz?
1: Peleja. Semana que lalou pra nós, Peleja.
0: Você vai trabalhar não, rapaz?
1: Deixa eu ir lá.
0: Ô, rapaz.
1: Tá bom, viu?
0: Ué. Que aí, ó, você vê. Não achei que o cara ia trabalhar, valeu, o cara vai pescar.
1: Meu Deus, manda aquele alô pra nós.
0: Rapaz, eu fico imaginando, como é que faz pra arrumar um serviço assim que folga todo dia? Ó, você vê, tá pescando. Ah, pelo amor de Deus. Ô, Franklin, um abraço pra você, muito obrigado pela companhia aí. Um abraço pros meninos também, né? E pra Digníssima, né? Kaique, Isabel, Alice e a Marli, né? Cachoeira de Almas. A Expedita Maria... Ô, oh, Expedita, ó, oh, biscoitinho assado já tá... Ô, oh, Benito, coloca até aquela trilha do biscoito assado aí. Coloca aquela trilha da quitanda. A trilha da quitanda. Cadê, Bené? Ah, não, quando chega uma quitanda e um cafezinho quentinho, tem que mudar. Tem que mudar, ué. Aí a moda é diferente. Aí o ponteio da viola tem que mudar, ué. Aú! Nossa, mãe do céu. Nossa, velho. Aú, trem doido. Aê, cafezinho, mano. Ó, biscoitinho assado, quentinho. É o cafezinho, tá doce, doce, doce. Feito mel, ralinho. Nossa, meu Deus do céu. Aí, coisa boa. Quero pedir a música pra toda a Fazenda Olaria, pra você, sua família, todos da rádio, Aparecido, Manuela, Jussara, Reinaldo, Zé do Bar e família, Pen Antônio, Jaguara, Dejanira e também o Délio Alves, aqui em Pará de Minas e família também. E aula especial pra Heloísa Fernandes, aniversariante de hoje, em São José da Varginha. Pedido da sua vovó Expedita. Heloísa, parabéns! Parabéns pra Heloísa. Oh, felicidade. Escolhendo mais uma florzinha no Jardim da Vida. Que essa data se repita por muitos e muitos anos. Heloísa Fernandes, em São José da Varginha. Oh, vai ter bolo aí, Heloísa. Se tiver, me chama que eu vou experimentar. Eu quero experimentar. Falar nisso, Délio Alves, tá ligado com ela. Ô, Délio Alves, bom dia pra você, meu amigo. Ô, Délio Alves, que eu dou cedinho, Délio Alves. Um abraço pra você, Délio. Muito obrigado pela companhia, tá lá ligadinho com a gente. Ô, Délio, bom dia, com alegria. Vou mexer o doce, Délio Alves. Um abraço pra você, pra Sãozinha também. Acordando cedinha, né, já sintonizado com a gente aqui na programação espacial. No ponteio da viola, Délio Alves, ó. Escuta o ponteio da viola, ó. Esse ponteiro da viola que é do, né, biscoitinho quente, o cafezinho lá da Expedita, lá na Fazenda Olaria. Ô, Délio Alves, vamos que vamos. Aô, deixa eu mandar um abraço pra Renatinho do São Pedro, ligadinho. Renatinho, bom dia, hein? Um dia abençoado pra nós, né? Muito obrigado pela companhia. O Reinaldão dos Santos. Aô, Reinaldão.
2: Bom dia, Rodrigo.
0: Bom dia.
2: Rapaz.
0: Graças a Deus. E aí? Vamos
2: acordar esse povo aí, sorta a Sariema nesse povo aí.
0: A Sariema tá aqui, Pelê.
2: Essa padeirada pra correr atrás.
0: Aô.
2: Aí, ó. A Sariema.
0: A Sariema,
2: pra ficar esperto aí.
0: Aê, Pelê.
2: A Expedita, a pé. Que cafezinho xanguana dela.
0: Cafezinho xanguana, não.
2: O cara de baiacu.
0: Ixi, cara
2: de baiacu
0: tá por fora.
2: Branca de neve
0: aí. Ih,
2: vamos acordar esse povo aí.
0: Rapaz. Ô, Reinaldo, você chega lá na padaria e fala Branca de Neve? Pô, faz não, senhor. Pra falar isso não, você tá doido.
3: Ai, ai. Bom dia com alegria.
0: Bom dia com alegria, Gera Maria.
3: Terça-feira abençoada pra todos nós, né,
0: amém,
3: Rodrigo? Amém. Rodrigo, coloca a minha família, a família de todos os ouvintes, a sua família, a família de todos os locutores na oração e na oração do poder.
0: Daqui a pouquinho, Gera Maria.
3: Rodrigo, eu queria ouvir uma música. Milionário e José Rico. Paixão de um homem. Eu ofereço essa música para todos os ouvintes que estão ouvindo o programa.
0: Os ouvintes apaixonados.
3: Eu ofereço essa música para todas as minhas amigas e para todas as menininhas da escola. Rodrigo, muito prazer conversar com você, Rodrigo.
0: O prazer é todo
3: nosso. Bom dia, com alegria.
0: Bom dia, com alegria. Lá em Sete Lagoas. Alô, Sete Lagoas. Um abraço para vocês. E aqui, tá ligado com a gente, Araújo também é sumida. Ela some, aparece, desaparece, some e aparece de novo. É a Jéssica, o Andro Jéssica. Um abraço pra você, minha querida. Você tá sumida demais? O que tá acontecendo com você? Um abraço pra você. Bom dia, Pelês. Manda um abraço aí pra mim. E pro meu namorado, o Reinaldão de Perdigão. Um abraço a todos. Uma ótima terça-feira. Abençoada pra todos. Ô, Jéssica, um abraço pra você. Pro namorado Reinaldo também. Lá em Perdigão. Tá some não, Reinaldão e Jéssica, o Andra. Bom dia, Rodrigo. Vamos que vamos. Tá atrasado hoje, hein? Perdeu a lotação, você tá doido? É, Pelê, descer a pé ou é fazer caminhada? Menina, você acredita que eu desci a pé mesmo? Agora eu vou falar a verdade com você. Eu atrasei por uma boa causa. E vou te explicar o porquê. É o seguinte, que eu trouxe minha marmita hoje. Na minha marmita eu trouxe um pedaço de carne de panela. Sabe como é que é? E quando cheguei na rádio que tinha uns pãozinhos ali em cima, sabe o que eu fiz? Adivinha o que eu fiz, hein? Você não vai adivinhar. Esquentei a carne ali, menino. Coloquei dois pedaços de carne no pão, comi. Eu não vou fazer o programa antes de comer um pedaço de carne com pão, nunca. Pão com carne? Você tá doida, beleza. É verdade. Tá pensando que tirar a carne... Só que no meu almoço agora eu tô sem carne, né? Pra variar. Ô, Reinaldão, eu comi a carne toda, marmita, como é que faz? Com atenção, feijão e saladinha, como é que faz? É por isso que eu atrasei, aí. Fui tirar a carne da marmita pra comer com pão, aí deu ruim. Ô, seu Sérgio, aí, comi a carne toda, como é que faz? Agora eu tô... Ai, guatei, uai. Agora vai só feijão mesmo depois, né? Tá bom demais, graças a Deus, né? É por isso que eu trazei o Drapeia. É por isso, hein? Eu comprei um chão de dentro ali, menino. Você não tem noção, não. O trem é bom demais da conta, você tá doido. Nossa. É só pra poder forrar o estômago, né? Porque, né, daqui a pouquinho tem que tomar outro cafezão. É, e outra coisa, pão de ontem, viu? Pão de ontem, melhor que tá tendo. Não tô reclamando, não, tô falando sério. É mesmo, tô falando verdade, viu? Pode crer. Gosto demais de pão de carne, não tem noção não, viu? Só que os pão estão tão bonitos que eu pensei, não, vou ter que comer o pão com carne quando eu começar o programa, senão, né? Senão não vai dar. Vou fazer o programa pensando pão com carne, depois não vai dar certo, ficar com fome aqui não vai dar. É por isso que eu atrasei, entendeu? Mas, já era. Ô Dani, bom dia.
4: Bom dia, Peleja. Bora. Opa. Que bora?
0: Bora.
4: Eu tô aqui fazendo 60 litros de café, Peleja.
0: Ô, Daniel, mas você trazer pra mim que é bom nada, né? Você não coloca na bolsa uma garrafinha de café pra mim de jeito nenhum, né? Pelo amor de Deus, hein, Daniel? Um abraço pra você, viu? Bom trabalho aí, muito obrigado. As meninas da Plena, ligadinho com ela. Cadê Raimundo? Raimundo sumiu, aí. Bom dia, Rodrigo, olha na radiola, fala a hora. Ô, Pimentola, bom dia. 5h24, Pimenta, bom dia, bom dia. Ô, sou Sérgio, velho, tá aqui também, ó. Aliás, ô Pimenta, um abraço aí pra dona Alessandra também, viu? Muito obrigado pela companhia de sempre. Obrigado pela... Cadê o cafezinho, Pimenta? Cadê o cafezinho seu doce, feito mel? Tem não? Vai tomar café hoje, não? Hein, beleza?
5: Rodrigo Reis.
0: Opa.
5: Bom dia, Alex.
0: Bom dia.
5: Pra você, pra sua família espacial, todos
0: obrigado.
5: Os ouvintes. Coloca aí a minha família nas orações aí.
0: Daqui a pouquinho.
5: Toca a música Evidência aí pra nós, fazendo um favor.
0: Evidências.
5: Bom dia, Alex.
0: Moda boa.
5: Tô aqui na pia lavando vazia, daqui a pouco agarrado no volante.
0: Aí sim, hein?
5: Fique com Deus.
0: Aô, seu Sérgio, ali é federal, seu Sérgio, agarrado na vazia, assim que é bom, né? Assim que é bom. Um abraço, viu? Muito obrigado pela companhia aí, obrigado pela audiência, uma ótima e abençoada terça-feira pro senhor. A Cleusa em Divinópolis, ô Cleusa, bom dia com alegria. Alô, Divinópolis! Bitocas e mais bitocas, um montão de bitocas para Sussu. Muito obrigado pela sintonia, Deus abençoe cada vez mais. Fala, Andrezinho.
6: Bom dia, beleza.
0: Fala, Andrezinho. Fala, Andrezinho do bronze, como é que você tá? Eu tomo muito bronze, fala comigo. E aí?
6: Aqui, atrasado, hein, bicho?
0: Que atrasado, rapaz?
6: Ontem você falou que
0: atrasado
6: que acorda 3h30. Né? O Dinei ontem falou que acorda 3h20.
0: E nem vem. Vai. Não vem fazer graça aqui, não.
6: Estranho isso aí, viu?
0: Que estranho nada, rapaz. Estranho não, rapaz.
6: Passando temporada lá no sítio do Dinei lá.
0: Sai fora, não, nada a ver.
6: Acordando.
0: Não, sai fora, rapaz. O rapaz,
6: Bom dia lá pra nós, tá Filipão. Lá na padaria União. O Filipão tá sumido, cadê o cara?
0: Filipão sumiu, tá achando, que tá, né?
6: Esse padeiro que é narca dureza, viu?
0: Ele tá mocegando, viu? Estamos cegando.
6: Mano, um bom dia pro Oswaldinho do Bialdinho.
0: Oswaldinho,
6: tá
0: cadê?
6: Tá fazendo aquela panquequinha de banana com canela.
0: É, ô, sumiu, viu? Rapaz, sumiu.
6: Mano, um bom dia lá pra Branca de Neve. Fiquei sabendo que tá fazendo procedimento estético.
0: Sério?
6: Fez botox.
0: Ah, meu Deus do céu, eu não acredito. Isso aí, isso é verdade, Pereira? Não acredito. Eu não acredito. Ai, ai, ai. Nossa Senhora. Vou falar do bigode surubim. Aí, ele aqui é o cara de baiacu, lá, parece um cascuda lá. Você vê, olha lá. Eu te contar uma coisa, hein?
7: Bom dia, Rodrigo Reis.
0: Fala aí.
7: Rodrigo Reis. Bom ou não? Espacial FM.
0: É o quê?
7: Atrasado hoje, hein, Caracazu?
0: Que atrasado? Atrasado é seu passado.
7: Bigode surubim não, viu, Caracazu?
0: Não, é o bigodão dele.
7: Espacial.
0: Eu já expliquei por quê.
7: Folga hoje.
0: De novo? Coisa Nossa boa. Senhora, lá, cara.
7: De folga do serviço lá, né?
0: Eu sei.
7: Mas aqui no sítio tem trem demais pra fazer, rapaz. Aí você vem pra cá pra ajudar eu, Rodrigo Reis. Caracazu, Caracazu.
0: Vou nada. Ouvindo
7: espacial.
0: Vou nada.
7: Sucesso aqui com o Dinei Lindão, bonitão, gostosão do Brasil. Zil. Bom dia.
0: Tá cheio de graça, né?
7: Rodrigo Reis.
0: Tá cheio de graça.
7: Rodrigo Reis, ô Caracazu, na espacial.
0: Vou cortar sozinho,
7: sou você. Já acordou? Nada, né? Nada com a dureza, né? Careca Azul.
0: Nada, não quer nada com a dureza também. Tá igual você. Fogando todo dia.
7: Não pode esquecer, não, né? Careca Azul.
0: Esqueci do quê?
7: Abraço nossas amigas lá. E nossos amigos Avaeus. E a nossa amiga Jussara.
0: A Jussara.
7: Cira Dejanira.
0: Cadê a Dejanira?
7: Ouvindo Espacial. Espacial FM. O sucesso aqui. Com o Ednei Brasil, na espacial.
0: Vamos, meu filho,
7: Andrezinho.
0: Ih, ai, ai.
7: Andrezinho.
0: Ai, meu Deus do céu. Tá demorando.
7: Andrezinho. Ô, Reinaldo.
0: Reinaldo. Ô, miora.
7: O baiacu não, Reinaldo. Ednei Brasil, Reinaldão. Abraço pra você, Reinaldão.
0: Eu te contar uma coisa.
7: Gente boa.
0: Como é que

0: de ser ela, viu? Rinaldão manda nada pra nós. Deixa eu mandar um abraço aqui pro Jorjão. Fala aí, Jorjão. Fala aí.
1: Ô, Reis, oi. Não, eu não tenho parentesco com ele, não. Mas eu acho que o parente dele mesmo, além de ser o Dinei, Brasil, é aquele outro lá que manda mensagem lá, todo alegrinho, todo sorrateiro, que tem o Mário, tem o Leozão, tem
0: meu
1: o Cadão, o Paulão.
0: Boa.
1: Eu acho que esse é parente dele, sim.
0: Ô, doido,
1: eu certeza,
0: velho.
1: Não, mas eu quase certeza que os dois é parente, que até o bairro dos dois é igual.
0: Ixi, Maria, então tá explicado, tá explicado.
1: É, ô, Dinei, você chupou gelo de novo. Pra todo mundo, até pros homens apaixonados, menos você, velho.
0: Ah, nem.
1: Pelo amor de Deus, parte pra outra.
0: É, meu amigo. Você mesmo, não. Deixa eu falar um trem com você. Ô, Jorjão, fala não. Coitado do Dinei, gente. Dinei é um bigode surubi mesmo, não tem jeito, né? Não tem jeito, Pereja. Ai, ai, vamos que vamos, beleza. Vamos que vamos. Um abraço pra vocês e muito obrigado. Como é que é o negócio aqui? Pai tá com raiva de mim. Falou a mensagem, nem falou meu nome, nem do Antônio. Uai, Penho, fala aí sim, você tá doido? O que tá acontecendo com vocês, uai? Eu, hein? Ô, seu Antônio, cadê o repouso? Um abraço e muito obrigado pela companhia, viu? Com raiva de ninguém, não? É eu que tá com raiva de alguém? Você tá doido? Me conhece, não, hein? Tá longe de me conhecer, então. É nem da Janeira. Fala aí, da Janeira.
2: Bom dia, Rodrigo.
0: Bom dia.
2: Rodrigo, quero
0: Oi.
2: Mandar um abraço
0: pra
2: Penha,
0: uhum.
2: pra Aparecida, pra Jussara, pra Expedita, pro Adão, lá em Fortuna de Minas.
0: Ei, Adão, velho.
2: Pro Dinei Brasil.
0: É.
2: Pra todos os ouvintes da Rádio Espacial.
0: Obrigado.
2: Pra todos os meus colegas aqui onde eu trabalho. Para todos os ouvintes de São José da Varginha.
0: Alô, São José da Varginha.
2: Para todos vocês, locutor.
0: Obrigado.
2: Da Rádio Espacial FM. Um abraço. Tchau.
0: Valeu, Dejanira. Alô, Dejanira. Alô, São José da Varginha. Um abraço para vocês e muito obrigado a todos. Sempre pela companhia, pela audiência, né? Pelo carinho de sempre. Fico muito feliz com vocês aqui no nosso programa, tá? Um abraço. Sejam sempre muito bem-vindos aqui na nossa programação. A Terra do Tomate, né? Que se fala? É isso mesmo? Deixa eu mandar um abraço aqui para Aparecida no Paribério. Aparecida e Jussara também, né?
3: Bom dia, Rodrigo.
0: E aí, Aparecida? Graças a
3: Deus. Manda música para Penha, para Ângela, para Expedita, para Dejanira, viu? E para você e para Dona Carmen.
0: Obrigado.
3: Dona Carmen, qualquer dia eu vou lá tomar um cafezinho.
0: Vai mesmo. Será muito bem-vinda, viu? Cafezinho doce, doce, doce, feito mel.
3: Coloca a nossa família nas orações, viu?
0: Aham. Muito bem. Muito bem, beleza.
3: Rodrigo, coloca no sorteio, é isso?
0: Ah. Você me manda mensagem aqui lá. Ô, Aparecida, eu não posso.
3: Põe no cadastro, é isso?
0: Ô, Aparecida, eu não consigo colocar você no cadastro. Tem que ser você, pelo aplicativo.
3: Rodrigo, amanhã eu vou ir na rádio e levar um presentinho pra você, viu?
0: Ah, sério? Ah, não é possível.
3: Coloca no sorteio. Eu mando um abraço pra Dianira, pra Penha, pra Ângela. E pra Dianira e outro pra você, viu?
0: Obrigado, Jussara.
3: Fique com Deus.
0: Amém, minha querida. Fica com Deus também. Muito bom ter você com a gente aqui, viu? Muito obrigado pela companhia. Ô meninas, Aparecida e Jussara, eu não consigo colocar vocês aqui na promoção, não. Vocês têm que entrar pelo aplicativo, sabe? Eu não consigo. Você tem que fazer o cadastro aí pra poder participar, entendeu? Se eu pudesse aqui, seria na hora, com o maior prazer do mundo, mas infelizmente eu não consigo, tá? O Bruno Cabeça tá em Portugal. E aí, meu filho, como é que tá as modas aí?
4: Bom dia, Rodrigo Reis.
0: E aí?
4: Boa semana abençoada.
0: Amém, peleja. Terçou, peleja.
4: É, estamos por cá, hein?
0: Bora.
4: Garrados.
0: Garrado igual o carro para saco da
4: eu já o dedo aqui nos carros.
0: É isso aí.
4: Ô, Rodrigo.
0: Oi.
4: E essas férias? Chega mais, não?
0: Rapaz, tô precisando,
4: viu? Mas espera aqui, você vai aparecer por cá, hein?
0: Oi, eu vou mesmo. Se
4: você não
0: vem, eu levo a
4: xícara.
0: Nossa, pode ter certeza.
4: Cadê
0: que eu vou buscar
4: essa xícara? Doce, como mel.
0: Mas tá aqui, esse pedido tá ficando marrando xaria pra nós.
4: Obrigado. Passar
0: FM,
4: sucesso aqui. Ei, Rodrigo, sei por que não, viu?
0: É.
4: Tô gostando de ouvir você, cara.
0: Ô, cara, que tá bom, doido. Cara. Fico bom muito dia. Feliz, viu? Bom dia.
4: Bom dia.
0: Ô, Bruno, fico muito feliz, viu? Pode ter certeza que eu fico muito feliz, lisonjeado com a sua audiência aí, aqui na programação Espacial FM, viu? E é um prazer, você pode ter certeza absoluta que será sempre muito, muito bem recebido, muito bem-vindo aqui no Viola Brasil. O programa é meio zoado, né? Mas a culpa não é minha, não. Você percebeu que, né? Alguns ouvintes aqui participando aqui, igual o Dinei, fica atrapalhando o negócio aqui, mas, né? É assim mesmo, né? Cada um tem o ouvinte que merece, né? Então, sabe como é que é. É brincadeira. É brincadeira, velho. Ai, ai. Vamos que vamos, beleza.

0: Luiz. Ei, Jéssica, um abraço aí pra você. Aí, ah, aí, os sete anões também, tá? Ah, muito bem. A Branca de Neve e os sete anões. Os sete anões. Acho que não, viu, Jéssica? Sete anões não. Né? Eu tô achando que pingou, não. Ah, Faladão em Fortuna de Minas, tá ligado com a gente? Bom dia, bom dia. Cadê o cantor da madrugada? Olha, Adão, cadê? Vai puxar uma moda hoje, não? Aí, a Dona Carmen tá ligadinha com a gente lá. Bom dia, gostei de ouvir o meu Desespero do Mar, Derei Dorivan, oferecendo todos os ouvintes. Lá em Cláudio, Cidade de Carinho. Muito obrigado pela companhia, Dona Carmen. Muito obrigado. Olha a hora, Carmelita! 5h35. Ontem ela ouviu desde cedinho, né? Mas não deu pra poder acompanhar, não deu pra poder participar. Mas tá sempre lá ligadinha com a gente também no aplicativo. A Dona Carmen, minha mãe, ligadinha com a gente lá em Cláudio. 5h35, fala, ô bigode de surubim.
1: É, Jorge. É, agora vai ter pagamento. Pra eu e o Careca Azul que fica só correndo, ó,
0: Que correndo?
1: Ele é casca fora.
0: Que casca fora?
1: E põe pia, né?
0: Eu?
1: E casca fora.
0: Vai lá.
1: Mas não vai na padaria aí, viu?
0: Viaja maionese não.
1: Não paga nada não. Vai. O Rodrigo Reis mandou pra mim em particular e falou assim, nós vamos lá, Dinei.
0: Nossa, que mentira.
1: Dinei Brasil, nós vamos
0: Nossa.
1: Lá.
0: Nossa, oh, é mentira, hein?
1: Vamos lá pra nós tomar um café e tudo mais e ó.
0: Que mentira,
1: velho. Não paga nada não.
0: Só mãe te vende, não?
1: Ele fica metendo a língua
0: lá. Né? Nossa, é mentiroso, então, fanfarrão.
1: Eu não.
0: Aí não, você pegou pesado, hein?
1: O cara é azul. Vambora, tá correndo.
0: Ô, Samani te vende, não, Dinei? Aí você me arrebenta, hein? Ô, Jorge, isso é mentira, viu? Que mentira. Ô, velho. Ô, rapaz do céu. Mentira, hein, Jorge? Isso é mágico, ô, Dinei. Beleza.
2: Bom dia, Rodrigo Reis. Opa. Mandou um alô aí pra galera da Ingesp.
0: Opa.
2: Motorista, Gari, coletores. Alô aí pro Serjão.
0: Opa.
2: Motorista de aplicativo.
0: Gente boa.
2: Coloca a minha família, sua família, a família de todos os ouvintes na oração da manhã.
0: Aô.
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0: Vamos mexer o doce, Peleja. Um abraço pra você, Ricardão. Esse camarada é federal, hein? Que a gente boa demais da conta. Um abraço pra vocês e muito obrigado. Ó, o Marcelino, esse aqui é federal também, hein, João? Ô, Bené. Esse aqui é federal. Toca o berrante pro Marcelino Silva, filho Lucão. Cadê o berrante? Aô. Aô, Marcelino. Esse é o homem do queijo. Aô, Peleja. Aí sim, hein? Um abraço pra você, viu? Muito obrigado pela companhia, Marcelino. Obrigado pela audiência. Vamos mexer o doce, meu filho. Minha quieta, tá agarrado aí já? Tá agarrado aí já, Peleja? Vamos, Marcelino. O João tá ligadinho com a gente. Alô, João.
3: Fala bom comigo, dia, João. Bom dia, bom dia,
0: bom Peleja. Bom dia, Peleja.
3: Você não veio buscar o torresmo ontem, né?
0: Rapaz, eu esqueci.
3: Aí.
0: Você me perdoa.
3: Hoje tá eu, Vantuil de novo e o Vinícius. Já estamos aqui raspando o dedo da faca, meu querido.
0: Vamos que vamos, Peleja.
3: Um abraço pra você, uma ótima terça-feira pra todos, viu?
0: Obrigado, João.
3: Fica assim, o torresmo hoje tem de novo, hein?
0: Hoje eu vou, sem falar, eu esqueci mesmo.
3: Uma oração aí, nós, a minha família, a do Vantuil, a do Vinícius e a sua também, meu querido, é de todos.
0: Deixa comigo, meu caro. Obrigado, viu? Obrigado pela companhia. Eu esqueci mesmo. Ontem realmente foi correria da Ana de tarde, rapaz. Eu esqueci, me perdoa. Um abraço pra... Tá, chega, eu tô enrolando, mas não tô não, viu? Eu preciso ir. Na verdade, eu preciso ir mais vezes aí também, você sabe disso. Né? Mas um abraço aí pra vocês, muito obrigado. O Vantuil também ligado com a gente. Vamos, Vantuil, mexeu doce, meu filho. Cochila não, você não cachimbo cai. Olha a hora, Pelê. Olha a hora. 5h38 agora. Deixa eu mandar um abraço aqui pro Reinaldão. Manda mais um áudio aqui, ó.
4: É, Rodrigo.
0: É.
4: Também tá feio aí, hein?
0: Por quê?
4: Tanto faz Anja Maria, como é Dinei, nenhum pôs o nome um do outro no áudio deles aí, não, hein?
0: Sei que tá acontecendo com esse povo, não.
4: Tá pegando aí, hein?
0: Você tá doido.
4: Dinei já sabe ficar caçando bala esquias com os outros.
0: É, depois da bala esquias, muita
4: e
0: coisa
4: esse
0: mudou.
4: Áudio dele aí, que pior que é o áudio do Adão. Ai, você é grande, o áudio. Brincadeira, viu? Mas lembrar um do outro, ninguém tá lembrando
0: rapaz,
4: aí, não.
0: Rapaz, falando outro negócio assim, viu? Eu sou Reinaldo, não queria falar, não. Não queria pôr pia, não, mas, né? Sei não, né, Vantuil? Sei não, Vantuil. Oh, Vantuil mandou pra mim um pacote de torresmo lá. Ô, trem doido, eu sou. Ô, um pacote desse aí, um litro de cachaça. Nossa, mãe do céu. Um limãozinho, só pra poder, né, disfarçar. Nossa senhora.
1: Ô, Peleja.
0: Oi.
1: Bom dia, meu querido.
0: Como é que você tá? Banho bonito, né?
1: Aqui. Ah. Você vê a pia de torresmo aqui?
0: Ah, você vê?
5: É pra você escolher dois pacotes, mas você é enrolado demais. Nossa senhora.
0: É com ele.
5: O João ontem falou assim: ela espera a beleza que tá chegando. Pelo amor de Deus.
0: Desculpa, cara, eu esqueci mesmo.
5: Eu mandei a foto da pia de torrego, fritou ontem. Você vai vir buscar esse torrego?
0: Vou sim.
5: Mandar entregar
0: vou.
5: Ainda.
0: Não, pode deixar, vou buscar.
5: Se pagar a taxa de entrega, eu vou mandar levar em você.
0: Não, senhor, vou.
5: Alô, meu
0: não,
5: querido.
0: Senhor, vou buscar.
5: Um abraço. Um abraço pra mim, pro João, pro Vinícius. Mas tá agarrado já.
0: Ô, gente, sinceramente, eu fui lá, como eu já contei, que eu vou contar de novo. Pensa no torresmão. Torresmão é bom demais da conta. Eu fui lá fazer uns negócios lá na casa de carne, lá. E o João tinha acabado de fritar o torresmo, gente. No amor, entrei no torresmo lá, que você nem noção, não, viu? Nossa senhora. Fala, meu filho.
6: É, e ó, tô falando que o trem tá estranho aí. Ô, Dinei, fica esperto, vai ficar diabético desse jeito aí. Depois que você. Falou da bala esquisa aí com o Rodrigo aí.
0: É, meu amigo.
6: Sei não, viu?
0: Ô,
6: o papo tá meio estranho, viu?
0: Pois é, tá todo mundo estranho aqui. Você, Oswaldinha, Branca de Neve, tá todo mundo esquisito aqui. O Filipão chegou aqui, ó. Aí ele aí, ó.
7: Olha a Serena pro Direi Brasil aí pra nós.
0: Aí, ó. A Siri.
7: Bom dia.
0: É, assim aí, ó. Aê, beleza.
7: Bom dia, Rodrigo Reis.
0: Vamos que vamos.
7: Manda um abraço na porta lá na padaria lá.
0: Beleza? Andrezão tá aqui, ó.
7: Fala com ele pro negócio que tá feio.
0: Aí, ó.
7: Os dois horários.
0: Aí, ó.
7: O paleta de férias.
0: Sim.
7: Entendeu?
0: Aí, ó. Daí sabe o que é, né?
7: Tem que mandar mensagem direito. Agarrar, apertar de serviço mesmo.
0: Coisa boa, assim que é bom, aí. Né? Assim que o chicote estala, não é verdade? Assim que o chicote estala. Quando falta um, aí que o chicote estala mesmo. Né, beleza? O Marcelão dos Reis tá ligado com a gente. Marcelão, bom dia pra você. Muito obrigado pela companhia, obrigado pela audiência aí, viu? Vamos mexer o doce? Vamos mexer o doce, Marcelão. Um abraço, muito obrigado. Fala, Ednei, o que foi?
8: Ô, Reinaldão. Eu, Ângela Maria, nós dois segredos.
0: Ai. Mas essa agora, pelo amor.
8: Depois o cara casou, não fica pampinha, não, aí pra você ver. Tô
0: mentira.
8: Escutando tudo aqui, ó.
0: Que mentira, olha lá. Nossa senhora, você tá muito fanfarrão.
8: Tô escutando, cara, casou.
0: Que mentira. Não tô falando nada.
8: Tá, o senhor e o Naldão agora, os dois.
0: Ih, olha lá, o que tá me tirando aí. Ela é muito cara de baiacu mesmo, olha lá. Vou te contar uma coisa. 19 minutos faltando pra ser. Isso é muito engraçado. Ué, Adão, cadê a moda, Adão? Adão, você tá. O que tá acontecendo hoje? O Adão não canta, vai cantar, não? Esperando aqui, já, né? Cadê Janeiro? Cadê o Adão? Vai cantar pra nós, não, Adão? Te contar uma coisa, então tá. Gente, agora 19 minutos faltando pra seis. Isso é muito engraçado, viu? Vocês matam a gente de rir aqui. Mas tá bom, vamos mexer o doce? Vamos de moda? Vamos de moda, Benny. Toca o berrante. Aô, beleza. Então vamos aqui. Ah, tem uma moda aqui, gente. Essa moda é boa demais, viu? Tinha um Carreiro e Pardinho. E a canção da madrugada. Ô, Benny, solta a buzina também. Acordar os motoristas. Vamos lá.

0: dois minutos, faltando para seis, agora um para seis. Ju Mineiro e Marciano, ex-mulher. Dino Franco e Muraí também. Moda boa demais, Rainha do Meu Rancho. Daniel e Milionário Zé Rico, Quando Bate a Paixão, César de Paulinho Morena. E Tião Carreiro e Pardinho, Canção da Madrugada. Deixa eu mandar um abraço aqui, gente, ó, pro nosso amigo Cleiton Rios. Bom dia para todos. Deus abençoe. Coloco meus amigos, todos os familiares na oração de hoje. Um abraço para você, Cleiton. Muito obrigado pela companhia aí. Obrigado pela participação também. O Aldair Vidraceiro, ligadinho com a gente. Bom dia, manda abraço aí para o Lodinho, o Vaval, o Jardim dos Piteiras, o Vantos, o Michel, o Miguel Arcanjo, que está mandando Juliano, Léo e Miguel Henrique, em Carmópolis de Minas, oferecendo também a oração do manhã para todos nós. O Nitinho da Van. Bom dia, Nitinho. Um abraço para você. Bom dia, flor do dia. Ih, chegou cheio de carinho hoje, hein? É o cara aí. Te manda abraço pro Pelezinho também, da 262, a dona Conceição Silveira. Bom dia, Rodrigo. Peço orações, meus filhos, Ricardo, Renata, as princesas netas, Cecília, Maria Clara e Ana Luísa e todos da rádio. Obrigado e bom dia, Conceição. Obrigado pela companhia, obrigado pela audiência. O Magrelo me mandou o áudio, que é um pouquinho seu áudio. Tá bom, Magrelo, aqui na nossa programação, não vai dar tempo de mandar agora. O Adão Fortuna de Minas mandou também um áudiozinho aqui, né, Adão? Um abraço para você daqui a pouquinho também, aqui no nosso encontro. Um abraço para todo mundo. Gente, agora são 6 horas em ponto. 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
2: Bom dia, queridos filhos e filhas, nesta terça-feira que antecede o Dia das Mães. E nós nos rendemos em oração, suplicando a Mãe de todas as mães em favor de nossas mães aqui na Terra. Mande as suas intenções através do www.padrereginaldomanzotti.com.br. Claro, você pode até aproveitar o Facebook Padre Reginaldo Manzotti. Em nome do Pai, do Filho e do Espírito Santo, amém. Nossa Senhora, Mãe de tantos nomes, de tantos títulos, mas a mesma Mãe de Jesus e nossa. Nossa Senhora, no início deste dia, nós queremos pedir, Mãe, suplicar, pedir em favor de nossas mães, as vivas. Interceda teu filho para que tenham saúde, discernimento e possam educar os filhos como educaste Jesus, obedientes a Deus, devotos, fervorosos. Nossa Senhora, interceda teu filho pelas mães aqui na terra, para que possam, na vida, serem testemunhas vivas da ternura de Deus. Nossa Senhora, tocai no coração dos filhos que sejam obedientes às mães, aos pais, mas que todos na família busquem viver a exemplo da Sagrada Família de Nazaré. Nossa Senhora, pelas mães que já partiram, interceda teu filho para que lhes dê o descanso eterno e a luz perpétua. Nossa Senhora, de muitos títulos, de muitos nomes, mas a mesma Mãe de Jesus e nossa. Ajudai-nos, Mãe, na batalha deste dia, nos problemas que vamos enfrentar, no suor que vamos derramar, nos conflitos que iremos superar. Nossa Senhora, esteja ao nosso lado, nos protegendo, nos amparando. Nossa Senhora, nós te consagramos cada minuto e cada hora deste dia. E por isso, oferecemos uma rosa no início deste dia nesta recitação da Ave Maria. Ave Maria, cheia de graça, o Senhor é convosco. Bendita sois vós entre as mulheres, e bendito é o fruto do vosso ventre, Jesus. Santa Maria, Mãe de Deus, rogai por nós, pecadores, agora e na hora de nossa morte. Amém. Nossa Senhora, protegei as mães aqui na terra e as que já partiram, dai-lhes o descanso eterno e a luz perpétua. Nossa Senhora, seja para as mães um exemplo de maternidade e de zelo. Ó Deus, por intercessão de Nossa Senhora, Mãe de todas as mães, abençoai a água, a roupa dos enfermos, as fotos de família. Em nome do Pai, do Filho e do Espírito Santo. Amém. Rogai pelas mães, Santa Mãe de Deus, para que elas sejam dignas das promessas de Cristo. Amém. Fique em paz. Um bom dia.
0: Deus de toda força e poder, dá-me hoje a segurança do teu amor e a certeza de que estás comigo. Peço-te ajuda e proteção para o dia de hoje, porque eu preciso de tua assistência. Eu preciso de tua misericórdia. Tiras de mim o medo que me invade. Tiras de mim a dúvida que me perturba. Esclarece o meu espírito abatido com a luz que iluminou o caminho do teu divino Filho Jesus Cristo aqui na terra. Que eu possa hoje, Senhor, perceber toda a tua grandeza e a tua presença em mim. Sopras o teu espírito dentro de minha alma, para que eu sinta o meu interior fortalecido com a tua presença, minuto por minuto, hora por hora, dia por dia. Que eu sinta hoje a tua voz dentro de mim e ao meu redor. E em minhas decisões eu perceba qual é a tua vontade. Que eu sinta o teu maravilhoso poder através da força da oração. E com esse poder, a minha pessoa seja atingida pelo milagre que pode se realizar ao meu favor, suavizando os meus problemas, acalmando meu espírito e aumentando a minha fé. Não me abandone, Senhor. Fica comigo para que eu não me desespere e nunca te esqueças. Levante meu espírito quando encontrares abatido. Ajuda-me a seguir-te sem vacilar e sem olhar para trás. Entrego-te nesse dia toda a minha vida e a vida de toda a minha família. Livra-nos, Senhor. Livra-nos de todo o mal que possa estar nos infringindo. Ainda que seja por milagre, eu sei, Senhor. Eu sei que vais me atender porque me amas e me escutas amorosamente. Desde já, eu te agradeço, meu Deus, meu Pai. E embora eu esteja com minha alma inquieta, eu te suplico, dá-me poder de aceitar, acima de tudo, que se cumpra em mim a tua vontade e não a minha. Amém.
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4: 6:11.
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4: E já de volta pra você, aqui na Programação Espacial FM, todo dia, o dia todo, sempre, muita moda boa, muita prosa. E você participando, interagindo, 99740105, que é o telefone pra você, é o WhatsApp pra você, manda pra cá sua mensagem em texto, sua mensagem em áudio, mandando seu alô e dando seu recado. 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No final do programa, eu divulgo o nome do ganhador aqui na nossa programação. 6:12, deixa eu mandar um abraço aqui pra gente que tá ligado com a gente, mandando seu áudio, mandando seu alô, dando o seu recado. O Adão em Fortuna de Minas. Ô Adão, e aí, meu filho? Como é que tá as modas?
5: Ô, canta pra essa música pra você que eu digo assim. É. E assim vai mais uma semana sem você. É. E eu aqui lutando pra esquecer, tentando enganar seu coração. Olha aqui, todos nós vamos diferente. 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
4: Ei, Adão, Adão canta demais, gente. Ei, Adão.
5: Bom dia, Rodrigo Reis, Rádio Espacial. Bom dia, Peleja. Aqui tô falando, é o Adão Fortuna. Ô, Rodrigo, aqui, um abraço pra mim. Aqui é a música de João Mineiro Marciano. As paredes são azul.
4: Moda boa.
5: Vou mandar pra todos os meninos bonitos de Pará de Minas. A ceia, é para as meninas bonitas de Fortuna, e também para todas as meninas bonitas da Guarda de Soledade, município de Piqui, e também mandar para a Dejamira, Anja Maria em Sete Lagoas.
4: Aô,
5: e também um mandado também para todos os amigos meus de Pará de Minas, amigos de Fortuna e as amigas também, as mães bonitas de Beira Costa, no pé não disse o programa, e as três barras. E de Cachoeira da Prata.
4: Aí, Cachoeira da Prata, um abraço aí para todo mundo, gente. Vamos que vamos, Adão! Esse Adão é federal,
5: hein? Oi. Demorou, viu o que é? Porque tá sem internet que infortuna.
4: Não é possível.
5: É que havia o seu fórum de internet.
4: Ah, não acredito.
5: É por isso que meu áudio foi aí, mas agora meu áudio acabou de chegar aí pra você.
4: Agora sim, hein? Agora sim.
5: Agora chegou o áudio aí pra você.
4: Agora sim, Adão. Essa internet, eu vou te contar uma coisa. Essa internet é complicada demais, hein, Adão? Vou te contar uma coisa. Ô, Magrelo, bom dia, Magrelo.
6: Ô, Peleja, bom dia, com alegria, Peleja.
4: Bom dia, com alegria, bom dia. Magrelo. Como é que tá as modas aí?
6: Vamos acordar esse pessoal aí.
4: Bora. A Siriema, pega a Siriema, pega.
6: Repolho. E a minha família em Santos Dumont. Manda um alô também aí pro Rony. Tá raspando o dedo do volante grande aí, ó.
4: Rony!
6: O leitinho das crianças aí.
4: Gente boa.
6: Levanta de madrugada, vai puxar o leitinho.
4: Coisa boa.
6: Vamos que vamos, vamos mexer o doce, Peleja.
4: Vamos mexer o doce.
6: Siriema, a Siriema tá sumida.
4: Tá aqui, Peleja.
6: Ninguém pega essa danada Siriema.
4: A Siriema,
6: pega na... Vou ficar na...
4: Tá aí, ó.
6: Aqui na espera. Já passar aqui, eu vou pegar, é. 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
4: É, Magra. Pega a Siriema, pega o casale. O casale de Siriema, Peleja. Pega. Ai, Magrelo pega nada. Um abraço para você, Magrelo. Muito obrigado pela companhia aí, obrigado pela audiência. Vamos mexer o
7: braço. Ô, beleza. Opa. Bom dia, meu querido.
4: E aí?
7: Meu, tava bom?
4: Bom ou não?
7: Meu, vagabundo número um.
4: É, vagabundo.
7: Para aí, para. Mandou um alô aí pro Leandro Jeep Renegation. Aquele vagabundo. Cadê pra acelerar?
4: Acelera, Peleja.
7: Acelera que tá atrasado, aquele vagabundo.
4: Acelera, Peleja. Acelera, acelera.
7: Que Deus abençoe aí todos os ouvintes.
4: Vamos que vamos, Peleja.
7: Cadê esse pedido? Ô, seu magrelo da popa de maracujá, direto do Marataí. Manda um alô aí pro João Marcos também, ô vovozona.
4: Ah, vovozona?
7: Manda um alô pra ele aí, vai nós também, beleza.
4: Vamos que vamos,
7: beleza. O senhor também, viu, seu vagabundo. O Guilherme, puxador de ração lá na Grande Brasília. Guilherme dos Santos, vagabundo.
4: Valeu, Pelezinho. Um abraço pra você também. Muito obrigado pela companhia, obrigado pela audiência. A Maria Patrícia tá ligadinha com a gente também. Maria Patrícia, bom dia pra você. Muito obrigado pela companhia, obrigado pela audiência. Tá em Curitiba, hein? A Maria Patrícia tá desfrutando da friagem de Curitiba. Ei, Maria Patrícia, aí sim, hein? Muito obrigado pela companhia, obrigado pela audiência. Todos lavando o tio Hudson, aquele abraço. Tá sumindo, tio Hudson. Muito obrigado pela sintonia aí. Obrigado pela audiência. A Elizabeth no Recanto da Lagoa, tá ligadinha também. Elizabeth, bom dia. Bom dia, bom dia. Tive com a Elizabeth no sábado. Elizabeth, um abraço pra você. Muito obrigado pela companhia aí. Um abraço pra Joyce, pra Lavínia também. Agora, chamando abraço pro Adilson Baianin, tá ligadinho com a gente.
8: Bom dia, meu amigo.
4: Bom dia, bom dia.
8: Fala em rádio, só tô lembrando. E aí? A vez que eu fui trabalhar em Belo Horizonte, um mais três amigos meus, tem muitos anos isso.
4: É.
8: Aí tinha um.
4: Muito bem.
8: E os homens falou assim, na cor, a mulher falou assim: atenção, passageiros com destino a Mato Grosso. Atenção, passageiro com destino a Florianópolis. Ocupe os seus lugares e boa viagem.
4: Você tá igualzinho a ela, então.
8: Ele falou assim:
4: Um abraço para você, Adilson. Muito obrigado pela companhia aí, obrigado pela audiência. Ah, manda um abraço pro Vitinho, tá ali em Pequi. Oh, bom dia, Peleja. Bom dia, ótima terça-feira abençoada aí para todos nós. Manda um abraço minha avó em Pequi. É, nem do Mirtim Pedreiro. Peleja, a fé de rodeio vai bombar, será? É, Pedro, vamos ver, tomara que bomba, né, Peleja? Que seja tu, mas é organizado, tem que ter organização, né? Cor, tudo bem, tudo certo, né? Um abraço pra você, viu, Vitinho? Não posso ficar divulgando muita festa, que não sabe o que é, né? Tem um merchandising, então não sabe o que é. Um abraço pra você, viu? Muito obrigado pela companhia. E todos em Pequi, ligados com a gente aqui na nossa programação, né? Muito obrigado pela sintonia.
9: Bom dia, Rodrigo. Mandou um alô pra todos os retireiros, toda a região, pra todos os motoristas. Do Volantinho, Volante Grande.
4: Muito bem.
9: Um alô pra Dejanira, pra Jussara, pra Ângela, pra Expedita, pro Magrelo, pro Zé do Bar, esposa lá na Onça. Um alô pra Rosinete, pro Fofo de Pitangui, pra Dona Carmen, pro Tuquim.
4: Obrigado.
9: Pra todos vocês na Espacial. Bom dia, Espacial FM, sucesso é aqui.
4: Bom dia, com alegria, dona
9: Pé. Um alô aí pra toda a família Rocha, família Quintiliana, o Pimenta, a esposa, o Ronaldão, o Pelezinho e o Dioninho. Bom dia, bom dia. Ô, Rodrigo, a mensagem que você falou primeiro, minha, ela, você só falou mensagem, não citou quem é e nem nada.
4: Sério?
9: Fiquei triste com isso, viu?
4: Ah, que pena, dona Penha.
9: Rodrigo.
4: Me perdoa, dona Penha, sou falho.
9: Não posso esquecer,
4: eu sou muito falho.
9: A Luca Aparecida e a Manuzinha também.
4: Ô, só me perdoa, sou muito falho, dona Penha. Se eu não falei o nome, é porque, na verdade, eu realmente eu pensei que falei, mas não falei. Então só me perdoa, viu? Ah, fiquei muito triste também. Fiquei muito triste. Aí não, aí. Eu tenho que falar o nome, gente. Não posso esquecer, né, dona? Me perdoa, tá? Eu sou falho demais da conta. Ah, tenta aprender, mas não consigo aprender direito. Os trem aqui, sá. Eu te contar uma coisa. Me perdoa, dona Penha. Você não falei o nome, Pedro? Eu achei que eu falei, mas não falei. Deixa eu mandar um abraço pra Leia lá no bairro Gutiérrez, em Belo Horizonte. Tá ligadinho com a gente. Ô, dona Leia, bom dia. Dona Leia, não. É a Leia, né, Leia? Um abraço pra você. Muito obrigado pela companhia. Obrigado pela audiência. Bom dia, com alegria, Rodrigo. Gostei, Adão. Aí, ó, tá vendo? Mais uma moda boa, né? Ah, o que eu mais gosto é ele mandando os abraços para as mulheres bonitas e as feias também. Pois, ô Leia, na verdade é o seguinte, eu tenho que lembrar ele, porque ele só quer mandar alô para as mulheres bonitas. Ele não quer lembrar das feias, eu falo com ele, ô Adão, se você não. Eu já falei com ele, Adão, se você não mandar abraço para as mulheres feias, não vai ter problema. Então, se eu fosse você, sempre mandava um alôzinho assim, ó, rápido. Para as mulheres feias, senão dá ruim, né? Senão elas ficam ciúme, hein? Você tá doido? É, Leia, um abraço, muito obrigado pela companhia, obrigado pela audiência. Fala, Fofonete.
10: Bom dia, Xani. Mandou um abraço pra Penha, pro Bruno Wesley, pro Binho, o Cremosão Reinaldão.
4: Um abraço pra você então também, Fofonete. Daqui a pouco ele aparece por aqui, viu? Daqui a pouquinho o Reinaldão aparece por aqui também, né, ô, seu Jorge?
11: Ô, Adão, deixa eu falar uma coisa pra você. Não existe mulher feia, não,
4: senhor. Ah. Lá vem.
11: Você que bebe
4: lá
11: vem a pouco, não tá vendo direito.
4: Lá vem a pena.
11: Mas você vai ver que não existe mulher feia nenhuma.
4: Ô, Jorjão, fala isso não. Ô, oh, meu Deus do céu. Deixa eu mandar um abraço aqui pra quem mais. Assinei, Pinho. Ô, Jorjão, para com isso. Deixa eu mandar um abraço aqui pro Assinei, tá ligadinho com a gente. Ô, Assinei, bom dia pra você. Muito obrigado pela companhia. Tá tomando cafezinho aí, hein? Cafezinho hoje tá forte, hein? Cafezinho tá brabo hoje. Ai, meu Deus do céu, vocês têm base, eu posso largar pra lá mesmo. Eu vou desistir disso aqui, eu vou embora da minha casa, quer ver? Nem boba. Ai, o Andrezão tá aqui, ó. A Penha tá estalando chicote. Hoje já tá estalando chicote, peleja. Você tá doido, né, Reinaldão? Reinaldão tá só rindo, né, Reinaldão? É, peleja. É, vocês não é fácil não, né, Elizabeth? Tá vendo que eu passo aqui? Ai, me quer, ô Penha? Ele quer mandar alô aí pro Adão e também Fortuna de Minas. Ué, ele mandou alô pra mim, uai, porque eu sou feia, né, uai? Aí não sei. E não falou isso não, dona Penha. Peraí, não confunde as coisas não. Não confunde as coisas não, peleja. Não, aí não, ele não falou nada. Eu não distingo não, uai. Eu mandei pra todo mundo, e pras bonitas e pras feias, né? Vocês... Meu Deus. Oh, vou ter que ir de música, não vai ter jeito. Ô, Reinaldão, aqui, ó. Salva aqui, ô Reinaldão, salva nós aqui, beleza. Ô Andrezão, cadê? Salva nós aqui, beleza. Bom dia, peleja. Alô, Fofonete Pitangui. É, Adão, se você mandar alô pras mulheres feias e bonitas, dando problema, rapaz. Você vai ter que parar de mandar alô então pra todo mundo, porque tá danado.
12: Bom dia, beleza.
4: Oi.
12: A Eva de São José da Vagina.
4: Oi, Eva.
12: E o José Pompeano.
4: Tudo bem?
12: Bora, mexeu o doce?
4: Bora que tá na hora.
12: Pois nós estamos indo pra trabalhar na roça mesmo.
4: E aí, coisa boa.
12: É roça, mas é roça mesmo.
4: É mesmo?
12: Lá tem vaca, tem cavalo, tem lagoa.
4: Muito bem,
12: tem
4: Eva.
12: Sariema.
4: Ei, Sariema. Muito bem.
12: Bora?
4: Bora.
12: Mexeu doce?
4: Bora mexer o doce.
12: Um alô aí pra nós.
4: Um abraço pra você, Eva. Muito obrigado. E o José Popiano também ligadinho com a gente. Ô, Eva, tá levando marmita? Como é que é? Um abraço pra vocês. E muito obrigado pela companhia. Obrigado pela audiência. Vamos que vamos.
13: E Rodrigo Reis.
4: Oi.
13: O trem tá pegando aí hoje, hein?
4: Tô te falando, hein?
13: Trem tá feio, hein?
4: É, não pode falar trem feio, não, seu cão.
13: Pra casa mesmo, era... passear aqui, isso aqui. Manda um abraço pra nós aqui.
4: Eu Adão.
13: Maridão tá aqui, Leonardo.
4: Ô, Leonardo.
13: Um também.
4: Ô, Leonardo.
13: Sucesso aqui.
4: Ô, Leonardo.
13: Esfriando.
4: Vamos aqui,
13: mano. Eu tô amando.
4: Ô, Leonardo, mexeu doce. Você não quer nada que a dureza, Leonardo. Você quer moleza? Um abraço pra você. Muito obrigado pela companhia, obrigado pela audiência. Ai, meu Deus. Gente, 6h23, vou ter que ir de moda, não vai ter jeito. Seguinte, presta atenção aqui, ó. O Adão, vou ter que conversar com você no particular, peraí. Ai, ai. Sapateia, mulher feia.

0: Bruno e Marrone, a culpa é sua. Aqui na nossa programação, Eduardo Costa, Me Apaixonei, da Alberto Adriano, Eu Não Contava Com Isso, 6h37, e As Paredes Azuis também, Júmenino Maciano. Deixa eu mandar um abraço pro Gilmar Pereira. Ô, Gilmar, o amigo retireiro, tá ligadinho com a gente, né, Garatinga? Cadê o Pietro? Chegou por aí já? Um abraço pra você, muito obrigado. Deixa eu mandar um abraço aqui pra Betinho, Piquita, pedindo Zezé de Camargo, irmão da Lua, amigo das estrelas. Muito obrigado pela sintonia. Martinho Seringueiras, também tá ligadinho, tá só de butuca, né, Martinho? Um abraço pra você. Ela falou que eu tenho disco, o programa pega fogo, hein? Fala não, menina. Ai, deixa eu mandar um abraço aqui pro Piracema, tá ligadinho com a gente também. Fala aí, beleza.
1: Bom dia, bom dia.
0: Opa!
1: É Piracema,
0: bom ordenado. Fala aí, Piracema.
1: Mandar uma música pro meu amigo Eduardo do Palete, São Cristóvão.
0: Um abraço. Gente boa. Gente boa.
1: Ui.
0: Falou, Piracema. Abraço. Um abraço e muito obrigado. Ô, Zé Liberto, meta os pequi aí, Zé Liberto. Tem uma friagem danada aqui, sou eu aí de fazer friagem também,
2: Peleja? Ô, Peleja, bom dia,
0: Peleja. Bom dia, Peleja.
2: Fala aí, Peleja.
0: Meta as mãos do pequi aí, Zé Liberto. Conta pra nós,
2: ué. Manda pra onde o Teodoro Sampaio aí, água no leite.
0: Água no leite?
2: Ô, Peleja. Tá fazendo muito frio aí,
0: Peleja. Nossa senhora. Uma friagem danada.
2: A distância FM, sucesso aqui, um bom dia a todos ouvindo aí. Falou, beleza.
0: Valeu, Zé Liberto. Muito obrigado pela companhia. O Lucas Lima, tá ligadinho com a gente também. Aliás, Lucas Lima não, é o Lucas Fiel de Limas do Pará. Um abraço, Lucas. Muito obrigado pela companhia, obrigado pela audiência também aqui na nossa programação. Manda um salve. Muito obrigado pela sintonia aí. O José também tá ligadinho com a gente. Bom dia, meu amigo Rodrigo. Manda um abraço aí pra nós. José Juliano em Campo Alegre. Muito obrigado pela sintonia também. Obrigado pela audiência. E vamos mexer o doce, né? Vamos mexer o doce. Martim tá sorrindo, né, Martim? Você gosta, né? A Martinha é daquelas que fica, viu, se pegando fogo e joga gasolina. É, Martinha. É, Ginha.
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0: Pessoal, 20 para 7.

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2: Pessoal, marcando 17 graus nesse momento a temperatura, umidade 88%, o céu está aberto. Máximo hoje 28 graus, a mínima na madrugada foi de 16 graus.
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E já de volta, 17 para 7, até as 10 para as 8 é o Viola. Daqui a pouquinho prêmios para você aqui na nossa programação. 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O Xandinho tá ligadinho com a gente lá de Antunes. Salve, Xandinho. Um abraço para você. Muito obrigado pela companhia. Bora mexer o doce, meu jovem protagonista de Antunes. Esse camarada é federal.

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2: 6 para 7.
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4: Leva a blusa de frio. 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Você não é todo mundo.
5: Pois bem,

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2: 2:07.
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2: 7:00.
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2: Já de volta, 7:00. Bom dia, Rodrigo. Manda abraço meus filhos, Gabriel, Brian, minha mãe Leia, o maridão Mário, a Janaína do JK. Jana, bom dia pra você. Pro maridão também, pro Gabriel, pro Brian, os meninos ligadinhos com a gente aqui na nossa programação. E vamos mexer o doce, vamos mexer o doce. 7:01, né, Ângela Maria? E aí, Ângela Maria?
17: Rodrigo.
2: Oi?
17: Eu já falei pra você que não existe ninguém feio, não. Mulher feia, homem feio. Não
2: é verdade. Existe, não.
17: Existe, não. Existe gente maltratada.
2: É verdade.
17: Mal cuidada.
2: É verdade.
17: Mas todos
2: que são. Que na rádio tem um monte aqui, viu?
17: Todos são bonitos.
2: É.
17: Não existe ninguém feio.
2: Não existe, não.
17: Viu, Rodrigo?
2: Forma nenhuma. Isso é uma coisa que coloca, coloca na cabeça da gente, né?
17: E continua falando.
2: É. Muito
17: eu
2: bem.
17: Eu mando um abraço Aparecida.
2: É.
17: Pra Penha. Um abraço pra Rosinete. Eu mando um abraço pra sua mãe, Rodrigo.
2: Oh, obrigado. Viu? Obrigado pela gentileza, Ana Maria.
17: Eu mando um abraço pra... pra todos que mandou um abraço pra mim.
2: Tá bom.
17: Rodrigo.
2: Uhum.
17: Obrigado, não existe ninguém feio, não.
2: Não existe, não, toma nenhuma. Você, a senhora que veio aqui na rádio ainda, viu? Nós fica na rádio, você vai ver. Ela vai mudar de ideia, viu? Tem uns quatro aqui que eu vou te contar um trem, viu? Nossa senhora! Ai, ai. Inclusive é isso que vos fala.

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2: 7:10.

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16: 7:15.
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18: E de volta, 7:15, daqui a pouquinho tem prêmio para você saindo aqui no Viola. Chamando abraço pro Rondon, tá ligadinho com a gente. E aí, meu jovem protagonista?
5: Miguel, a Ana Maria mandou um abraço pra ela. É pra... Tá verdade, tem ninguém feio, não. Tem pessoa esquisita. É do outro mundo.
18: Oxe,
5: manda uma música pra gente.
18: Não aqui, ó, negócio,
5: hoje eu tô
18: não,
5: aqui na Madeireira Adler. Aqui, ó. Por demais, favor, assim. Manda um abraço pra todos os ouvintes. É. Que essa terça seja a terça melhor do Brasil.
18: Valeu.
5: Obrigado, especial. Sucesso aqui, até que eu tiver.
18: Valeu, Peleja. Um abraço pra você.
16: Bom dia, Peleja.
18: E aí?
16: Deus abençoe seu trabalho aí, meu querido.
18: De todos dia. Nós, amém.
16: Dá um bom dia pro Igor Araújo pra mim aí,
18: o Iguinho,
16: também,
18: viu? O Iguinho chegou.
16: Beleza, tô aqui no serviço, cheguei aqui.
18: O Iguinho já chegou 7, também.
16: 7h12, até agora não apareceu nenhuma alma viva, só não eu
18: é
16: mesmo.
18: Então garra aí, meu filho, garra aí, vamos trabalhar. Aqui, né? Vamos trabalhar.
16: Ô, beleza, já tô com o Eduardo Costa hoje já ou
18: já, ué. Tô com as três dele aqui já, ué.
16: Não tem música pro Igor Araújo hoje, não, você fica me zoando.
18: É, mas, pois tá ouvindo ali, viu? O Oswaldinho do Pastel, o homem do Pastel, um abraço, Oswaldinho, tá sumido, Oswaldinho. Olha o especial pra Fran, a esposa, o Augusto, Augustinho, a Olivia, Dona Romilda, um abraço pra vocês. E a Dani Jundiaí, tá ligadinho com a gente, Dani, bom dia, com alegria pra você. Ela fez um bolinho de chuva, tá servido? Claro, manda pra mim uns três desses aí, uma copada de café. Bom demais da conta, nossa mãe do céu. Ô Dani, um abraço pra você, pra Rebeca, toda a família aí, viu? Tá lá em Jundiaí, em São Paulo, ligadinho com a gente, comendo aquele bolinho de chuva e uma caneca de café. Nossa, mas que coisa boa. 7h17 agora, minha gente. Oh, coisa boa.

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2: 7h26.

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1: Leva a blusa de frio. Se eu for aí e achar, você vai ver. Você não é todo mundo.
2: Pois bem,

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4: Pessoal, nesse momento marcando 18 graus a temperatura, umidade 86%, o céu está aberto, não há previsão de chuvas, máxima hoje 28 graus. Mínima da madrugada foi de 16 graus.
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4: 7:29.
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2: 7:30.
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2: 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De volta, olha o especial para a Leia dos Guardas, tá ligadinha com a gente. A Rosinete no Grão Pará também, tá ligadinha. Maria Patrícia servindo aquele cafezinho também. Doce, doce, doce, feito mel. Igual expedita. Matheus Cauã, Admita, com Lavana Prado, 7:31. Agora bom dia. Daqui a pouquinho o Jornal da Cidade para você.
5: Admitir alguma coisa.

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1: 7h39.
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1: Acabou-se o que era doce, 17 minutos faltando para as 8. Não dá tempo de mandar mais áudios aqui, gente. Eu quero agradecer você pela sua companhia, pela sua audiência. Amanhã tem mais viola para você a partir das 5 da manhã. E contamos sempre com seu carinho e sua participação aqui, tá bom? Antes de ir embora, como a gente divulgou durante toda a nossa programação, né? É o kit de beleza da promoção Semana da Rainha, saindo para você aqui no Viola Brasil. Ó, Juliana Aparecida da Silva, final telefone 4601, morador do bairro Grão Pará, faturando aí a premiação aqui no Viola Brasil. Tá bom, Juliana? Parabéns e continue, claro, participando, se inscrevendo no nosso aplicativo. Semana inteira tem a promoção Semana da Rainha e amanhã tem sorteio também para você no Sertanejo Bom Demais com o Igor Araújo. É, tem sorteio, tem prêmio amanhã. Ó, um micro-ondas para você. É a Semana da Rainha aqui da número 1 de Pará de Minas. Parabéns a todas as mamães desde já. Gente, muito obrigado a todos. Na sequência tem Jornal da Cidade. Você muito bem informado. Ótima terça e a gente se encontra por aí. Valeu, obrigado. Deus abençoe.

0: 7h50 em Pará de Minas.
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0: Motociclista fica ferida após bater em poste no bairro Redentor.
2: Mãe e filha ficam feridas após caírem de moto na Benedito Valadares.
0: Motociclista fica ferido após acidente na MG-431.
2: Caminhoneiro fica ferido após acidente na BR-262 aqui em Pará de Minas.
0: Feriado do Dia do Trabalhador termina com 6 mortos e mais de 100 acidentes em Minas.
2: Confira todos os detalhes sobre a queda de avião em Belo Horizonte.
0: E você confere ainda hoje aqui no Jornal da Cidade. De obra de drenagem pluvial no bairro Padre Libério visa solucionar problemas.
2: Faixa azul deve voltar até junho aqui em Pará de Minas.
0: E você confere ainda que BDMG libera 700 milhões para financiar projetos sustentáveis no estado. Além disso, a quinta edição do Emprega Mais vai ocorrer nesta quarta-feira na Praça da Matriz.
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0: Agora são 7h54, 19 graus é a temperatura de momento aqui em Pará de Minas. Está no ar a edição deste dia 5 de maio, hoje é terça-feira. Eu sou Hugo Lacerda.
2: E eu sou a Júlia Mendonça e agora você fica muito bem informado sempre aqui no nosso...
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0: Hoje é comemorado o Dia do Artista Pintor. Agora são 7h55. Solucionar problemas antigos causados por chuvas intensas, como alagamentos, erosões e danos no asfalto. Esse é o objetivo da construção de uma nova rede de drenagem pluvial na rua João Paulo 23, no bairro Padre Libério, aqui em Pará de Minas, que teve início ontem, segunda-feira.
2: E segundo a Prefeitura de Pará de Minas, a obra prevê a ampliação da capacidade de captação e escoamento da água da chuva, com a expectativa de reduzir alagamentos e transtornos enfrentados pelos moradores da região. O custo está estimado em mais de 2 milhões de investimento, coberto por recursos da Vale, assegurados pelo termo de reparação ao rompimento das barragens da Vale em Brumadinho.
0: O secretário municipal de Obras e Infraestrutura deu mais detalhes sobre o que será feito na rua Papa João Paulo 23, no trecho compreendido entre a Avenida João Paulo II e a Rua Pio 10, no bairro Padre Libério. André Lara também falou sobre a importância da população ter compreensão com a obra.
3: Primeiramente, a gente vai pedir a paciência e a compreensão de todos, porque se tratar de infraestrutura, principalmente de drenagem pluvial com porte robusto desse que vai acontecer, vai trazer alguns transtornos. Então a gente pede pessoal um pouco de paciência, porque é para trazer melhores condições de trafegabilidade e segurança aqui. A gente vai fazer um lançamento aqui no Córrego dos Garcias. Inicialmente a gente trabalha de baixo para cima, para manter o nível e não perder o nível nesse lançamento. O tubo de concreto que a gente vai fazer aqui, ele inicia com um tubo de diâmetro de 1.500, ele vai subindo e na proporção que a gente vai diminuindo a coleta, a gente vai diminuindo os diâmetros. A gente vai finalizar com um tubo de 800 milímetros, mas é uma extensão de quase 1,2 quilômetros, 1,2 quilômetros, onde que a gente vai captar essa água que vai beneficiar desde lá do Barro Preto, São Paulo e Padre Bério. Uma rede de drenagem com um tubo de 1.500, ele consegue absorver bastante água, captar bastante água. E para o volume que tem aqui do bairro, eu acredito que vai ser suficiente. E o lançamento aqui no Córrego do Garcias também vai beneficiar bastante a região.
2: E com o início das obras, assim como o Jornal da Cidade já divulgou nesta segunda-feira, o trânsito no local estará interditado e, por isso, motoristas deverão utilizar como rota alternativa o acesso pelo bairro São Paulo, nas proximidades da rua São José da Varginha.
0: Os usuários do transporte público também devem ficar atentos, já que haverá mudanças em rotas da linha de ônibus. A orientação é buscar informações por meio dos canais oficiais da TURI. Faixas indicativas já foram instaladas no local para orientar a população.
2: E o secretário André Lara explica o motivo do fechamento das vias.
3: Apesar que a gente vai fazendo por trechos, né? Eu acredito que são trechos a cada quarteirão que a gente vai abrindo e fechando. Tem que ter bastante atenção. Vai estar sinalizado, mas por se tratar de obra de drenagem, a gente vai abrir valas e são valas profundas para caber uma manilha dessa, né? Com um diâmetro desse e uma altura dessa. São valas profundas. Então a gente pede a compreensão novamente para atenção no trânsito, segurança. A gente vai tentar fazer da melhor forma possível e da forma mais rápida possível para não trazer tantos transtornos, mas com certeza vai trazer um pouco ainda.
0: O Léo do Depósito, que é vereador e morador do bairro Padre Libério, vivenciou os problemas causados pelas chuvas intensas naquela região. Segundo ele, após várias cobranças, finalmente será feita a obra de drenagem pluvial.
4: Essa obra chega em muito boa hora. Nós clamamos aqui durante anos por essa intervenção do poder público, que é importantíssima para a região, não somente para o bairro Padre Libério. A gente fala Padre Libério, mas envolve toda a região. Que nós já vivemos cenas aqui lamentáveis, né? Infelizmente, pessoas aí já passaram apuros aqui. No final de 2022 ou 23, não lembro se correto agora, morador do Walter Martins se acidentou aqui, tentou passar. Estava muito, a água aqui estava elevada, mais de meio metro aqui depois desse local que nós estamos. Então, assim, ninguém merece passar por isso aqui mais.
2: E o prazo, então, previsto para a conclusão da obra é de cerca de 3 meses. Continuamos acompanhando os desdobramentos.
0: Agora nós vamos para o intervalo e daqui a pouquinho falar da quinta edição do Emprega Mais, que vai ocorrer nesta quarta-feira na Praça da Matriz, aqui no centro. Os detalhes você confere no próximo bloco do Jornal da Cidade, que tem também a previsão do tempo, os destaques dos jornais e muito mais.
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0: Agora são 8 horas 2 minutos aqui nas ondas da 105.5. E o Dia das Mães é uma das melhores datas para o comércio no ano, perdendo apenas para o Natal. A procura pelo melhor presente ocorre tanto nas lojas físicas quanto na online.
1: Mas é aquele negócio, né? Sempre que a procura aumenta, os problemas também aumentam. E para auxiliar o consumidor, o Procon de Pará de Minas traz dicas e orientações importantes. O Bruno Souza, coordenador do órgão, confirma a importância dos consumidores ficarem atentos.
2: Uma dica interessante é com relação aos produtos, né, que vão ser comprados para as mães. Né, verificar a real necessidade da compra, porque às vezes naquele tentativa de agradar a mãe, o consumidor vai se endivida, compra às vezes algo caro que a mãe não vai ficar tão satisfeita. E aí, né, pensar, será que eu compro mesmo sem ter tanta necessidade ou será que eu passo o dia com a minha mãe, que seria talvez o melhor presente que ela possa esperar, né? Então é sempre ter cautela antes de comprar para depois não ter uma dificuldade.
0: O coordenador do Procon aqui de Pará de Minas alerta sobre os direitos e deveres dos consumidores em caso de trocas de produtos nas lojas.
2: A troca, ela deve ser, primeiro, vista qual a política de troca da loja, né? Lembrando que se o consumidor não gostar da peça, não servir, a cor não for a que ele esperava, ele pode, a loja só é obrigada a trocar se ela quiser. Né, diferentemente da compra que é feita pela internet. Se o consumidor não quiser, ele pode desistir no prazo de 7 dias, contado do recebimento ou da emissão da nota fiscal. Se eventualmente a loja for fazer, né, esse tipo de troca, ela tem que colocar de forma clara para o consumidor, de modo que ele facilmente possa identificar o que fazer, quem procurar e a forma como ele deve agir para efetuar a troca.
1: E é importante também ter cuidado com os golpes. No caso das compras pela internet, é necessário que o cidadão pesquise se o site é seguro.
0: É isso mesmo, Hugo. E a sede do Procon aqui de Pará de Minas está localizada na rua Capitão João Teixeira, número 39, bem no centro da cidade.
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1: Agora são 8 horas 4 minutos, é momento então de conferir as condições do tempo aqui para Pará de Minas, região centro-oeste, a nossa capital Belo Horizonte. Previsão de dia ensolarado, clima seco continua em toda a região e com ventos de até 15 km por hora. Vamos então conferir como fica a variação da temperatura para hoje. Em Pará de Minas, a mínima é de 16 com máxima de 28 graus. Em Papagaios, a variação fica entre 17 e também 28 graus. Em Itaúna, a mínima prevista é de 16, com máxima podendo chegar aos 29 graus. Já em Belo Horizonte, variação entre 16 e 27 graus para esta terça-feira.
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0: Agora são 8 horas 5 minutos e a gente confere as manchetes dos jornais em circulação. Jornal O Globo. Governo mira classe média e eleição ao lançar o desenrola. Folha de São Paulo. Dívida negociada no desenrola terá teto de 15 mil e até 90% de desconto. Estado de São Paulo. Escala de debate entre Estados Unidos e Irã faz barril do petróleo a 114 dólares. Estado de Minas. O acidente em BH. Da decolagem à tragédia em menos de 5 minutos. E jornal O Tempo. Morre terceira vítima de queda de avião no bairro Silveira, em Belo Horizonte.
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1: Agora são 8 horas 6 minutos, reforçando que nós traremos, claro, mais detalhes a respeito dessa tragédia envolvendo esse avião ontem em Belo Horizonte durante o nosso noticiário policial. Agora nós vamos falar do Emprega Mais, a inclusão produtiva, a valorização do trabalho e o desenvolvimento socioeconômico de Pará de Minas estarão ativados ao máximo nesta quarta-feira, quando a Prefeitura de Pará de Minas e o Cine vão realizar a quinta edição do Emprega Mais. Ampliada, a feira vai acontecer de 9 da manhã às 4 horas da tarde aqui na região central, na Praça Padre José Pereira Coelho, a Praça da Matriz.
0: E no total, 33 empresas de diversos segmentos já confirmaram a participação no evento, com oferecimento de mais de 500 vagas em funções de variados níveis. Além do cadastro de trabalhadores e encaminhamento para vagas de emprego, o Emprega Mais também oferecerá oportunidades para qualificação profissional e orientação para microempreendedores individuais, além da consultoria jurídica. Durante o evento, também serão ofertadas informações sobre a carteira de trabalho e previdência social digital e, claro, orientações profissionais.
1: Já consolidado no calendário de eventos da cidade, o Emprega Mais constitui como oportunidade para aproximar empresas e aqueles que desejam ingressar no mercado de trabalho ou têm interesse em uma nova colocação profissional, como afirmou a Cláudia Faria, a secretária municipal de Assistência e Desenvolvimento Social, a qual ainda destaca as novidades dessa edição.
4: Agora ela vem em praça pública. Pela primeira vez, ela vai estar na praça principal de Pará de Minas, aberta aí à população o dia inteiro, com várias empresas parceiras, né, nossas aí, para poder dar essa oportunidade a quem está querendo uma nova oportunidade no mercado de trabalho. É uma coisa que todo mundo aí, Brasil inteiro, preocupa é com essa falta de emprego e com a falta de mão de obra. Então, uma oportunidade da população ter essa oportunidade aí de estar alcançando o primeiro emprego.
0: E o José Alves da Silva, o Zezinho, que é coordenador do Cine, informa outros serviços que vão ser ofertados durante o evento.
5: Nós vamos ter o vacimóvel na praça, onde o trabalhador ele pode trazer o cartão de vacina dele. Se as vacinas não estiverem em dia, vai estar fazendo a cumprimentação dessa vacina, como toda a população também de Pará de Minas, que passar nesse dia, neste local, pode também buscar esses serviços. Estamos também com o pessoal da FAPAN de Pará de Minas, onde vai trazer diversos serviços para ser colocados na praça a serviço da população e do trabalhador.
1: As empresas interessadas em participar da ação podem procurar o Cine daqui de Pará de Minas.
0: 8:09, agora é momento de intervalo e a seguir, BDMG libera 700 milhões para financiar projetos sustentáveis no estado mineiro.
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1: Agora são 8:11. Em meio às discussões sobre mudanças climáticas, o Banco de Desenvolvimento de Minas Gerais, o BDMG, dá um passo importante ao ampliar o investimento em projetos ambientais. A instituição anunciou a liberação de R$ 700 milhões em financiamentos voltados para empresas, produtores rurais e prefeituras que queiram investir em iniciativas mais sustentáveis.
0: E a proposta acompanha um movimento cada vez mais presente no mercado, a chamada economia verde. Na prática, isso significa apoiar ações que reduzam impactos ambientais e, ao mesmo tempo, tragam ganhos econômicos, como a redução no consumo de energia, reaproveitamento de resíduos e uso de fontes renováveis.
1: É isso mesmo, com taxas mais atrativas e prazos que podem chegar a 12 anos, incluindo a carência de até 2 anos para começar a pagar. O crédito busca facilitar a adesão a este tipo de projeto, como explicou o presidente do banco, o Gabriel Viegas Neto.
8: O BDMG está muito comprometido em impulsionar a economia verde em Minas Gerais e contribuir para este processo de descarbonização. Na prática, tudo isso representa um salto de qualidade e modernização dentro das empresas e nas cidades.
0: E no agronegócio, por exemplo, uma das apostas é o incentivo a práticas como recuperação de solo e sistemas agroflorestais que aumentam a produtividade ao mesmo tempo em que preservam os recursos naturais. Já para empresas, há linhas específicas voltadas à modernização de processos industriais com foco em economia de energia e redução de desperdício.
1: As prefeituras também entram neste cenário com possibilidades de investir em iluminação pública mais eficiente, instalação de energia solar em prédios públicos, criação de áreas verdes e até na modernização do transporte coletivo com um ônibus elétrico.
0: E para além do financiamento, a iniciativa pretende unir o desenvolvimento econômico, responsabilidade ambiental e, simultaneamente, elevar a qualidade de vida da população e o futuro das cidades mineiras.
1: Tá aí, 8 horas, 13 minutos, a gente faz mais uma pausa, noticiário esportivo no próximo bloco, lembrando e fazendo você um convite que nós estamos também, além das ondas da 105.5, no nosso canal do YouTube e também no aplicativo da Espacial, fique sintonizado com a rádio número 1 da região. A gente volta já já para falar do jogo do Atlético hoje e também do Cruzeiro amanhã.
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1: Estamos de volta, está no ar o nosso noticiário esportivo, sempre num oferecimento Universal Tintas.
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1: E olha só, vamos falar primeiro do Atlético, que tem uma missão dura e decisiva hoje pela Copa Sul-Americana. O Galo encara o Juventude do Uruguai às 7 horas da noite no estádio Centenário de Montevidéu, no Uruguai, pela quarta rodada da fase de grupos da competição. Eduardo Domingues terá desfalques para o confronto. O lateral direito, Ângelo Preciado, está suspenso por conta da expulsão no último jogo contra o Cienciano. O atacante Tomás Coelho, lesão na panturrilha esquerda. O meia, Vitor Hugo, edema na coxa esquerda. E o volante Cissé, com lesão muscular na coxa esquerda, estão entregues para o departamento médico, além também do zagueiro Vitor Hugo, que está com uma lesão na coxa. Natanael, então, vai seguir como titular na lateral direita, para o lugar de Coelho. Caso queira manter o mesmo esquema da última partida, Domingues terá a opção de novamente escalar o equatoriano Minda, que foi um dos destaques do jogo contra o Cruzeiro. Ele marcou um gol e sofreu um pênalti. Já para a vaga de Vitor Hugo, a tendência é que o argentino também siga com Bernard, fazendo aquele mesmo trio do jogo contra o Cruzeiro: Bernard, Minda e Cacierra. Com apenas 3 pontos conquistados, o Atlético está na lanterna da competição do grupo dele. Uma derrota para o Juventude hoje vai colocar o Atlético, então, numa situação muito complicada, porque não conseguiria alcançar o Cienciano, que hoje é o líder do grupo e já está com 7 pontos. Então, o Atlético poderia não mais ter possibilidades de buscar a liderança desta fase de grupos. Lembrando que, na Sul-Americana, apenas o primeiro colocado de cada grupo avança de maneira direta às oitavas de final. Os times que ficam em segundo enfrentam os terceiros colocados da Libertadores em uma fase de repescagem. Lembrando que na edição passada o Atlético passou por essa fase de repescagem, enfrentando um dos times que havia sido eliminado da Taça Libertadores da América, mas ficado em terceiro no grupo. O Atlético hoje, então, tem a oportunidade de voltar a vencer, lembrando que após essa partida contra o Juventude, que na rodada passada venceu o Puerto Cabello por 4 a 0 em casa, então dentro de casa é um time que vem de um bom resultado, o Atlético terá 2 jogos dentro de casa, contra o próprio Puerto Cabello e depois contra o Cienciano. Agora são 8 horas 18 minutos e a equipe do Cruzeiro, hein, vai enfrentar a Universidade Católica, também pela quarta rodada da Libertadores, e terá 3 jogadores pendurados com 2 cartões amarelos. A partida está marcada para as 11 horas da noite desta quarta-feira em Santiago, no Chile. O meia-campista Matheus Henrique, que é reserva, Gerson e Matheus Pereira, 2 titulares, são os jogadores que estão pendurados e podem, caso venham a tomar cartão amarelo, desfalcar o time de Arthur Jorge contra o Boca Júnior. É claro que cada partida é uma partida e vencer o Católica é muito importante, mas a torcida do Cruzeiro também já mira essa outra partida contra o Boca, que pode ser muito decisiva também na competição. Se no Brasileirão o Cruzeiro vem dessa derrota para o Atlético, na Libertadores o clube conquistou um triunfo importante na última partida, né? A Raposa venceu o Boca Juniors no Mineirão por 1 a 0, se recuperando da derrota anterior para a própria Católica em casa por 2 a 1. Lembrando que Católica, Boca e Cruzeiro estão com 6 pontos. E nesta ordem, Católica é líder do grupo, Boca vem em segundo, Cruzeiro em terceiro pelos critérios de desempate da competição. Por isso, pontuar fora de casa neste jogo contra a Católica é muito importante para o Cruzeiro, principalmente porque pega o Boca Juniors depois fora de casa, aí em casa na última rodada vai jogar contra o lanterna do grupo Barcelona. Então, pontuar nesta partida é muito necessário para que o Cruzeiro tenha uma boa condição de chegar contra o Boca Juniors, já quem sabe, a depender dos resultados, saindo com uma situação bem boa, pensando em classificação. Agora são 8 horas 20 minutos, esse é o nosso noticiário esportivo, num oferecimento sempre Universal Tintas. Amanhã então a gente traz mais detalhes desse jogo do Atlético, lembrando que será transmitido hoje nos canais ESPN, e fala um pouquinho mais desse jogo do Cruzeiro, que acontece às 11 horas da noite desta quarta-feira. Depois do intervalo, Elbert Moreira, e a conta de energia, hein? Mais cara, a ANEEL anunciou a bandeira amarela para este mês de maio. Os detalhes a gente conta em instantes.
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0: Oito horas, 24 minutos e a energia elétrica está mais cara. A ANEEL anuncia a bandeira amarela para o mês de maio.
1: A mudança na tarifa acende alerta para consumidores economizarem energia. E esse é o assunto de hoje do comentário de Elvert Moreira. Bom dia, Elvert.
25: Bom dia, Hugo. Bom dia, Júlia. Bom dia, ouvintes da Espacial FM. 8 horas, 25 minutos, né? Lá vai para 25 já. Vamos lá. As bandeiras tarifárias foram criadas lá em 2015. Fui lá buscar essa história. Desde quando que vem aumentando essa bandeira tarifária, né? Tem a mudança da bandeira tarifária para ocorrer o aumento na conta de energia. E aí fui buscar informação lá em 2015. E de lá para cá, ano após ano, chega nessa época, a gente sabe que vai entrando ali um períodozinho de seca. Já vira bandeira, né? Significa, portanto, a gente pagar a conta mais. Ter que pagar mais na conta. E aí, a ANEEL vem exatamente sinalizando ao consumidor, em custos reais, ou seja, em valores imediatos, que a geração de energia está custando mais. E a bandeira amarela é o primeiro desse sinal, desses sinais, melhor dizendo, né? Porque pode chegar lá na vermelha. Se chegar na vermelha, pena para quem te quer, porque aí realmente a conta vai bater lá em cima, né? Então, nesse momento agora, quando há essa escassez de energia, eles percebem, né, do período mais ali, termina o período de janeiro, fevereiro, março, abril, ali já começa a um período de não estar chovendo mais, aí o pessoal, opa, tem que ir lá ligar a termoelétrica. E precisando acionar a termoelétrica, a gente sabe que aí o custo é repassado ao consumidor. Ou seja, quem paga a conta somos nós mesmos, estamos consumindo, então temos que pagar. Agora, tem muita gente que não está nem sabendo desse aumento ainda, né? Que começa efetivamente a partir do próximo mês. Vem nessa conta agora, né, o registro da leitura dessa conta desse mês para ser cobrado na próxima conta. Agora imagina a situação, é para quem não está sabendo, chega no próximo mês e de repente vê o valor da conta de energia puxando lá para cima, né? Essa surpresa ninguém quer. Pois bem, nossa repórter Sara Faria foi às ruas para ouvir o povo. Aqui o povo fala.
26: Fala aqui hoje com o Éder Miranda, ele que é do bairro Recanto. Éder, fala um pouquinho mais pra gente sobre a situação do aumento da energia. Você estava sabendo, não estava sabendo? Como é que é pra você?
27: Não, eu fiquei sabendo agora, né?
2: É espantoso, é desrespeitoso, mas é uma coisa que não tem como a gente questionar.
26: Você mora numa casa com muitas pessoas, é somente você. Como é que é a situação na sua casa e você acha que isso vai impactar diretamente, né, as contas no final do mês?
2: Não, eu moro sozinho, né? Atualmente eu moro sozinho. Mas com certeza vai gerar um custo maior, sim.
26: Mariana, fala pra gente sua opinião sobre esse aumento bem alto em relação à energia elétrica no Brasil a partir do mês que vem.
3: Primeiramente, a gente nem sabe, né? Porque eles mandam e se mandam. A gente não consegue identificar o que significa aquilo, né? Por usar palavras bonitas, a gente não consegue identificar. E é realmente um absurdo, né? Igual o nosso amigo falou, eles colocam tudo que eles podem ali para aumentar esse custo-benefício para energia, né? Então, assim, quem paga o pato somos nós, né? Principalmente, igual, eu não fico em casa o dia todo, eu vou para casa só para dormir, né? E mesmo assim, eu chego muito tarde, então eu gasto pouquíssimo com luz mesmo, gasto com a geladeira e o banho, e mesmo assim ainda vem altíssima energia, né?
26: Rosimeiro, o que você tá achando do aumento da energia elétrica, na conta, no caso, né? A partir do mês de maio?
4: Bom, eu acho que o assalariado... É complicado, né? Porque já as coisas estão muito caras, principalmente no supermercado. Para mim não faz muita diferença, porque eu tenho energia solar, eu pago a taxa mínima por causa da minha energia solar. Mas para as pessoas que é assalariado, eu acho meio complicado.
26: Quando a gente fala dessa questão da energia solar, como que foi o processo de você instalar isso na sua casa e você indica isso para outras pessoas?
4: Hoje eu não sei se eu posso indicar, porque parece que mudou muito o sistema. Na época que eu coloquei, você tinha 25 anos de garantias, né, da placa, e você poderia passar para outra pessoa o que sobrava. E agora quem coloca tem que colocar a conta certa para vir a energia, né, mais barata, ou porque não dá para passar para outra pessoa. Não compensa eles colocar muita, né, mas compensa. Eu acho que todo mundo deveria ter energia solar.
25: É, gente, é uma ótima saída instalar placas de energia solar. Realmente a conta de energia cai drasticamente, mas como disse a própria Rosimeire, há um investimento nessas placas, né? E o custo é elevado para a maioria. Então, segundo ponto, ela também já citou, né? Se enquadrar nas novas regras do pessoal que tem placa de energia solar. Portanto, para a maioria, a conta não fecha mesmo. E conquistar uma placa de energia solar, eu acho que está mais distante ainda para a maioria, isso é certeza, né? Enfim, estou falando que acho, não é certeza. É, realmente puxa muito a conta para cima aí para depois recuperar. Recadinho, 8 horas 28 minutos. 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Seguindo aqui, como eu disse logo no início, né, o motivo de aumentar a conta está relacionado à mudança da bandeira da verde para a amarela. A verde é ideal, né, gente? E o custo está diretamente relacionado à geração de energia por parte da companhia de energia elétrica, né? E aí fica uma pergunta, seria um custo adicional na conta? A resposta vem do gerente de regulação da CEMIG, Giordano Bruno de Pinho.
5: É importante dizer que não é um custo adicional, né? Se não fosse acionada a bandeira, o consumidor pagaria esses custos no próximo reajuste, que muitas vezes pode acontecer daqui a um ano. Então esse pagamento a mais agora, ele acaba por reduzir o reajuste no ano que vem, por exemplo. Importante ressaltar também que as bandeiras, elas são divulgadas pela ANEEL para aplicação nacional. Então todas as companhias de eletricidade têm que aplicar o faturamento dessas bandeiras em todo o território nacional.
25: Talvez você já esteja preparando para a pergunta, né? Mas quanto que vai aumentar na minha conta? Não é essa preocupação? Pelo menos é a minha. É, essa pergunta que todos querem saber, né? Levando em consideração que cada família tem um consumo e, consequentemente, um gasto, a matemática para se fechar e chegar ao resultado na conta deve ser feita por quilowatt quilowatt-hora, né? Mais um ponto, qual o motivo

0: que foi dita lá atrás, economizando energia, né? Como, Elvis? Como é que a gente vai economizar? A gente teve no início aqui a participação de duas pessoas, elas moram sozinhas, mas você pega uma família que tem 3, 4 pessoas, aí, meu amigo, é controlando o tempo de uso dos equipamentos, né? Que tem em casa, no trabalho também, obviamente não é só em casa, no trabalho também, chuveiro, eletrodomésticos, é por aí, né? Agora, se você quer uma dica mesmo, a gente chama mais uma vez o Wellington Adriano.
1: O consumo de energia depende basicamente de 2 fatores, a potência dos equipamentos e o tempo de uso. Por isso, ajustar hábitos faz toda a diferença. O chuveiro elétrico, por exemplo, é um dos principais responsáveis pelo consumo. Reduzir o tempo de banho e usar a posição verão ou morno pode gerar uma economia significativa. Outro ponto importante é a geladeira. Evite abrir a porta com frequência e nunca coloque alimentos quentes dentro dela. Também vale usar eletrodomésticos como máquina de lavar, sempre com capacidade máxima sugerida pelo fabricante do equipamento, reduzindo assim o número de ciclos. Fique atento ainda ao modo standby. Aparelhos ligados à tomada continuam consumindo energia mesmo quando não estão em uso. E sempre que possível, invista em equipamentos mais eficientes, como lâmpadas LED e eletrodomésticos com selo Procel A.
0: Isso é importante mesmo, gente. Esse selo de consumo dá um direcionamento bacana para a gente entender o que consome menos entre os equipamentos. Energia em casa, a gente sabe, chuveiro ali, geladeira, ferro de passar roupa, meu amigo, que dali um grande vilão, né? Então, ficar atento a essas situações e também falar com o pessoal em casa. 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Seguindo aqui, 8h33. Para a gente poder finalizar o tema, tem um cenário enxuto, né, no orçamento, quem tem aí o orçamento mais enxuto, mais arrojado, e isso acontece na maioria das famílias brasileiras, é realidade, né, gente? A dica realmente é economizar, dá aquele grito mesmo que tem em casa, sabe? Olha o banho demorado, vai ficar aí na frente da geladeira vendo o tempo passar, isso é muito comum da gente ouvir, né, para quem tá tomando um banho ali que vai 15, 20 minutos, tem gente que fica 20 minutos no chuveiro tranquilamente e para na frente da geladeira para ficar realmente vendo o tempo passar, decidindo o que vai escolher, parece que a cabeça tá em outro lugar, né? E o pessoal lá, né, na hora de lavar roupa, gente, não vai lavar meia dúzia de roupa, né, espera juntar aquela montanha de roupas para lavar e também, consequentemente, depois para passar. Isso faz uma baita diferença. Ar-condicionado ligado na época de frio, a pergunta é, para quê, né? E o frio já está aí, já deu as caras, então, realmente, para que ligar o ar-condicionado nessa época agora? E, de forma geral, eu acho que é um roteiro que a gente está bem acostumado, né, a ouvir e falar. Então, realmente, a gente pode ajudar economizando, né, ajudar o próprio bolso. Aliás, economia de agora pode ajudar, inclusive, a trocar equipamentos mais antigos que puxam muita energia. Aquela geladeira antiga que você tem em casa, sabe, tá com ela lá, é de família, não sei o quê, passando de um para o outro, mas consome, que é uma beleza, né? Tecnologia ficou para trás nessa história. Então, preste atenção na fala do economista César Berto.
2: Tem uma geladeira que é ineficiente. Aí você fala, não tem condições de comprar uma geladeira nova. Beleza, mas você vai ficar economizando todo mês e no final do ano você consegue comprar uma geladeira, você pega aquela antiga, vai embora e você vai ter mais eficiência energética, ou seja, a sua economia vai ser maior no próximo ano. E assim você pode usar outros eletrodomésticos, porque hoje o eletrodoméstico ele tem uma certa eficiência. Você chega na loja, vê lá A, B, C, D, você escolhe o mais eficiente, né? Isso vai te dar uma economia positiva, né? Agora, não tenha dúvida de que tudo isso não é fácil. Então, dizer, não é fácil. Então, você ter disciplina, ainda mais quando você nunca teve. Então, você passa

0: criar um hábito que é importante. E, obviamente, nesses momentos de dificuldade, como nós estamos vendo a questão da energia, que vem bandeira amarela, depois vai vir a bandeira vermelha, você já tem um certo planejamento. Agora, a única coisa que você precisa saber é que isso vai acontecer todo ano.
1: Infelizmente, dessa conta a gente não foge, né? Então é isso, hábito, mudança de hábito para a gente economizar, porque realmente a cada ano vai ficando tudo mais caro. 8h36, vamos para os últimos recadinhos de hoje. 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Um abraço a todos, até amanhã e tchau, tchau.
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3: Isso mesmo, Elvert Moreira, com a conta mais alta, passa a ser uma necessidade economizar, viu? E pequenas mudanças na rotina podem fazer a diferença. Agora são 8 horas 40 minutos e o nosso assunto muda, e eu convido o repórter Sérgio Viana para trazer todos os detalhes do acidente que comoveu Minas e o Brasil ontem em Belo Horizonte no nosso noticiário policial.
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0: Motociclista fica ferida após bater em poste no bairro Redentor. Mãe e filha ficam feridas após caírem de moto na Benedito Valadares. Motociclista fica ferido após acidente na MG 431. Caminhoneiro fica ferido após acidente na BR-262 aqui em Pará de Minas. Feriado do Dia do Trabalhador termina com 6 mortos e mais de 100 acidentes em Minas Gerais. São 8h40. 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Os fatos não mentem, as ruas falam. E a verdade chega agora no Giro da Bronca comigo, Igor Araújo, no Jornal da Cidade. São 8h41, já, hein? PM apreende dezenas de pedras de crack, porque agora eu chamo ele, o repórter e jornalista Sérgio Viana. Ele vai trazer mais detalhes sobre a queda de um avião em Belo Horizonte. Sérgio Viana, bom dia!
1: Bom dia, Igor Araújo, ouvintes e internautas. Como você disse, agora confirmando a hora certa, 8 horas 41 minutos, Igor. E a gente está acompanhando essa queda do avião lá em Belo Horizonte desde a tarde, no início da tarde, logo após o acidente, né? A gente chegou a entrar ao vivo aqui durante o programa Revista, no direto da redação, trazendo informações durante todo o dia. E a gente tem novas informações sobre o caso, né? Todos os detalhes agora a partir desse momento no Jornal da Cidade, que foram divulgadas aí, como eu disse, novas informações sobre a queda desse avião monomotor que matou o piloto, o copiloto e um passageiro, além de deixar outras duas pessoas feridas em estado grave. O caso aconteceu, como eu disse, no início da tarde dessa segunda-feira, no bairro Silveira, que fica ali na região nordeste de Belo Horizonte. As 5 vítimas estavam na aeronave. A tragédia mobilizou várias equipes do Corpo de Bombeiros, do SAMU, das Polícias Civil e Militar. Um vídeo, inclusive, do acidente foi cedido pela TV Globo, foi divulgado no nosso Instagram, @espacialfm. Lá, quem não conferiu esse acidente, pode ver como é que foi a situação. Uma tristeza lá em Belo Horizonte. A administração do aeroporto da Pampulha confirmou que a aeronave decolou da pista do aeroporto por volta de 12h15 dessa segunda-feira. O Serviço Regional de Investigação e Prevenção de Acidentes Aeronáuticos, o SERIPA, foi acionado e já está fazendo a apuração das causas. O avião foi fabricado em 1979 pela empresa Neiva e é de modelo EMB-721C. Uma consulta ao Registro Aeronáutico Brasileiro indicou que o status da operação estava como negada para táxi aéreo. O piloto chegou a emitir um alerta de emergência à torre de controle do aeroporto da Pampulha instantes antes de cair e declarou dificuldades em manter a subida após a decolagem. A aeronave era de uma empresa de Teoflotone no Vale do Mucuri. Daí teve outros detalhes dessa ocorrência que a gente foi apurando durante essa segunda-feira. As vítimas fatais foram identificadas como Fernando Moreira Souto, de 36 anos, empresário, filho de Nilo Souto, do PDT, que é prefeito da cidade de Jequitinhonha, que fica localizada no Vale de Jequitinhonha, em Minas Gerais. A outra vítima é o Wellington de Oliveira Pereira, de 34 anos, piloto. E, na noite de ontem, mais um ocupante faleceu no Hospital João 23, em Belo Horizonte. Leonardo Beganholi Martins, de 50 anos. Ele havia, como eu disse, sido resgatado com vida, levado para o João 23, mas não resistiu. Outros dois sobreviventes estão internados. Emerson Cleiton Almeida Souza, de 53 anos, que fraturou as duas pernas, passou por cirurgia de abertura de abdômen para controlar um sangramento na região e também está no CTI. E Arthur, Berganholi, de 25 anos, que é filho de Leonardo, que morreu na noite de ontem. Ele está com um quadro mais leve e estável e foi submetido a exames e fraturou uma perna. Inclusive, uma imagem dele ferido na escadaria do prédio onde aconteceu o acidente estava sendo divulgado ontem durante todo o dia. Os ocupantes viajavam para uma reunião de negócios em São Paulo, como foi apurado. O prédio atingido foi interditado pelo Corpo de Bombeiros e ninguém ficou ferido no imóvel. Ontem à noite, o avião ainda estava no local. Segundo a gente recebeu informações de pessoas moradores lá do local, pessoas que moram próximo ali do prédio, o avião estava lá e não foi retirado até que a perícia, até que o serviço de investigação seja feito no local. A gente vai continuar acompanhando esse caso triste que aconteceu, essa queda de avião lá em Belo Horizonte, que matou 3 pessoas e 2 pessoas continuam feridas internadas no João 23. Eu volto com você, Igor.
0: Sérgio Viana, muito obrigado pelas informações. São 8 horas e 45 minutos. Ó, daqui a pouco, hein? Motociclista fica ferido após acidente. Por que agora? Um homem de 47 anos foi preso por tráfico de drogas durante o último fim de semana na cidade de Papagaios. Dezenas de pedras de crack, a substância do encardido, foram apreendidas pela PM. Após denúncia anônima, alguém viu? Os militares foram até o bairro Miguel de Castro Machado, onde localizaram o suspeito, 47 anos, que estava em atitude suspeita em um lote. Durante a abordagem, foram encontradas com ele 65 pedras de crack, a substância do bicho ruim, prontas para comercialização, além de anotações relacionadas ao tráfico de drogas. O autor já possui prontuário policial por ameaça, receptação e tráfico ilícito de drogas. 8 horas e 47 minutos. 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E atenção, hein? Já já, motociclista fica ferida após bater em poste. E atenção, um homem de 54 anos ficou ferido após acidente entre motocicleta e carro na tarde desta segunda-feira, no quilômetro 47 da MG-431, próximo ao trevo da Vila Tavares, em Itaúna. O Corpo de Bombeiros foi acionado ao local, onde encontrou o condutor da motocicleta consciente e orientado, apresentando ferimentos, incluindo fratura exposta em uma das pernas. A vítima já recebeu os primeiros atendimentos de 2 militares e uma socorrista do SAMU que passavam pelo local. Os militares do Corpo de Bombeiros deram então continuidade ao atendimento pré-hospitalar, realizando controle de hemorragia, curativo, imobilização do membro afetado e estabilização da vítima em prancha longa, conforme protocolos técnicos. Após os procedimentos iniciais, a vítima foi encaminhada ao Hospital Manuel Gonçalves, em Itaúna, para avaliação médica. O condutor do automóvel não sofreu ferimentos e permaneceu no local sob responsabilidade da PM, que assumiu as demais providências relativas ao acidente. A dinâmica e a causa do acidente ainda não foram repassadas. Oito horas e 49 minutos. Daqui a pouco, mãe e filha ficam feridas após caírem de moto. Eu tenho um recado para você, meu amigo, para você, minha amiga. 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São 8h50. Uma motociclista, 19 anos, ficou ferida após bater contra um poste no bairro Redentor, aqui na cidade paraminense. Uma equipe da Guarda Civil Municipal registrou a ocorrência. Durante realização da operação Presença no Mirante do Cristo Redentor, uma equipe da guarda visualizou então um acidente. Segundo relatado pela condutora, ela conduzia a motocicleta recém-adquirida pela rua Antônio Martins Rezende, quando ao passar sobre areia na pista, perdeu o controle do veículo e colidiu contra o poste pré-moldado da rede de internet, que caiu em seguida. Uma equipe do Corpo de Bombeiros foi acionada e conduziu a vítima à UPA 24 horas, visto que ela apresentava diversas escoriações e queixava-se de dores no ombro. O estado da vítima não foi repassado. São 8h51. Já, caminhoneiro fica ferido após acidente na BR-262, hein? Porque agora, mãe e filha ficaram feridas após caírem de moto nesta segunda-feira na rua Benedito Valadares, no centro da cidade, aqui em Pará de Minas. A Guarda Civil Municipal registrou a ocorrência. No local, os agentes encontraram a condutora caída, acompanhada de sua filha de 11 anos, que estava na garupa. A motociclista relatou que perdeu o controle do veículo após escorregar em razão do solo molhado, não havendo colisão ou envolvimento de terceiros. Houve registro de chuva próximo ao horário do acidente. A passageira de 11 anos queixava-se de dores na perna direita, enquanto a condutora apresentava dores no joelho direito. O SAMU foi acionado, compareceu ao local e prestou o atendimento às vítimas. São 8h52. 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Mais acidente. O caminhoneiro, 44 anos, ficou ferido após acidente entre dois caminhões na madrugada desta segunda-feira, no quilômetro 391 da BR-262, próximo a uma empresa de alimentos para animais aqui em Pará de Minas. O outro condutor não sofreu ferimentos. Equipes do Corpo de Bombeiros aqui da cidade paraminense foram acionadas ao local, onde encontraram um caminhão carregado com produtos hortifruti granjeiros, que colidiu na traseira de outro veículo de carga que transportava vasos sanitários. No local, a vítima do primeiro veículo, um homem de 44 anos, estava presa às ferragens, consciente e orientado, sendo então atendido inicialmente por equipe da concessionária Way 262. Em ação conjunta, os bombeiros realizaram o desencarceramento do caminhoneiro, utilizando equipamentos expansor, possibilitando então a sua retirada. Após o resgate, a equipe médica da ambulância da concessionária Way 262 realizou a imobilização e o controle da hemorragia nas pernas que apresentavam sinais de fraturas. A vítima foi encaminhada ao Hospital Nossa Senhora da Conceição, aqui de Pará de Minas. São 8 horas e 54 minutos. Deu polícia, deu notícia. Olha, o feriado prolongado do Dia do Trabalhador terminou com 6 mortos nas rodovias federais no território mineiro, de acordo com informações divulgadas pela Polícia Rodoviária Federal. A PRF encerrou na noite de domingo a Operação Dia do Trabalhador, que intensificou a fiscalização nas rodovias federais durante o feriado. Na operação, iniciada na última quinta-feira, foram registrados 107 acidentes com 6 mortes e 114 feridos. A PRF atuou para evitar práticas consideradas infrações e que podem resultar em sinistros de trânsito. Nos 4 dias de operação foram registradas 2.572 autuações por falta ou mau uso do cinto de segurança e dos dispositivos de retenção para crianças, conhecidos como cadeirinhas. 4.398 veículos flagrados acima dos limites de velocidades estabelecidos para as rodovias e 768 motoristas foram autuados por ultrapassagens irregulares. Na operação Dia do Trabalho, as equipes da PRF fiscalizaram 14.513 pessoas, 12.342 veículos e fizeram 6.206 testes do bafômetro. Os policiais registraram 161 infrações por constatação de direção sob efeito de álcool e recusa ao teste do bafômetro. Tá aí o levantamento da PRF nesta operação de Dia do Trabalho. 8 horas e 56 minutos. E com esta, termina aqui o nosso noticiário policial desta terça-feira, 5 de maio de 2026, no oferecimento de SAMI Materiais Hidráulicos e de Acabamento e Farmácia Cruzeiro, a sua rede de vantagens. Tá bom? Tá falado, tá contado, tá registrado. O Jornal da Cidade, em sua primeira edição, vai ficando por aqui, mas volta hoje ainda, em sua segunda edição, dentro do nosso programa Sertanejo Bom Demais, a partir das 18 horas, já na apresentação de Hugo Lacerda, trazendo mais informações e também mais ocorrências policiais atualizadas. Eu fico por aqui, mas volto às 16 horas com o programa Sertanejo Bom Demais. Aos amigos internautas, você no nosso canal do YouTube, um grande abraço e um ótimo dia também. Muito obrigado por estar marcando presença aí no nosso YouTube. Eu vou ficando por aqui em instantes. Titon vem trazendo o programa Super Sucesso. Um grande abraço e um ótimo dia pra você.

0: termina aqui a edição de hoje do Jornal da Cidade. Voltaremos amanhã ou a qualquer momento direto da redação. Tenham todos um bom dia.
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2: Leva a blusa de frio. Se eu for aí e achar, você vai ver. Você não é todo mundo.
3: Pois bem!

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1: E aí? Chegamos! Rapaz, parece que foi guria mesmo. Não parece que foi gurinha mesmo que eu estava aqui? Pisquei o olho ou você piscou? Já estou de volta. Ah, gente, são 9h04. Hoje é o último dia do remedinho de pressão. E é! Hoje é o último dia, galera, do remedinho de pressão. Logo mais a gente vai fazer a despedida. Pode ser, meu irmão? Aqui, deixa eu te falar. Mas o primeiro papo é aqui. E até o meio-dia. E eu quero você junto comigo. 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Você que tá no radinho, você que tá no carro, raspando o dedo no volante, me dando carona, eu só tenho que agradecer. Hoje é terça-feira e a gente vai fazer acontecer aqui no Super Sucesso. Ô, gente, a música mais pedida da Espacial FM, sem sombra de dúvida, eu acredito que é a música mais pedida do Mirosmar nos últimos 23 anos, sem sombra de dúvida, desde quando ele lançou essa canção pela primeira vez, nós vamos trazer no próximo bloco pra você, tá? Ô Titon, a música tem 23 anos? Tem. Ela foi lançada há 23 anos atrás, pela primeira vez, junto com seu irmão Luciano. Foi pro Projeto Rústico, tá pipocando na internet e foi obrigado, isso mesmo, obrigado a gravar ou regravar essa canção agora no Projeto Rústico. Com uma nova roupagem, te confesso que ficou ainda melhor. E é o maior fenômeno da internet. Um bordão que se tornou, rapaz, um hino para quem gosta da verdadeira música sertaneja. Canta, Mirosmar! E nós vamos trazer no próximo bloco para vocês, tá? No próximo bloco. Vai ser a primeira do Flashback Sertanejo de hoje, atendendo a milhares de pedidos nessa programação. É impressionante o tanto que o povo fica o din-tirim. Canta, Mirosmar! E nós vamos fazer cantar no próximo bloco, é a mais nova dele. E eu tenho certeza que você vai curtir demais, tá? Ó, agora são 9h08. Você me chamando de Titon e eu te chamando de amigo ou amiga. Então bora pra cá, vamos fazer acontecer mais uma vez. Pode ser? Já falei hoje que te amo? Ó, não aceito menos do que isso. Para a alegria da Márcia do Quinzinho, a gente vai trazer o Gustavo Lima. 9h08, bom dia!

Galera, eu falei aqui da promoção do Dia das Mães, não falei? Da promoção? Hein? Fala pra mim, eu já te falei, já, não já? Vocês me ajudam, que a minha memória tá boa, não? Tô muito velho, aí a gente esquece das coisas. Mas eu falei, não falei? Da promoção da rainha? Ah, Titoi, você falou na abertura do programa, Titoi. Não tem nem 10 minutos que você falou, Titoi. Ah, então tá bom. Não, eu tenho que falar mesmo. 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Olha, um par de ingressos para o show do WU, que vai acontecer nesta sexta-feira, dia 8, na Giros. O sorteio vai acontecer no final do programa de hoje, tá? É, o par de ingressos é hoje, daqui a pouquinho, né? Porque a hora passa muito rápido. No final do programa de hoje tem um par de ingressos para o show do WU. Falando em WU, bora trazer Rock 7 pra mim e pra você. Atração internacional também aqui no Super Sucesso, meu irmão.

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3: 9:24.

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2: Muito bem, galera, tempo e temperatura, eu vou te informar. Tempo e temperatura no Pará nesse exato momento, aí você vai me falar. Ah não, eu que te falo? Tá bom, eu te informo. 22 graus, tá?
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2: 9h30.
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3: 9h31.
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1: Ô, tio!
2: Já falei que te amo.
0: Ai, Reinaldo, já falei hoje que te amo, meu irmão. Muito obrigado pela agradável companhia e pela participação. Fala, tchê! Ô, Reinaldão! Tá aí raspando o dedo do volante, é? Raspando o dedo do volante grande e curtindo a espacial. Muito obrigado, meu irmão. Um abraço pra você, João Gabriel, Laura Vitória e toda a galera aí no Santo Antônio, viu? Muito bem-vindo a todos vocês. Sejam bem-vindos e muito obrigado pela agradável companhia sempre com a gente agora, nesse exato momento. Como é bom ter você por aqui e a gente fazendo acontecer.
3: E aí, Titor?
0: E aí?
3: Bom dia!
0: Bom dia! Você, como é que você tá, meu irmão?
3: Para todos os ouvintes.
0: Ô, coisa chique.
3: Estou na programação aí, viu?
0: Seja bem-vindo!
3: É, uai!

0: grande Ronaldo.
1: Espalhada.
0: Ronaldo.
1: É como sempre, Deus. Deus nos ajuda muito.
0: Amém, amém,
1: então,
0: nós todos.
1: Nós estamos aí.
0: Amém, amém, amém, amém.
1: Todos os dias, né? É muito bom ouvi-los aí, viu?
0: Valeu, valeu, Ronaldão.
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0: E onde você estiver, Ronaldo Martins de Itaúna. Grande Ronaldão, um abraço pra você e obrigado pela agradável companhia, meu irmão. Olha, a Cristiane também tá curtindo a gente, Cristiane Kelly Pereira. E o namorado Paulinho, São Gonçalo do Pará. É, capital mineira dos doces, um abraço e obrigado pela agradável companhia, tá? Papai do céu protegendo, abençoando vocês cada vez mais. Que nosso Senhor Jesus Cristo te ilumine, te proteja e te guarde. Nesta terça-feira maravilhosa, ainda comecinho de semana, o Amaral do Bariral também tá na área, meu irmão.
2: Ô, Titoi, bom
0: dia, beleza? Bom dia!
2: Fala, Amaral. Pra galera da oficina aqui na rua, Padre Libera.
0: Aí tá doido, vai mandar um endereço, telefone, que negócio todo. Ô, Amaral, eu vou mandar o boleto pra você, viu, meu irmão? Um abraço pra todos aí na oficina, tá? Rapaz, antes a turma falava só o nome da oficina. Agora a turma fala o nome, o endereço, CEP, telefone, fala as promoção. Ô Amaral, eu vou mandar, viu Amaral, o boleto pra você, meu irmão. Deixa comigo, você vai ver, meu xará. Se tiver jabá, o áudio não vai pro ar.
3: Bom dia, Titão. Bom dia. Mandou um abraço pra Fran, Bruno, Wesley, Dineizinho, o cremosão, bombonzão que derrete gostoso, o Reinaldão.
0: Yeah.
3: O Edinho tá ali deitado, Maria Manso, de pijama de bolinha.
0: É.
3: Querendo que eu vou ali acordar o Edinho. Vou deixar o Edinho dormir. Já pra mais logo eu acordo ele.
0: Até mesmo porque deve ser aqueles meninos custosos, né? Que depois que acorda, é difícil fazer dormir de novo. Ai, Fofoneto, você não é fácil não. Deixa o Juninho quietinho, Fofoneto. Deixa o Juninho quietinho. Um abraço pra você e obrigado pela agradável companhia. Tudo de bom.com. E a todos vocês aí, obrigado. Ó, quer mandar áudio pra cá? É simples, é fácil. 37 é o código diário. 999-740-105. A primeira regra pra você mandar o áudio pra gente: não pode ter jabá, gente. Não pode falar nome de empresa, endereço, tigregadiga, etc e tal. Sem jabá, tá? Beleza, essa é a primeira regra. Segunda regra: no máximo 30 segundos, pode ser? Um áudio, ó, sucinto, rapidinho, pra gente colocar, né, uma quantidade maior de áudios no ar, tá? Pra gente conseguir atender a todos. Todos os dias eu vou embora e deixo um tanto de áudio pra trás. Não consigo colocar todos os áudios, porque tem alguns também. Tem gente que faz uns podcasts, né? Grava 2 minutos de áudio, aquele negócio todo e tal. 30 segundinhos já tá bom, dá pra você mandar o recado tranquilo, né? Sem jabá, viu, gente? E outra, procura um ambiente mais silencioso, por favor, né? Assim, se você estiver ouvindo o rádio no último volume, te agradeço demais. Na hora de gravar o áudio, abaixa o rádio, grava o áudio. Depois você aumenta o rádio de novo. Ou vai para um ambiente mais silencioso, para a gente não perder a qualidade do áudio aqui, para todo mundo entender também o que vocês estão falando, que negócio todo. Eu compreender também do lado de cá. Se você estiver me ouvindo pelo aplicativo, você vai ter que fazer igual meu amigo Girino. É, você sai do aplicativo, sai mesmo. Aperta pausa no aplicativo, sai do aplicativo. Vai lá no WhatsApp, grava seu áudio. Manda pra cá, meu irmão, tá? Aí depois, você entra no aplicativo de novo, dá o play, entendeu? Ah, se você estiver ouvindo o aplicativo pelo foninho, vai gravar o áudio? Não grave o áudio usando o foninho, costuma dar zebra. Tira o foninho, grava o áudio, depois você xuxa o foninho de novo. Xuxa o foninho de novo, entendeu? Tem umas regrinhas assim, cara, mas é só pra garantir que seu áudio vai sair no ar. Quer dizer, depois de você fazer isso tudo, não tem certeza nenhuma que seu áudio vai no ar também, não. Tem isso também, né? Que tem a questão do tempo, do horário. Mas já é uma grande chance de ir. Rapaz, mas se você não fizer isso, aí é certeza que não vai. Tem isso também, né? Aí depois que você faz isso tudo, ou então se você fizer tudo errado, aí também tem a certeza que não vai. Eu não erro, Reinaldão?
2: Ô, tchê! Já falei que te quero.
0: Ah, não, mas aí tá doido aí. É, gente, pode também, ó, outra regra que eu vou inventar, não, vou acrescentar. Sem malícia também, Reinaldão, essa regra nós vamos colocar agora. Anota aí, mais uma, sem malícia. Ô, Reinaldão, um abraço pra você, meu irmão. Por isso que meu pai fala, dá dinheiro, manda, né? Dá dinheiro, manda confiança, não. Ô, Tom, manda um alô pra galera aqui, Tito. Todo mundo ouvindo você no Santos Dumont, viu? Um abraço pra essa galera do Santos Dumont. Deixa eu dar um abraço bem especial. Meu amigo Luciano e toda a galera aí, raspando a colher e curtindo a espacial. Quem tá curtindo a gente também no bairro Dona Flor é meu querido amigo Edmar. Mandando abraço para a esposa, a Dona Maria, que tá lá no recanto. E também para a irmã Edilene, no Grão-Pará, claro. E pra toda a família linda e maravilhosa. Obrigado pela agradável companhia, tá? Agora eu vou trazer aquela, hein? É a mais aguardada, é a mais pedida, sem sombra de dúvida. Gente, agora é a hora de você dar um tapa no volume para direito e deixar essa energia acontecer mais uma vez. A hora é agora. Eu sempre falo nesse programa, é cada um na sua, mas todos aqui no Super Sucesso da Espacial. Agora é você gritar a todos os pulmões, canta Mirosmar. Depois de 23 anos, o homem conseguiu estourar a mesma música de novo. Eu vou te falar, é a lenda viva do sertanejo. É o Mitosmar José de Camargo. Para você que é irmão da lua, para você que é amigo das estrelas, para você que tá sempre gritando e pedindo aqui na Espacial, canta Mirosmar. Essa é para você e para mim, tá? Segura, vai!

para a alegria do Alexandre Caro, amigo Xandinho lá de Antunes. Obrigado pela agradável companhia. Evani, Ana Luísa e toda a família aí. Bora, aqui o super sucesso não para.

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2: 11 para as 10.
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2: 8 para as 10.
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2: 3 para as 10.
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Ó, não pega tempo não, tamo de volta aí no finalzinho do programa. Tem par de ingresso para o show do W. Nesta sexta-feira, na Giros, dia 8. 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Está.

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2: 10:07.
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5: 10 e 16.
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0: mistura, hein? Que salada musical! Que ritmo gostoso!
1: E sempre na melhor, na espacial. Vai!
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1: Diga, diga, aragatica. Olha só, Sônia Silveira, Giovana, Cara, Rodrigão, Valéria e toda a família no São José. Obrigado pela agradável companhia sempre.
3: Fala, Titoi, bom dia!
1: Bom dia!
3: Bom dia, com alegria!
1: Graças a Deus, meu irmão!
3: Fala, Titoi, manda um alô aí pra galera aí!
1: Claro!
3: Manda um alô aí pro Roberto, Miguel, Gigi.
1: Certo!
3: Para Repolho!
1: Opa, só gente boa!
3: E um alô aí pra minha família no Santos Dumont aí!
1: Fechou!
3: Espacial, sucesso aqui!
1: E onde você estiver, grande magrelão, um abraço pra você, meu irmão! Maria Cecília, Ana Clara, Vana, Daniel, Éder, Vitória e toda a família do Santos Dumont, obrigado pela agradável companhia! E eu quero vocês bem pertinho de mim agora. A Júlia também tá por aqui. Mier Santos Letícia, um abraço, obrigado pela agradável companhia. Adriana Clemente, também a mamãe Odete, no Santos Dumont, acompanhando a gente. A charadela Adriana e o Arthur no Santo Antônio. Leide Gomes, Cleiton de Esmeraldas, um abraço.
4: Bom dia. E aí, Titone, tudo bem?
1: Tudo bem, querida?
4: Manda aí pra nós um alôzão bem especial.
1: Claro.
4: Obrigadinho aqui, ó, na melhor de Pará de Minas.
1: Obrigado, Leide.
4: Ô, Titone, hoje, se Deus quiser, é meu último dia com 39.
1: Sério?
4: Deus abençoar, amanhã a coroa vem.
1: Amém.
4: Valeu, Titone, bom dia.
1: Valeu, Leide. Desde já, felicidades pra você. Amanhã, quarentão da Leide. Precisa espalhar? Quatro prontos, é turbinado. Ô, Leide, um abraço pra você. E não sou Jesus Cristo, te ilumine, te proteja e te guarde, tá? Papai do céu protegendo, abençoando você cada vez mais. Muito obrigado. Ó, parabéns pra você desde já. Felicidades, Leide. Tudo de bom. A Tânia, Leonardo, João Pedro, galera de Florestal. Muito obrigado, viu, Taninha? E toda a família aí, obrigado pela agradável companhia. Tudo de bom. Ó, agora são 10 horas e 25 minutos. Tá chegando mais uma por aqui, porque aqui é assim. É uma na rabiola da outra. Não para.

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2: 10:28.

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0: Oi, gente, ó, tempo e temperatura, eu vou te informar. Tempo e temperatura no Pará, nesse exato momento, 24 graus. E a máxima para hoje é 28, meu irmão. Já bebeu água hoje? Toda

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0: Parou por quê? Porque parou. Quem não para é meu amigo Nicolás Fuentes. Aí, esse meu amigo aviador, grande Nicolás. O meu amigo chileno, gente boa pra chorar. Grande Nicolás. Hoje não é Nicolas, não, é Nicolás. Nicolás Fuentes, o meu amigo chileno, o aviador. Um abraço para você, Nicolás. Obrigado, tá lá no Santos Dumont, na Avenida da Piedade, tá curtindo a gente numa boa. Um abraço para você e obrigado, viu? Tudo de bom.com. Manda um abraço também pro Matheus, que tá sempre ouvindo a gente, né? Um abraço para você também, meu querido. Obrigado pela agradável companhia. Papai do céu protegendo, abençoando vocês cada vez mais, super sucesso sempre. Mandar um abraço mais que especial também para Valéria, né, lá do Santos Dumont, é a mamãe do Matheus, tá sempre ouvindo a gente. Um abraço aí pra Valéria, pro Matheus e principalmente pra ele, Nicolás Fuentes, o aviador. Aí sim, meu amor, um abraço pra você. Olha, o Nicolás, quando ele morava lá no Chile, ele era bombeiro, né? E ontem foi o dia dos bombeiros, né? Um abraço pra você, tá bom, meu irmão? Deus abençoe você cada vez mais, super sucesso sempre. É, lá no Chile, salvava vidas. Aqui no Brasil, transforma vidas. Transforma a vida de quem está sempre ao seu redor. Ele tem esse dom, né? É um abençoado de Deus. Nicolás Fuentes é o nome dele, meu rei. Um abraço para você e obrigado. Obrigado mesmo, viu? Pela sua agradável companhia, pela sua participação todo dia. Edmar Barbosa, mamãe Conceição, mandando abraço para Rosinete, que também está curtindo a gente no Grão-Pará. Obrigado pela agradável companhia sempre. A Fran também está na área. Bom dia, Fran.
1: Bom dia, tia.
0: Bom dia, querida.
1: A Santinha.
0: Obrigado.
1: A Sadona, o povo, pai Sadora.
0: Obrigado.
1: E parte ali foi hoje.
0: Nada? Até parece. Ô, Franz, vai perguntar a semana inteira, a resposta vai ser a mesma. Talvez sexta-feira, né? Talvez sexta-feira, porque o Edinho, vou falar com você. Agora é assim, quando aparece na sexta, eu aí lá. Se bem que semana passada ele apareceu na sexta e no sábado, né, Fran? É, a gente não pode reclamar. Um abraço para você, Marelisa, Aparecida, Lucas, Chicó e toda a família no São Cristóvão. Obrigado pela agradável companhia sempre, tá bom? Leide Gomes e Cleiton Esmeraldas, um abraço. Amanhã é aniversário da Leide, 4.0 turbinada.
2: Oi, Ti, bom dia.
0: E aí, bom dia.
2: Agora mexeu o doce, né? Tô agarradinha aqui já, viu? Gostaria de mandar um beijo para todas as poderosas, tá bom? Para todos lá do Inimigos do Fim e para todos os ouvintes. Beijo pra você, Ti, Espacial FM, sucesso aqui onde você estiver.
0: Muito bem. O Nicolás mandou aqui, ô Tito, manda abraço pra galera aqui que veio lá de Contagem, rapaz. Tá todo mundo aqui raspando o dedo do gás e curtindo a Espacial. Aí sim, hein? Ô Nicolás, um abraço pra todos aí. Se quiser mandar o nome da galera, pode mandar. Manda abraço um por um. Galera de Contagem, aí sim, hein? Ó, vai voltar pra Contagem, leva a Espacial FM com vocês, ou no radinho, ou no aplicativo, ou no Alexa. Fique à vontade, tá bom? Muito obrigado pela agradável companhia e sejam muito bem-vindos aqui na Espacial. Cani Soares, amiga Cleclé, o Arthur, o Manu e Léo e toda a família na Vila Maria, obrigado pela agradável companhia. Mais um Flashback Sertanejo chegando. Agora é Zé Henrique Gabriel. Para a alegria da Beatriz Rodrigues, do São Francisco.

Zé Henrique Gabriel, dona do meu destino. Mais um flashback sertanejo por aqui, na melhor, na espacial, no super sucesso, meu irmão. Faltando apenas 14 minutos para as 11 horas. E eu fico pensando, fico imaginando, há um ano atrás, né? Um ano atrás, se um produtor musical chegasse para um cantor que estava querendo se lançar, vamos dizer assim, no mercado musical sertanejo, e esse produtor falasse assim para ele: você quer estourar? Você quer virar um pipoco? Você quer fazer o diferencial? Você quer ser relevante? Ter relevância na música sertaneja, sabe? Notoriedade. Então você tem que gravar uma valsa. Não, eu fico imaginando um produtor tentando convencer o cantor. Um cantor de hoje, não é da década de 50, 60, 70, 80, 90, não. Hoje, ano de 2026, que é hoje, mas vamos imaginar no passado, 2025, aí virar para um cantor, em plena tecnologia, de IA, de tudo, aí virar e falar assim: você quer estourar, virar um pipoco nacional? Você tem que gravar uma valsa. Isso, famoso Quem Quer Pão. Que é a primeira musicalidade, vamos dizer assim. A primeira coisa que você aprende, quem vai tocar um instrumento musical, principalmente violão, sabe o que eu tô falando. Quem quer pão, quem quer pão, quem quer pão, quem quer pão, quem quer pão, quem quer pão. Uma valsa. Eu fico imaginando a resposta desse cantor. Ainda te digo mais, né? Vira pra esse cantor e fala assim: e você deve se chamar, deixa eu pensar, um nome aqui, um nome artístico bom. Já sei. Panda.

0: Confia em mim.
1: Acredito que o produtor falou isso pra ele.
2: Confia em mim.
1: Ai, meu Deus. Ainda bem que o Panda ouviu, rapaz. O menos é mais. Tá aí, ó. Panda. De frente de tudo e de todos.
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2: 9 para as 11.
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5: 4 para as 11.
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2: 2 minutos para as 11 horas.
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2: Aí sim, hein? Com Hugo e Guilherme.
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0: Uma das mais belas canções, Teu Segredo, com Fernando Sorocaba. Que legal, bacana demais. 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
2: A previsão do mercado financeiro para o Índice Nacional de Preços ao Consumidor Amplo, referência oficial da inflação no país, passou de 4,86% para 4,89% este ano. O dado foi divulgado nesta segunda-feira pelo Boletim Focus, pesquisa divulgada semanalmente pelo Banco Central. Para a população, isso se traduz em uma perda direta do poder de compra, significando que com o mesmo salário é possível comprar menos produtos e serviços, especialmente itens básicos como alimentação e transporte. O assunto agora é esportes e o Atlético volta a campo nesta terça-feira às 19 horas para enfrentar o Juventude no estádio Centenário pela quarta rodada da fase de grupos da Copa Sul-Americana. A equipe inicia a partida na última posição do Grupo B com apenas 3 pontos. Direto da redação com a repórter Sara Faria.
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0: Ô, Titon!
1: E aí?
0: Bom dia!
1: Bom dia, José!
0: Manda um alô pra essa turma boa aí.
1: Ô, só se for agora, meu irmão. Um abraço pra você, obrigado, tudo de bom. Grande José Libero Vidal, de Pequi. Um abraço pra você, pra Robertinha, né? Roberta Franciele, pra Betinha de Pequi, pra toda a sua família, tá bom? Ó, vou ali e já volto. Sai daí não, José!
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1: 11:06.
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5: 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Você não é todo mundo.
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19: Vamos fazer o seguinte, trazer a Ana Prado pra você e pra mim. 11:12, passou a FM, sucesso é aqui.

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2: 11:24.

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1: Muito bem, galera, tempo e temperatura. Eu vou te informar, tempo e temperatura no Pará, nesse exato momento, 26 graus, tá? A máxima para hoje é 28.
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1: 11h30.
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1: 11h30.
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0: Tutóia. Bom dia.
1: Tudo bom bem, Euziza? Bom dia. Bem, vocês, né? Bem demais, e você? Graças a Deus.
0: Deixa eu te falar aqui, Euziza.
1: Fala, querida.
0: Deixa eu te falar, tem uma pessoa que adora sua voz.
1: Uma coisa boa.
0: É a minha irmã, Ilma.
1: Ilma.
0: Generoso.
1: Ilma e Generoso em Esmeraldas, ouvindo a gente agora. Oh, muito obrigado, esse casal lindo e maravilhoso. É, Ilma e Generoso. Olha que legal. Ah, tô muito feliz. Muito obrigado, Euziza, tá? Pela sua mensagem. Toda a cidade de Esmeraldas, obrigado pela agradável companhia. E que nosso Senhor Jesus Cristo te ilumine, te proteja e te guarde. Um abraço para esse casal lindo e maravilhoso. A gente vai trazer

te escutar. Para a alegria do Rony Natanael no Recanto da Lagoa, Carlinhos Soares na Vila Maria, a Márcia do Quinzinho lá em Antunes e todos os fã-clubes do Amadão e do Gustavo Lima na Melhor na Espacial. Se liga na próxima canção que eu tenho certeza que você vai gostar. É mais um encontro de amigas, tá?

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2: 17 para o meio-dia.
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2: 15 para o meio-dia.
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4: 12 para o meio-dia.
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4: Bora, vamos trazer Henrique e Juliano pra mim e pra você.

Gente, faltando apenas 7 minutos para o meio-dia, deixa eu dar os parabéns aqui para ele ou para ela, né? Tá saindo ingresso, tá saindo prêmio, eu só tenho que agradecer pela sua participação mais uma vez e dar os parabéns para ela, Marileia da Silva Ferreira. Ela que é moradora do JK, final telefone 3442, leva para casa ingresso para assistir o show WU, aí sim, hein? Nessa sexta-feira na Giros. Parabéns para você então, Marileia da Silva Ferreira, do JK, final telefone 3442, ingresso para o show WU. Ó, parabéns pra você, querida. Gente, continua participando, muitas promoções, inclusive a promoção da rainha, né? A promoção do Dia das Mães. Todo dia tem um prêmio maravilhoso pra sua mãe. A promoção continua, é a semana toda, tá? Boa sorte pra você desde já. Ó, vou ficando por aqui, mas você não vai ficar sozinho, não. Muito pelo contrário. A turma do pagode, a turminha prosa ruim, chegando com tudo, junto com o maestro Wilson Barreto, WB, que vai trazer com muita alegria mais um programa revista pra vocês. E a gente se encontra logo mais pra gente se despedir, hein? Último dia do Remedinho de Pressão, logo mais às 8 horas no Conexão. Então até logo, até lá. Valeu, valeu, meu xará!

0: Obrigado.
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2: Leva a blusa de frio. Se eu for aí e achar, você vai ver. Você não é todo mundo.
3: Pois bem.

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3: Agora na Espacial, meio-dia e 6.
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3: Gente, meio-dia, 6 minutos.
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3: E não é que já chegamos, senhoras e senhores. Show, show, show, show. Vai começar agora mais um Revista Show. Vamos fazer um programaço? Vamos lá, programaço do Tesson na Espacial.

0: O Barretinho chegou.
1: Já comi.
0: Pode aumentar.
1: Aumenta, aumenta.
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3: Wilson Barreto, ô potência.
1: Fala comigo, que eu falo contigo, turminha. Alô, alô, para as meninas, meninos e meninas.

0: Você e eu. Eu e você. E a turminha Prosa Ruim. Todo mundo chegando pra bagunçar o coreto do Barreto.
1: Sim, boa tarde.
0: Boa tarde, gente.
2: Boa tarde, Lindeiro.
3: Boa tarde, Barreto. Estamos juntos.
0: Juntinho.
4: Boa tarde, beleza?
2: Boa tarde, Barreto.
5: Ô, Barretão, fala a hora.
0: Só se for agora, pode ser? Eu tô doidinho, eu tô passando a linguinha pra falar a hora.
6: Fala as horas, Barretola.
0: Eu vou falar a hora,
6: hein? Fala a hora, Barretola.
0: Sei que vocês estão me ameaçando demais a falar a hora. Eu vou ser obrigado, hein?
5: Barretola, fala a hora, só.
0: Eu vou falar, só. Meio-dia mais 8 minutos, aqui, deixa eu falar com você. Com as graças de Deus, o nosso regente maior. Como sempre, eu já tô aqui, ó, sentadinho na minha cadeirinha, porque o papai...
7: O papai chegou.
5: Papai.
8: Oh, oh, oh, oh. É, Barretinho, você não presta mesmo, hein?
7: O papai chegou.
0: Dá licença. Eu tô chegando.
9: Oscar!
0: Tá me entrando aí na sua casa, hein? No seu lar doce lá. Vai começar tudo de novo, meu povo. Terça-feira tá aí, terça-feira chegou. Hoje são 5/5? Ah, não. Para o mundo que eu quero descer. Hoje é a data da coincidência? Sério?
10: Barbaridade, tia, coisa de louco.
0: 5/5 é 2026, então é 5/5 de 2026. Pronto. Aí, vamos falar uma data diferente, ué? Não, eu tô cansado de falar que amanhã vai ser melhor do que hoje. A gente tem que fazer alguma coisa pra ficar melhor. Tem que fazer diferente, pra acontecer diferente. Não é verdade? Se você não fizer por onde, como é que você vai ter um dia melhor que o outro, né? Um dia diferenciado.
11: Aí, gostei!
0: Pois então, vamos lá, guerreiro, arregaçando as mangas. Todo mundo trabalhando pra grandeza do Brasil. Zil, zil, zil, zil!
12: Brasil!

0: saber como é que tá o clima aí onde você mora. Conte-me tudo, não me esconda nada, hein?
1: Por favor.
0: Você vai mandar um zap pra cá, 99740105. Você vai relatar pra gente aí como é que tá o clima aí onde você mora. Se o tempo tá chuvoso, tá ensolarado. Ou se de repente tá nuviado, né?
2: Aqui tá ensolarado, viu? Tem nada nuviado aqui não.
0: Vai, tem
2: tá
0: não?
2: Ensolarado.
0: Você mora onde? Aqui em Pará de Minas hoje, ô lugarzinho embafadinho. Já amanhecemos com aquele solzão, hein, rapaz? Hã? Tá esturricando mamona. 26 graus agora, umidade relativa do ar está ocupando a casa dos 56% e continuamos com vento fraco passando aqui na Major Manuel Antônio. Bastante nuvens, né? Tem muitas nuvens, hein? Hoje tá nuviadão.
3: Tá chovendo aí, aqui tá chovendo.
4: Tá chovendo só fora, dentro de casa tá tudo seco ainda, por enquanto.
0: Você tá brincando?
3: Tá chovendo, choveu a noite inteira e tá chovendo.
5: Graças
3: aqui
5: a Deus.
3: Choveu e relampagou.
5: Aqui tá chovendo e repangalejando.
0: Nossa Senhora!
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0: Vamos começar com Diego e Vitor Hugo. Beijei a cura. Na sua...

0: E tome forró! E tome Simone Mendes na programação do nosso Revista Show Direitos Iguais. Diego e Vitor Hugo hoje, de Lambuja, já no comecinho aqui do nosso Revista Show, já ganharam um presentão, dobradinha, 105, Diego e Vitor Hugo, Tubarões, Diego e Vitor Hugo, beijei a cura, tá só começando o nosso Revista Show, hein, gente, terçou já com aquela cortesia especial, Espacial FM vai te botar lá dentro da Giros Disco Show, dia 8 agora, tá chegando o dia, hein, tem um parzão de ingressos pro showzão do W. Nossa senhora!
1: Aê, tarô!
0: Vamos ferver? Vamos lá pro nosso app para você fazer o seu cadastro e boa sorte. Par de ingressos, show do W, dia 8 de maio agora, na Giros Disco Show!
2: Já ganhei! Já ganhei!
0: Você vai ganhar!
2: Já ganhei! Vai ganhar! Vai ganhar!
0: Vai ganhar!
2: Vai ganhar!
0: Vai ganhar! Quem será, hein?
3: Quem será?
0: Eu tô curioso agora,
3: quem
0: mano.
3: Será?
0: Tô curioso pra saber.
3: Quem será?
0: Ah, claro que vai ser você! Vamos falar o seu nome!

0: safadão, mentirosa. Daqui a pouquinho tem a Coquinha Maluquinha, hein? Vamos trazer a sua participação. Pezinho lá, outro cá.
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0: Meio-dia 24.

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3: Olho lá fora, olho no clima, minha gente. Olha aí, Pará de Minas segue, hein? Com um tempinho bem quente. 27 graus agora, 27 na cidade.
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5: Ô, oh, turminha prosa ruim.
6: Ai, aqui eu vou desligar essa rádio, viu?
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0: É um montão de gente da nossa gente aqui, ó. Vamos chamar a Cuca?
1: Cuca Maluca.
2: Que é isso, meu filho? Calma.
1: Cuca Maluca, o desafio está no ar. Quem é o cantor misterioso?
3: Quem é o cantor?
1: Tema de filmes e novelas.

0: Barreto. Vamos lá, tá na hora de fazer aquele chamadão geral na espacial. Todo mundo entrando aqui, ó, no 99740105, pra você tá participando, se descontraindo, brincando aqui com a gente, né? A propósito, tá na hora de chamar aí, ó, a turminha.
1: Ô, turminha, prosa ruim.
0: Todo mundo participando aqui com a gente, me ajudando a fazer mais um programaço aqui do Revista Show, hein? Vamos combinar, meu chegado. Você vai mandar seu alô, vai mandar aí o seu nome na sua participação. Coloca pra nós a sua localização também, viu?
2: Que isso, rapaz? Tenha calma, que isso, rapaz. Você está impossível.
0: Você está impossível, hein? Você está esquecendo de colocar seu nome?
1: Pode.
0: Não, você está impossível.
1: Alô, meu amor.
0: Você está impossível. Você está impossível, meu amor.
1: Alô, meu amor.
0: Meu amor. Não pode esquecer, meu amor.
1: Perigosa.
0: É, turminha do barulho.
3: Turminha, prosa ruim.
0: Rapaz. Turminha, muquifo, fuminho. Eu vou te contar, viu? Nós vamos começar hoje aqui com navaiada. Hoje tem navaiada aqui no programa? Hã? Navaiada no programa? Não. Isso aí tá mal contado, hein? Isso aí tá mal contado. Navaiada no programa.
1: Uhum.
0: Ah, tá. Beleza. Agora que eu quero descobrir aí as navaiadas que você tem dado na vida, viu? É. Qual foi a última navaiada? Aquele vacilo, aquela gafe, aquele mico que você deu ou presenciou alguém cometendo, né? De repente, você é o rei do mico? É. Nossa Senhora. Sério. Às vezes você faz uma pergunta pra uma pessoa que não tem nada a ver uma coisa com a outra, né? A pessoa tá conversando com você, você vai falando, trocando o nome da pessoa toda hora.
3: Ih, problema! Olha o problema!
0: A pessoa fica olhando pra sua cara assim, te encarando.
4: Problema! Olha o problema aí! Segura, Cristian!
0: Ai, ai, ai, eu sou mestre em esquecer o nome da pessoa. Às vezes tem tempo que eu não vejo a pessoa. A pessoa me chama pelo nome. Conta uma historinha, fala um detalhe, eu tô ali olhando dentro do zóio daquela pessoa. Tô olhando lá no fundo do zóio daquela pessoa.
5: Conta um caos bem bom aí pra nós.
0: Aí eu tô assim, perguntando pra mim, como é que essa menina chama, gente? Como é que esse cara chama? Como é que é o nome dele mesmo? É? Pois é. Mas fisionomia eu guardo, que é uma maravilha, viu?
2: Entendeu ou não entendeu?
0: A fuça da pessoa eu não esqueço de jeito nenhum. Não. Se eu ver a fuça da pessoa uma vez, jamais, eu não esqueço mais não.
5: Quem é você?
0: Não, eu não esqueço mais não, viu? Qual foi a última navaiada que você deu ou presenciou alguém cometendo? Meu Deus do céu, na fila do supermercado é o lugar exato pra gente dar umas navaiadas. Meu Deus do céu. Na fila do supermercado, né? Na casa lotérica, não é mesmo? Pessoal que tá dentro da agência bancária. Aí você tá ali, do nada, acontece uma situação, né? E de repente você

0: Né? Dependendo do que estiver conversando, você voltar atrás para tentar consertar, piora, viu?
1: Problema!
0: Piora, piora.
1: Segura,
0: aí o BO já tá feito, né?
2: Mais ou menos, mais ou menos.
0: Aí o BO, aí já tá sinistro.
1: Ih, problema! Olha o problema!
0: Fica cabuloso! Cabuloso!
1: Puxa!
0: Não dá pra consertar, não dá. Dependendo do grau da coisa. Dependendo do grau da coisa, aí fica complicado. Eu quero te ouvir aí no 99-740-105. A pessoa tá com uns quilinhos a mais, você tem tempo que você não vê a pessoa. Mas Gui, você tá de quantos meses? Ô, gente, que navaiada, hein? Que navaiada! Meu Deus do céu!
3: Wilson Barreto, ô potência!
0: Casal, um é mais velho, o outro é mais novinho. Nossa, sua filha! Essa eu não conhecia, não. Não, minha esposa. Minha esposa, minha namorada. Minha namorada. Minha filha, não. Nossa senhora, tem idade pra ser sua neta, hein? É, povo que fala também, viu, rapaz? Povo que fala, viu? Nossa senhora. Vamos lá, conte-me tudo. Não me esconda nada. Qual foi a última navaiada que você deu ou presenciou alguém cometendo, né?

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0: dos Paralamas que fazem o sucesso, Tendo a Lua. Das antigas, Internacional na Espacial. Olha aí. Eu queria saber de você o seguinte: qual foi a navalhada? A última? Aquele vacilo, aquela gafe, aquele mico, que você deu ou presenciou alguém cometendo? Ai, meu Deus do céu. Ô, Barreto, eu sou a rainha da navalhada, viu, Barreto? Meu Deus do céu. Manda pra mim aí, qual que foi a última navalhada? Nossa Senhora. Ô, Barreto, pior que tava cheio de gente. Você tem que ver que situação. É aquele momento, né? Aquele minuto de vergonha. Aquele minutinho que parece que dura uma eternidade. É, mas acontece com todos nós, gente. Tem coisa que até um tanto quanto é muito engraçada, né? Tem aquelas navalhadas históricas lá no WhatsApp. Meu Deus, que nível que você chegou, hein? Que nível, hein? Eu mandei te amo pro contato de uma amiga. Ei, ai, ai. Aí ela respondeu, obrigada. Do nada, assim. É, quer dizer, depende muito da intimidade também, né? Depende da intimidade, né? Ei, meu Deus do céu. Ô, Barreto, a última navalhada. A última navalhada minha foi no grupo de família, viu? Eu respondi um áudio. 5 minutos. Nossa Senhora, isso aí é uma novela, uma minissérie. É uma coletânea musical, né? A coletânea musical. 5 minutos de gravação de áudio. É, Barreto, eu tava desabafando sobre a minha sogra. Isso. E aí, ela tava no grupo. Silêncio. Nossa Senhora, desde 2023. O grupo tá em silêncio. Até hoje. Desde 2023, Barreto. Silenciou o grupo. Eu já virei o celular de cabeça pra baixo, chacoalhei pra ver se tá dando algum problema.
1: Que isso, rapaz? Tenha calma, rapaz. Tenha calma. Você está impossível.
0: Eita.
2: Queima ele, Jesus.
0: Fazer o quê, né?
2: Queima ele, Jesus.

0: Inspirado na música Carol's Whispers, George Michael. Panda!
1: Seu corpo nu!
0: Daqui a pouquinho a gente volta com mais. Fica aqui comigo.
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0: Meio-dia 46.
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0: Aqui comigo, 12 para 1.
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4: 99 para 1.
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Vamos matar a saudade com a Noli. Dessa vez, participação de Gian e Giovanni. Taça de Pranto, essa é chonada, hein? 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

0: Giovanni, saúde, felicidade e sucesso.
1: Um beijo pra você.
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0: Sapeca.

0: Barretola. Aqui, vamos parar com essa conversa fiada aí?
1: Coisa nenhuma!
2: O Barretinho chegou!
3: Eu não entendi o que ele falou.
4: Entendeu ou não entendeu?

0: Gustavo Lima e Luiz Fonsi. Vagabundo, Diego e Arnaldo. Vai cair água, hein? Com Zé Neto e Cristiano. Passou por aqui também David Guetta. Tivemos a Nolly e Jean Giovanni. Daqui a pouquinho, pensamento positivo por um mundo melhor. Você já quer o pensamento? Então já começa a pedir aí pra me lembrar, hein? Que você quer receber, né? Ô Barretola, copia e cola. Manda pra mim o seu nome, manda a sua localização. Isso é importante, viu, gente? Pra gente ter uma comunicação, digamos, mais transparente, né? Nem todo mundo a gente conhece, a gente não sabe de onde que você tá ouvindo a Rádio Espacial FM. E a gente fica muito feliz quando você grava um videozinho, manda pra gente aí, né? Que você tá ouvindo a rádio, a sintonia da rádio. Quantos e quantos vídeos eu tenho recebido? Meu Deus do céu! A gente fica assim, com o coração cheio, mas cheio de felicidade mesmo, viu? Você tá mostrando pra gente aí, né? Seja no ambiente de trabalho, no carro, no trânsito, a passeio ou trabalhando. Aí você tá lá, dando carona, dando esse privilégio, essa moralzona da audiência 105. Ei, coisa boa.
1: Opa!
0: 105,5. Vamos lá. Hoje nós temos aqui, ó, finalzinho do Revista Show. Vamos estar liberando um par de ingressos para o show do W, dia 8 de maio na Gires, hein? Isso! Showzão internacional por conta da Espacial. W! Dia 8 de maio. Tem gente que já não tá aguentando mais. Já tá roendo as unhas. Ô, Barreto, não aguento. Que dia que vai dar dia 8, Barreto? Dia 8. Já é fim de semana? É fim de semana, gente. Fim de semana. Fim de semana. Vai ser um sextou daqueles, né? Com o showzão internacional do W.
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5: A Secretaria de Estado de Educação de Minas Gerais publicou no sábado 842 novas concessões do adicional de valorização da educação básica, destinadas a servidores efetivos da rede estadual de ensino. A medida representa um investimento de mais de 2,5 milhões de reais anuais e reafirma o compromisso de valorização dos profissionais da área. Os atos foram disponibilizados no Diário Oficial do Estado e a lista dos servidores contemplados poderá ser consultada no site da Educação. O assunto agora é saúde e acessibilidade. A Anvisa autorizou nesta segunda-feira o Instituto Butantan a fabricar oficialmente a vacina contra a chikungunya, incorporando o imunizante ao SUS. A vacina é indicada para a população de 18 a 59 anos de idade exposta ao vírus e reforça um marco na inovação nacional. Direto da redação com a repórter Sara Faria.
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0: 1:08.
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8: 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Você não é todo mundo.
9: Pois bem,

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11: Terçol no Pará de Minas, 1h13.
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2: Por você, pra você, do jeitinho que você gosta de ouvir sempre. Vamos nós pra mais um Pensamento Positivo aqui do nosso Revista Show. É, meu povão bom. Força pra seguir é a nossa mensagem de hoje. A vida, às vezes, pesa. E como pesa? Aí vem o cansaço, a dúvida, o dia que parece que nada vai pra frente, né, minha gente? Meu Deus do céu! Dá vontade de largar tudo no meio do caminho e acreditar que o sonho era grande demais pra você. Mas, ó, calma, respira, literalmente, respira, não desista dos teus ideais, jamais, eles são o mapa que você desenhou quando a alma estava em paz. Se hoje o tempo fechou, não rasga o mapa, guarda ele. Deixa guardadinho. Não enterra teus sonhos. Sonho não morre. Só tira um pequeno cochilo quando a gente está cansado demais para lutar. Uma hora, ele acorda e te cobra. E aí, você vai querer ter energia para dizer: tô aqui! Tenha fé em Deus sempre, viu, meu amigo, minha amiga? Não é sobre religião. É sobre saber que você não está sozinho, sozinha, nessa estrada esburacada. Quando a sua força acabar, tem uma que não acaba nunca, segurando a sua mão. É entrega. Confia, descansa nele e continua. E acredita, dias melhores virão. Não porque é frase de biscoito, mas porque a vida é ciclo. Depois da noite mais escura, o sol sempre teima em nascer. Depois da tempestade, a bonança. O seu sol também vai nascer. Pode anotar. Levanta a cabeça. Ajeita a coroa que amassou na luta. O mesmo chão que te fez cair é o que vai te ajudar. Te dar impulso para subir. É. Prepare a sua armadura. Hoje o fardo está pesado, mas Deus vai esticar as duas mãos e aliviar o seu fardo. Moral da história. É, minha gente, sonho não é para quem nunca cai. É para quem cai, levanta, limpa o joelho e diz: Deus está comigo. E eu não nasci para ficar no chão. Vai dar certo. Vai dar tudo certo. Se não deu ainda, é porque não chegou no final. Você já parou para pensar nisso?
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0: Fernando e Fabiano com Panda. Não é só terminar, hein? 1h21 pra você que tá almoçando. Bom apetite. Tem muita gente pegando caidura aí agora, hein?
1: Tem comida aí?
0: É. Manda a foto da Marmitex aí pra nós. Aô, trem.
2: E aí, meu Brad? Beleza?
0: É. Tá comendo um pratão aí? Sério? É.

0: Betânia. Alô, tchau, tchau! Quantos e quantos ouvintes pelo aplicativo em tchau, tchau? É, todo mundo curtindo a nossa programação aí, né? Você tem parentela lá em tchau, tchau? Tem? É? Leve o nosso abraço, nosso carinho, viu? Você que passa por aqui através do aplicativo da Espacial FM, não deixe de sinalizar. Ô, Barreto, eu sou aqui, ó, de tchau, tchau. Tô na audiência. Teófilo Atione, rapaz.
1: Ô, tá aí, ó, barragada.
0: Ô, lugarzinho bom. Um abraço pra vocês aí de tchau, tchau, viu? Léo Magalhães, representando vocês aqui. O Cara Errado, João Neto e Frederico na participação. London Beach, Ivy Bean, Think You About You, Fernando e Fabiano. Não é só terminar, moçada.
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0: Na Espacial 1:28.

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4: Bora dar uma cubada lá fora. Olha aí, Pará de Minas, predominantemente ensolarada, hein, gente? É, o solzão tá tomando conta geral. 27 graus agora, 27.
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4: 1:30.
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3: Na Espacial 1h32.
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0: Para você que tá chegando agora na nossa audiência, essa cuca maluca aqui, ó. Já abrimos com o tema, hein, gente? Hoje a resenha de hoje, navalhadas históricas.
1: Ah, Diacho!
0: Nossa senhora, você chegou na lanchonete, tava apertado com aquela dor de barriga danada.
2: Eu posso usar o seu banheiro, moço?
3: O banheiro está entupido, dona.
0: Nossa senhora.
2: Mas é rapidinho.
0: É, não. Não. A maioria das pessoas fala que é rapidinho e não faz o número um. Meu Deus do céu. Rapaz. Vou te contar, viu? Tem umas navalhadas que a gente dá na vida também, não tem? Umas navalhadas.
1: Ai, ai, ai.
0: É, mais ou menos por aí. Eu quero ouvir de você. Qual foi a última navalhada que você deu na vida aí? Ou, de repente, aquela navalhada que você presenciou alguém cometendo, né?
4: Olha ele!
0: É, tem gente aí que é guloso demais, guloso, né? Quer comer correndo, no meio de todo mundo. Ih, rapaz, daí a pouco começa a entalar, hein? Começa a entalar, aquela pimenta no meio da comida. É, passa um vexame, hein? Que vexame, que gafe. Não quer mastigar, isso, mastigar de gavar. De gavazinho, não quer mastigar não. Quer dar aquelas bocadão, comendo igual, parecendo um cachorro pegando aquelas pelotas de carne. É, rapaz. Blau, blau, blau, blau. Nem mastiga? Tá doido, senhor? Isso aí não é um esôfago, isso é um cano tigre que passa tubulação. Nossa senhora. Isso não é um esôfago, não. Por onde que passou isso aí? Por onde que passou isso aí? É, acontece, viu? Tem umas navalhadas que são inesquecíveis.
5: Baitola, boa tarde, boa tarde.
0: Boa tarde.
5: Oh, obrigado pelas mensagens refletivas aí, viu?
0: Ô, Rondon.
5: Ele manda uma música boa pra nós. Nós tá aqui na madeireira da Adria. Aqui no Antigo Pau Grande.
2: Ui!
0: Pessoal aí tá na audiência sempre, né? Muito obrigado no comércio, na relação aí. Pessoal das madeireiras, há um rádio ligado.
5: Boa tarde.
0: Aí, ó.
5: Pô, manda uma música boa pra nós, hein? Nós tá aqui na madeireira Adres. Por favor, senhor, aquela música boa mesmo. Aquela
0: toda
5: mesmo.
0: Hora.
5: Pode ser aquela mesmo.
0: Toda hora nós manda pra vocês aí.
6: Boa tarde, Barreto.
0: Boa tarde.
6: Tudo bem?
0: Tudo jóia, Leandro.
6: Barretola, copia e cola.
0: Copia e cola,
6: manda um abraço pra minhas filhas, pros meus netos, pros meus genros.
0: Uhum.
6: E pra todos vocês aí da rádio. Opa. E todos os ouvintes. Abraço, Eliane,
0: outro.
6: Santa Cruz.
0: Tamo junto,
6: tchau,
0: Eliane.
6: Obrigado.
0: Tchau, obrigado. A Eliane não respondeu a cuca, não? Oi, Eliana. A resenha de hoje, navalhadas históricas. Qual foi a última navalhada que você deu, Eliane? Aquele mico. É, aquela manota. Oh, meu Deus do céu. Até que eu não queria dar manota, não. Mas nem, não tem jeito, né? É? Não tem jeito, não. Não queria, não. De vez em quando, nós, né? De vez em quando, nós dá umas manotinhas. Não é mesmo? Aqui, ó. Quem mais tá aqui comigo? Nossa senhora, tem gente que tá pegando um caiduro agora. Mandou a selfie aqui pra nós, ó. Self-service.
7: Fala a hora, Barretola. Vou almoçar aqui, ó. O almoço tá pronto.
0: Deus abençoe.
7: Mandou um alô aí pra minha família aí no Santos Dumont. Maria Cecília, hora. Ana Clara, Wanda, Eda, Daniel. Olha que tá na hora do almoço.
0: Ô, trem.
7: Vamos que vamos, parceiro. Sucesso aqui.
0: Deus abençoe. Pratão tá bonito, hein, magrelo? Nossa senhora, rapaz.

0: e Júnior. 2008. Você tava onde e com quem? É? É uma pazinha boa de tempo essa aí, né? 2008, rapaz. Meu Deus, hein?
1: Brasil!
0: 17 pras duas.

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9: Fala a hora, Barretola.
10: Vamos falar a hora certinha aqui, para você não perder a hora jamais. 10 minutinhos para as duas. 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
10: 8 para as 2.
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4: 6 para as 2.
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4: E a nossa resenha do dia. Queremos saber qual foi a última navaiada. Aquele vacilo, aquela gafe, aquele mico que você deu. Ou presenciou alguém cometendo. Ei, cadê o rei do mico aí?
6: É inevitável.

0: Espacial FM, tudo igual na Espacial, 2:02, hora da coincidência, 2:02, no reloginho do banquetinho.
1: Ô, turminha, prosa ruim.

0: Luiz Cláudio e Juliano e o Zé Ramalho. Entre a Serpente e a Estrela, Madonna, Open Your Heart. E ainda o Murilo Rufi. Saudade Estranha. Olha aí. Vamos lá para o aplicativo da Espacial FM para você se dar muito bem. Aquele parzão de ingressos te esperando para o show internacional do W. O que tem de gente na disputa, hein?
1: Muito bom, muito
0: meu
1: bom.
0: Meu Deus do céu.
1: Muito bom.
0: Também, ué. Todo mundo querendo ganhar ingressão, né? W na Giros, dia 8 agora, viu? E a gente vai te colocar lá dentro por conta da Espacial FM 0800 para você. E hoje rola também aquele kit da Espacial, né? Tem um chaveirinho, tem para você aí o copão, tem a camisa 105. Todo mundo aqui, ó.
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1: Leva a blusa de frio. Se eu for aí e achar, você vai ver. Você não é todo mundo.
2: Pois bem!

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4: Ô, turminha, prosa ruim.
5: Tá bom?
6: Ah, meu Deus.
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21: 2:09.
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0: Eita ferro, sou! Vamos aqui! Para mais um desafio, tá chegando agora a charadinha maluquinha. Nós já lançamos o tema do dia aí, hein? O tema do dia! Qual foi a última navalhada que você deu ou presenciou alguém cometendo? É, aquela navalhada, aquela escorregada. Isso, aquele vacilo de leve, né? Tá certo, você faz uma pergunta indevida pra alguém que não deveria. Meu Deus do céu. Você fala uma coisa com um contexto totalmente diferente do outro que as pessoas estão falando. Tem isso também, né? Erra o nome das pessoas. De repente você tá passando um aperto aí, né? E aí você pede algo e todo mundo fica olhando pra sua cara. Mas como assim, gente? Mas como assim? Que navalhada é essa, hein? E agora, charadinha maluquinha. Chegando agora a charadinha, aqui na nossa terça-feira. O que é o que é? Não tem olhos, mas pisca. Aí, credo, ai. Não tem boca, mas comanda. Coloca ordem geral.
3: De aço.
0: Meu Deus.
4: É, maluco.
0: Não, aí não tem como, aí não tem como. Não, eu vou perguntar de novo. Eu vou perguntar, hein, produção. Posso ou não posso? Eu vou. Agora.
5: Posso perguntar?
0: Não esqueça, hein? Tem que colocar seu nome, a sua localização. Vou perguntar, então.
6: Posso perguntar seu nome? Ai. Quero saber onde você mora.
0: O que é o que é? Não tem olhos, mas pisca. Eu tô achando que é pisca-pisca de Natal, né? Eu tô achando. Não tem olhos, mas pisca. Não tem boca, mas comanda. Coloca ordem geral. Amém. O José tá almoçando? Não, já acabou de almoçar, ué.
7: Boa tarde, Barreto.
0: Boa tarde.
7: Vamos almoçar.
0: Bom apetite.
7: O tempo aqui tá solarado. Não tem nada no viado aqui, não, viu? E aí, o tempo aí tá no viado, fala com nós.
0: Ê, Zé, eu já cheguei com o tempo no viadinho, aqui na Rádio Espacial, viu, Zé? Cheguei aqui, tava no viadinho. Bastante nuvem na área central aqui de Pará de Minas. O Zé tá lá em Esmeraldas. Ô, Zé, depois você grava outro áudio aí, mandando a cuca maluca pra nós, viu? Você já deu alguma navalhada na vida, Zé? Qual que foi? Qual que foi a última gafe? Qual que foi a última navalhada? E a charadinha aí, ó. O que é o que é? Não tem olhos, mas pisca. Não tem boca, mas comanda. Coloca ordem geral. Tem muita gente aí que acha que sabe, né? Tem muita gente aí.
8: Ô, Barretó. Para a hora, sou.
0: 2:13.
8: Olha que aperto, Toninho.
0: Tô vendo.
8: Oi, o negócio mais ruim que eu passei foi uma amiga, muito tempo que eu não via. Eu falei assim, uai, você tá grávida? Não, é, tava é gorda mesmo. Minha nossa senhora de fato.
0: Pra que você foi falar?
8: Que vergonha.
0: Você é linguarudo também.
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0: Tamo junto. Valeu, seu Ronaldinho. Rapaz. Vou te contar uma cosita. 2:14 agora. A Sayonara tá lá no Morro do Engenho, lá na cidade de Itaúna. Boa tarde. Sayonara. Valeu, Sayonara. A Sayonara tá chutando aqui. É, Sayonara, você tá coluda, hein? É, Sayonara. Ela acertou. Ela chegou aqui dando um João sem braço. É, Sayonara. Piscou a luzinha vermelhinha aqui do nosso colômetro. Eita. Nós temos uns ouvintes aqui coludo que eu vou te falar, viu? Uns ouvintes coludo. É, gente. A Regina tá lá no Grão-Pará dando boa tarde aqui pra nós. Boa tarde pra você aí também, Regina. O Magrelo também já deu boa tarde aqui. Bem no comecinho do Revista. Foi um e pouquinho, né? Se eu não me engano, né? Um e pouquinho. O Edmar Laurentino tá na audiência com nós. Fala comigo que eu falo contigo.
9: Bom, Bertola. Bom ou não?
0: Bom também.
9: Manda alô pra nós aqui.
0: Agora.
9: Agarrado aqui no bairro Dona Flor.
0: Ô, turminha. Ele tá mandando aqui alô pra mãe Dona Maria, lá no Recanto. Pra irmã Edilene, lá no Grão-Pará. Um abração pra vocês aí. mais um aqui comigo. Ah, o Marcos Vinícius, ele passou aqui no estúdio visitando a Rádio Espacial FM, né? Marcos Vinícius, mais um ouvinte assíduo, rapaz, da Rádio Espacial FM. Ele passou aqui hoje visitando as dependências aqui da nossa emissora. Que bacana, hein? Fala comigo que eu falo contigo.
4: Boa tarde, Barreto. Aqui é a Neuza do Belvedere.
0: Ô, Neuza.
4: Eu levei um fora que eu tinha uma conhecida, tinha muito tempo que eu não vejo ela. Aí o dia que eu vi ela, ela tava com a barriga grande. Eu falei assim, ah, não, tá uma. Quase ganhando, né? De quantos gente. Meses você tá?
0: Pera aí.
4: Ela falou assim, não, Neuza. É minha barriga mesmo, não tô esperando a menina, não. Falei, nu, pedi ela até desculpa.
0: Ô, Neuza, é triste a dor do parto, mas você teve que partir imediatamente, hein? Você teve que ir embora, hein, Neuza? Na mesma hora, hein? Tchau e benção! Tchau, querida! 12h16 agora. Vamos cantar com o Matheus e Cauã? Participação da Lauana Prado.
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Matheus e Cauã. E o Matheus, hein, rapaz? Tá numa turbulência danada aí, né? Pois é, você ficou sabendo? Tá sendo divulgado nas redes sociais que a ex do Matheus, né? Ela teria sido alertada por um perfil que ele estaria traindo ela. Que coisa, hein, gente? Mas e aí? Ela se pronunciou. Isso aconteceu por um perfil fake. Um perfil fake estava alertando ela quanto à suposta traição do Matheus, que faz dupla com o Cauã, né? Pois então, eles chegaram ao final, né? Se separaram, se pronunciaram, mas diz ela que tudo já está resolvido quanto a isso. É, esse perfil é fake, que me mandava as mensagens e descobrimos que era falso de fato. Relatou aí a ex do Matheus. Meu Deus do céu, que turbulência, hein, gente? Que turbulência, hein? A meia repercussão do fim do relacionamento, anunciado sábado passado, dia 2, a influenciadora informou, né, que continua confiando na fidelidade do ex-marido e declarou acreditar em uma possível reconciliação no futuro. Olha aí, rapaz, que gracinha dela, hein? Tomara, né? Tomara, né? Cada um vai solucionar a situação, né? Passa um remedinho daqui, outro dali. E lá na frente a ferida cicatriza, né? Tá certo aí, ó. É a Paula Aires relatando lá nas redes sociais. Tomara. Felicidades pros dois. Não é mesmo? Tem gente que o relacionamento chega numa situação conturbada e ninguém quer se esforçar para poder salvar o relacionamento, né? Cada um é cada um, não é mesmo?

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2: Pará de Minas continua recebendo sol, hein, gente? Aí, ó. Solzão geral. 28 graus agora, umidade relativa do ar 44%.
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3: Espacial 12h35.
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3: Hoje é dia! Hoje é dia da navaiada! Você já mandou aí sua resposta pra Cuca Maluca? Vamos lá! Capricha aí! Daqui a pouquinho eu trago aqui participações, hein? Eita, ferro sol! Qual foi a última navaiada que você deu na vida? Ou, de repente, aquela que você presenciou alguém cometendo? Nossa Senhora! Foi pagar com Pix... Sem querer, a pessoa viu o seu saldo. Tinha quanto lá? 2,47. Você quer pagar a coxinha parcelada? meu Deus do céu. Tem um zoinho, você sabe que tem um zoinho lá em cima do aplicativo, né? Que você tem que pôr bloqueado nele lá. Aí não aparece o seu saldo. Não aparece o seu saldo. Quando o saldo tá fraquinho, a gente não mostra pros outros, não. Quando ele tá gordinho, aí nós expõe. Aí... Coisa triste, hein? Nossa Senhora. Foi pagar com o Pix, deixou o pessoal ver o seu saldo lá. Eita, pena. Nossa Senhora. Você tinha que ter esperado você vender aquelas boiadas primeiro. Na hora que caísse lá o saldo das boiadas aí, beleza, né? Mas vamos que vamos, né? Ô, Barreto, eu já marquei até meu ex na foto de praia, né? Com o atual. Nossa Senhora. É. Tem isso também, né? Cada navaiada. Tem coisa que é caso pensado, tem coisa que é espontânea, né? Fiz surpresa pra namorada. Bolo solado, frango cru. Olha! Ela vai ficar perdidamente apaixonada de ódio por você, viu? 2h37 agora. É, rapaz. Cada uma. Ô, Barreto, eu fui temperar uma coisa aqui em casa, confundi o açúcar com sal no café do sogro. Aí, ó. Delícia. Confunde, é? Açúcar com sal. Açúcar refinado e sal é a mesma coisa, né? Isso. Tem que pôr na língua antes. Tem quanto? 2h38 agora.

0: Balança, balança, balança, Morena, Cleiton Romário. Alô, Morena, daqui a pouco eu vou falar das grandes premiações da Semana da Rainha, hein? Só presentão atrás de presentão. Meu Deus do céu, a rádio que é uma mãezona, sua espacial.
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0: 11 para as 3.
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7: É, maluco!
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0: O frio está chegando. Tá batendo na porta, hein? Quem é?
10: É o frio.
0: Nossa senhora. Mas você vê, com tudo, hein? Já tá chegando aí? Tá chegando? 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
0: 7 para as 3.
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0: 12h57.
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0: mexer, hein? Questão de tempo. Não caça confusão, não. Danilo e Davi. Não mexe nas minhas gavetas.
1: Morri.
0: Não mexe, não, não mexe, não, hein? Olha as premiações aí. Promoção Semana da Rainha.
2: Mamãezinha, mamãezinha.
0: Mamãezinha, mamãezinha. Tá te esperando. Para você presentear a sua mamãe, filhão, filhota, micro-ondas, tem airfry também. É, nessas premiações, tem Alexa, tem kit de beleza, tem kit de banho.
2: Mamãe, querida.
0: É, mamãezinha.
2: Mamãezinha, mamãezinha.
0: Boa sorte para sua mamãe, hein? Vai lá pro nosso aplicativo.

0: Matheus e Cauã. Dua Lipa, Hallucinate. Felipe Rodrigo gosta de rua. Danilo e Davi, não mexe nas minhas gavetas. Aô. Cuidado aí com as DR braba. Ao BO, hein? Ao BO.
1: Ai, não!
0: Nossa senhora, isso tudo? 3:08 agora, reta final aqui do Revista Show. Meu Deus do céu. Mas ainda tá em tempo de você se dar muito bem aqui no programa, hein?
2: Opa!
0: 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Tem pra você o kit da Espacial FM contendo o chaveirinho. Tem o copão, tem a camisa. 105.
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0: Gente, agora 3:09.
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13: Acerte o seu pelo meu, 3h14.
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13: E não é que já voltamos, senhoras e senhores. Todo mundo na 105.
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13: O sucesso é aqui e onde você estiver. Cleiton e Romário, Zé Neto e Cristiano, não namoram.

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3: O programa Novo Desenrola Brasil, lançado pelo governo federal, conta com uma linha voltada a atender estudantes que acumularam dívidas por meio do FIES. O programa financia o acesso à educação superior privada, oferecendo financiamento a estudantes de cursos de graduação a juros mais baixos do que os do mercado. O objetivo do Desenrola FIES é reduzir a inadimplência e facilitar a regularização financeira dos participantes. De acordo com o MEC, a expectativa é de que mais de 1 milhão de estudantes sejam atendidos pela medida. As regras preveem a renegociação de dívidas com descontos de até 99% dos valores, com condições especiais para os inscritos no Cadastro Único para Programas Sociais do Governo Federal. E a Câmara de Pará de Minas confirmou para 28 de maio, às 7 da noite, a audiência pública que vai discutir a alienação do imóvel onde está situado o Clube Arpa, no bairro Recanto da Lagoa. Os vereadores tomaram a decisão sob a alegação de que o assunto precisa ser discutido detalhadamente. O clube foi adquirido pela Prefeitura na gestão Elias Diniz pelo valor de R$ 2,8 milhões. Na época, o então prefeito alegou que o espaço seria destinado aos servidores e também para o desenvolvimento de projetos esportivos e sociais, o que não aconteceu na gestão Inácio Franco. Direto da redação, repórter Sérgio Viana.
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6: Gente, agora 3h25.

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6: Pois bem, não tivemos grandes alterações, não. Seguimos com o tempo predominantemente ensolarado aqui em Pará de Minas, com vento fraco na área central, 28 graus.
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6: Espacial agora 3h27.
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6: Por aqui, 3:30.
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23: Como é que é? Falou, tomar o quê, meu irmão?
6: Não, o copão não é pra você tomar isso que você tá imaginando. Ah, o copo também é seu, né? Você faz o que você quiser com o copo aí.

os Mamonas. Essa aí é de 1995. Icônica, né? Mundo Animal. É um hortifruti granjeiro danado aqui. Conhecendo o Mundo Animal.

0: Atenção, Krezebeck. Krezebeck é o apelido do Rick Bonadio, né? Krezebeck.
1: Ô, trem gostoso, é, senhor.
0: 3h39 agora, na nossa discoteca, fazendo uma viagem.

0: Olha quem tá comigo na audiência. A Cleide e a sobrinha Sofia lá no JK. Ligadinha. Ei, Cleide. A Cleide tá respondendo a charadinha. O que é o que é? Não tem olhos, mas pisca. Não tem boca, mas comanda. Coloca ordem geral. A Cleide sabe, hein?
1: Oi, isso, Barreto. Sou a Cleide aqui do Bar JK. Sua piada aí, o que é? Que é? É viatura de polícia.
0: Ai, que susto. Achei que ia prender nós tudo aqui na rádio aqui, ó, Cleide. É viatura. É viatura de polícia.
2: Olá, pessoal da Rádio Espacial FM. Meu nome é Eliane, sou de Esmeralda. E o enigma de hoje é semáforo.
0: Olha, já vou dar como resposta certa. Ela acertou. A Eliane Lemes, que não tá lá em Matheus Lemes, mas ela tá curtindo, vai tá curtindo a gente aí. Oi, Eliane. A Eliane sabe. A resposta de hoje é semáforo. Em muitas regiões é conhecido também como sinaleira ou sinaleiro, né? É, tem também aqui, ó, o pessoal que conhece em outras regiões, né? Com outro nome, mas é a mesma situação, né? Semáforo. Se alguém respondeu diferente aí no decorrer com outro nome, tá valendo a resposta aí. Semáforo, a resposta correta de hoje. Valeu! E aí, se acertou? Foi difícil? Como é que é?
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0: Agora na Espacial 3h47.
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0: Por aqui, 10 para as 4.
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0: Acerte o seu pelo meu, 7 para as 4.
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0: Marcos e Belucci.

aqui já tá na hora de fechar a fechadura, senhoras e senhores. Mas tá chegando na sequência mais um campeão de audiência. Igor Araújo e o Sozé Sacomé pra comandar o sertanejo, que é bom demais. Quem é que tá ganhando presentes aqui hoje? Hã? Elisângela Maria Duarte, final do telefone 5458. Ela reside no Providência, está ganhando o kit da Espacial FM. A Regiane Santos Pereira, 5878, Padre Libério, está ganhando um par de ingressos para o showzão do Dabaiu. A gente se encontra amanhã com as graças de Deus, o nosso regente maior. Some não, hein?

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2: 4:01.
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4: 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Você não é todo mundo.
2: Pois bem,

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15: 4 e 7.
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0: Boa tarde! Alô! Alô, alô, Pará de Minas! Cidades vizinhas, comunidades rurais, a partir deste momento, mais um programa chegando, hein? O nosso sertanejo bom demais!
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0: Opa! Boa tarde, boa tarde, boa tarde, boa tarde, boa tarde, boa tarde, boa tarde, gente!
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0: Vambora com Deus e Nossa Senhora. É um prazer enorme em estar trazendo a partir de agora o nosso programa Sertanejo Bom Demais na nossa Espacial FM. E neste momento, contando com a sua participação aqui, ó, na nossa programação.
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0: Já marcando presença com nós aqui, ó, responsável pela máquina sonora do nosso programa. Ô, Sozé, boa tarde, boa tarde. Vem pra cá, Sozé.
2: Tarde pra vocês, gente.
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0: Gente, 4 horas e 10 minutos. Iniciando o programa Sertanejo Bom Demais, iniciando aqui na nossa Espacial FM. Aqui não tem tempo ruim não, né, Sozé? Aqui, ó, show preguiça, show olho gordo. Pra olho gordo, você já sabe, né? Colírio Light, viu? É, aqui não tem tempo ruim não. Vamos que vamos, né, Sozé? Muita coisa bacana hoje no nosso programa. Nós teremos aí, a partir das 18 horas, o momento da oração. Teremos também o Jornal da Cidade em sua segunda edição. É a informação aqui no nosso programa Sertanejo Bom Demais. E tem também brincadeira hoje. Daqui a pouco eu vou trazer a perguntinha desta tarde de terça-feira. Daqui a pouco, hein? Pra começar, Sozé, o que o senhor preparou pra gente aí? Vamos lá, Sozé. O que que é? O que que foi? O que que há? Chico Rei, Paraná, Dona da Verdade, primeira do bloco musical do Sertanejo Bom Demais, aqui ó, na nossa Espacial.
3: Tem...

Oh, essa é bonita, né, Sozé? É música sertaneja de verdade, é música sertaneja de qualidade. É aqui, ó, no Sertanejo Bom Demais, da nossa Espacial FM. E saudade só! Gente, 4 horas 19 minutos desta tarde de terça-feira. Você marcando presença aqui no nosso programa. E nesse exato momento, não é brincadeira, claro. Todas as tardes no Sertanejo Bom Demais, nós temos aí uma brincadeira diferente, né? Na segunda é uma, na terça é outra, na quarta, na quinta, na sexta é... E vai variando, né, Sozé? Hã? É, ué, as perguntas aqui são diferenciadas. Hoje, atenção! Hoje, raiz até o osso. Atenção para esta pergunta desta tarde de terça-feira aqui no Sertanejo Bom Demais, hein? A pergunta é a seguinte. Ó, Leandro e Leonardo, né? Nós matamos a saudade agora, com a música Diz Que Me Ama. Você conferiu agora. Para você que não sabe, a dupla sertaneja Leandro e Leonardo foi formada oficialmente em 1983, hein? É, Leandro e Leonardo foi formada então a dupla em 1983. Mas a pergunta que eu trago nesta tarde de terça-feira é essa. Qual dupla é considerada uma das mais antigas da música sertaneja raiz caipira? E aí? Qual dupla é considerada uma das mais antigas da música sertaneja raiz, da música sertaneja caipira? Qual seria essa dupla, hein? Envie sua mensagem, participe com nós e no 999-740-105. Vambora, Sazé! Vamos trazer mais uma! Olha o Gustavão aí, ó. Regravou, tocando em frente. Ficou bonita demais na voz de Gustavo Lima, viu?

0: frente, pra você que vai tocando em frente, vai seguindo, vai caminhando, já sofreu demais, já chorou demais, mas agora tá levando um sorriso para os quatro cantos e seguindo em frente, né? Um abraço, viu? Pra você que é guerreiro, pra você que é guerreira e que não deixa a peteca cair, né mesmo, Sazé? Ah, tem bem eles, né? É isso aí. Bom, 4 horas e 23 minutos, nós já lançamos aqui a pergunta desta tarde, terça-feira. Hoje, raiz até o osso. Qual dupla é considerada uma das mais antigas da música sertaneja raiz? E nós vamos trazendo abraços, viu, Sazé? A turma vem chegando. O pessoal vem chegando de bicicleta, montado no cavalo. Vem de carona, vem de pé, vem até de carroça. É a turma que acompanha todas as tardes a nossa prosa. Oh, trembão, som! Deixa eu trazer a participação. Tá marcando presença com a gente. Alô, Alexandre! O Alexandre tá ligadinho no bairro São Pedro e tá dizendo o seguinte. Igor, resposta de hoje, Teodoro e Sampaio, hein? Teodoro e Sampaio, Alexandre, Alexandre! Será que é a dupla Teodoro e Sampaio, Alexandre? Será, será, será, será, hein? Tem mais abraços, tem mais participações chegando, pessoal marcando presença. A Leidiane ligadinha com a gente. Ó, Leidiane! Tá no bairro União, Sozé. Um abraço pra você, viu, Leidiane? Tá abraçando aqui a mamãe, a dona Poliana. E abraça também todos os ouvintes do Sertanejo Bom Demais. E a Leidiane, ô, Sozé, tá falando aqui, ó. Igor, com certeza é Tião Carreiro e Pardinho a resposta de hoje. Que é isso, hein? Aí, ó, já apareceu o Teodoro e Sampaio, agora Tião Carreiro e Pardinho. Qual dupla é considerada uma das mais antigas da música sertaneja raiz? É a nossa perguntinha de hoje. E eu vou mandar um alô em especial, só assim, eu tive o prazer, eu tive a honra, eu tive a felicidade, eu tive a satisfação, a alegria imensa de conhecê-lo pessoalmente. Ele veio aqui na rádio, bateu um dedo de prosa comigo e tá sempre na escuta todas as tardes do Sertanejo Bom Demais. É o Marcos Vinícius. Ô Marcos, prazerão ter te conhecido, viu, meu amigo? Um abraço pra você. Seja sempre bem-vindo ao nosso programa Sertanejo Bom Demais e qualquer hora aparece aqui novamente na nossa emissora, viu? As portas da rádio estará sempre abertas para você, viu, Marcos? Para você, para sua mamãe, enfim, para toda a sua família. Foi um prazer ter te conhecido, viu? Gente, 4 horas e 26 minutos, intervalinho chegando. E já, já eu volto com muito mais. Não saia daí!
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0: 4h27!

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2: Gente, o tempo aberto, solzinho gostoso em Pará de Minas, a temperatura marcando 27 graus, a umidade neste momento 47%.

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1: Aô, trembãozão! É o Sertanejo Bom Demais na nossa Espacial FM. E vem chegando gente, né, São Zé? A turma vai chegando por aqui, o pessoal vai encostando, vai marcando presença. Aô, a gente agradece o carinho, a sintonia e a participação também aqui na nossa programação, através aí das mensagens, né? Tanto de texto quanto de áudio, no nosso zap no 99974-0105. Olha aí, a Adriana Clemente já tá marcando presença com a gente. Ô, Adriana, um abraço pra você e pra sua mamãe Odete, tá bom? Obrigado pela participação, pelo carinho. Alô, Samuel! Ô, Samuel, tá lá na Vila Ferreira. Tá marcando presença, tá trabalhando, né, Samuel? Tá trabalhando. E tá falando aqui que é Teodoro Sampaio, viu, sozinho? Tá respondendo aqui que é Teodoro e Sampaio. Será que é Teodoro e Sampaio, hein? Qual dupla é considerada uma das mais antigas da música caipira sertaneja? E aí? Qual seria a dupla que é considerada uma das mais antigas, né? Da música sertaneja raiz, a sertaneja caipira. Fala com nós, Daniel!
2: Igor Araújo, boa tarde, uma ótima terça-feira pra você, pra sua família. O Sozé, Sozé, meu amigo, uma boa tarde aí também, Sozé. Oi, a respeito da enquete aí, eu acho que é Leandro e Leonardo, viu? É uma das duplas mais antigas do mundo sertanejo aí, Leandro e Leonardo, viu? Você tá doido? Espacial FM, sucesso aqui onde você estiver. Alô, meu jovem amigo Igor Araújo.
1: Menino bom tá aí, né, Sozé? Já não presta mais, é bom. Ô, Daniel, um abração pra você, viu? Obrigado pela participação. Será que é Leandro Leonardo? É, não sei não, viu? Será? Será que é Leandro e Leonardo? A resposta...

0: 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Bom, e nós vamos trazendo mais alôs, né, Sozé? Mais participação, o homem chegou. Eu não sei se ele tá no meio do terreiro, não sei se ele tá no quintal, se tá dentro da Arca de Noé, tá no meio da bicharada, ou tá dando uma volta. Ô, Jailson!
1: Ô, seu Igor. Boa tarde, você, Sozé. Terçou, né? Quarta-feira, em vez de descer na serra ali. Vamos atrás da terça, é quarta, né? A música tiver no pão da agulha, oferecer de 0 a 100, né? Pra não esquecer de ninguém. Então, falou, patrão. Tô na roça ainda. Até mais. Até quarta.
0: Jailson, Jailson, qualquer hora eu vou sair nessa roça sua aí, viu? Tomar um café, gozemos. Um abração, viu? Obrigado pela participação sempre aqui no nosso sertanejo. Menino bom, né, Zé? Não amola ninguém. Tá lá o Jailson de Campo Alegre. Trenço. São 4 horas e 37 minutos. Nós estamos meio atrasados, Zé. Vamos de música, Zé. Vamos de música.

0: Daíde e Alexandre, o tempo. O tempo do amor. Oh, música só. 4 horas 43 minutos. O tempo não passa, né? Ele não passa, ele voa, né? Já são 4 horas e 43 minutos desta tarde, terça-feira. Um abraço pra você que tá trabalhando com o olho no relógio. Pra você parece que o tempo para, né? Não dá 5 horas de jeito nenhum pra você ir embora, né? Parece que o ponteiro do relógio tá travado, né, meu amigo? Ô, minha amiga! Um abraço para você que só vai sair às 18 horas. Está sintonizado com a gente. Nós agradecemos a audiência, viu? Bom trabalho para você no campo ou na cidade, acompanhando a nossa Espacial FM hoje. Hoje, com a seguinte brincadeira. Terça-feira, raiz até o osso. A pergunta é essa. Qual dupla é considerada uma das mais antigas da música sertaneja raiz? Qual seria essa dupla, hein? Que é considerada uma das mais antigas da música sertaneja raiz. Olha aí, Zazé. E a turma tá aqui, tá, viu, Zazé? Pessoal marcando presença com a gente, a mensagem de texto, a mensagem de áudio, a sinal de fumaça. Oh! Trembão, som! Deixa eu trazer a participação dela! Tá marcando presença com nós, ô mulher do doce!
1: Oi, Guaraújo, boa tarde. Boa tarde, seu Zé. É a Conceição aqui da Vila Ferreira. Ô, Igor, sobre sua pergunta aí, é Jorge e Matheus. 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
0: Conceição, você acha, Conceição, que é Jorge e Matheus? A pergunta é essa aqui, que ó, qual dupla é considerada uma das mais antigas da música sertaneja raiz, da música sertaneja caipira, Jorge Matheus, Conceição? Ô, Conceição, eu não sei não, Conceição. Essa é... Ai, ai, Conceição, Conceição! Jorge... não sei, às vezes Jorge Matheus é antigo com força, né, Zé? Hã? Rapaz, Conceição, eu tô achando que você acertou, viu? Conceição, eu tô achando que ela acertou, viu, Zé? Nossa senhora, não pode acertar não, Zé. Nós temos que faturar hoje também, Zé. Nós temos que ganhar, Zé. Ai, ai, ai, ai, ai, ai, ai. Tem mais participação chegando. Ô, Gleição!
2: Oi, Garaújo, uma boa tarde pra você, pra todos os ouvintes da Espacial. Um abraço pro seu Zé. Sobre a sua enquete aí, sobre a sua pergunta, é Chico Rei, Paraná, Espacial FM, sucesso é aqui. Tchau, obrigado.
0: Gleison, será que é Chico Rei, Paraná, Gleison? Faz sentido também, né? Mas vai que é isso? Nossa, já tá apertando, viu, Zé? Tá apertando, nós temos que faturar hoje, Zé. Tá apertando. Alô, Eliane!
3: Boa tarde, Igor. Tudo bem? Mando um abraço bem apertado para minhas filhas, para meus netos, para meus genros e para todos vocês da Rádio Espacial. Beijo. Eliane Morro Santa Cruz. Eu acho que a música aí é Chico Rei Paraná.
0: Eliane, quem tá falando aí no fundo aí, Eliane? Nossa, já quase que eu não entendi o que você falou, mulher. Mas um abraço pra você, viu, Eliane? Será que é Chico Rei Paraná também, hein? Eliane tá postando que é Chico Rei Paraná, hein? A casa da Eliane tá em festa, né? A meninada, né, Eliane? Nossa, já, graças a Deus, a família é grande, né, Eliane? A família é grande, né, Eliane? Obrigado pela participação, pelo carinho aqui com o nosso programa, Eliane. Oh, a casa dela é cheia, só Zé! Deixa eu trazer um abraço, também marcando presença aqui com nós, Aleano Martins. Ó, Aleano! O Aleano tá ligadinho, tá dizendo que é Tião Carreiro e Pardins. Será? Olha, e o nome diferente, né, Zé? Aleano. É uma mistura de Alex com Adriano. Ficou Aleano. Um abração pra você, Aleano. Obrigado pela participação aqui na nossa programação. Raiz até o osso. qual dupla é considerada uma das mais antigas da música sertaneja raiz? E aí? E aí, entendido? Dá conta de responder essa? Você que gosta de uma viola, vai pra roça no finalinho de semana, fala com a mulher que quer escutar um sertanejo antigo, que é bom demais, toma uma pinguinha, assa uma carne, usa um chapéu, coloca um cinto com um fivelão e acha que é entendido sertanejão, né mesmo, sua Zé? Se for, responda essa, hein? Qual dupla é considerada uma das mais antigas da música sertaneja raiz? Ai! Vamos, nossa Zé, vamos trazer mais uma agora!

Paulo e Marrone Ligação Urbana. Oh, essa aí, rapaz, essa música é bonita também, né, José? Música só. Gente, 4 horas e 53 minutos desta tarde de terça-feira. Lembrando que amanhã, hein? É amanhã. Aí você pergunta, eu tô chegando agora, Igor, o que é amanhã? Calma, vou explicar. 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Então, ó, dá tempo, hein? É, dá tempo de você fazer o seu cadastro no nosso aplicativo e concorrer para sua mamãe a esse micro-ondas. Participe com a gente, hein? Agora são 4 horas e 54 minutos. Hoje nós temos aqui a seguinte pergunta. Qual dupla é considerada uma das mais antigas da música sertaneja raiz? Da música sertaneja caipira. E aí? Qual dupla, hein? É considerada uma das mais antigas da música caipira, da música sertaneja raiz. Participe você também no 999-74-015. Esse é o nosso WhatsApp. O intervalo vem chegando nessa série. É rapidinho, é curtinho e já já tem muito mais.

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2: 4h55.
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2: 4h59.
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4: 5:01.
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0: Mato Grosso e Matias, o objeto de prazer. São 5:05. Deixa eu mandar um abraço aqui ao cantor de forró, viu, Sazé? Tá firme com nós aqui no Sertanejo Bom Demais. Alô, Edmar! O Edmar tá marcando presença, respondendo a nossa pergunta de hoje, tá dizendo que é a dupla João Paulo e Daniel. Ele tá afirmando aqui que seria, então, João Paulo e Daniel. Será que é João Paulo e Daniel, Edmar, hein? Qual dupla é considerada uma das mais antigas da música caipira sertaneja raiz? O Edmar tá falando, só Zé, que é João Paulo e Daniel. Edmar, Edmar! Oi, Igor! Opa! É Tunico e Tinoco, viu, Igor? Manda um alô pra nós aqui na Maroa, Igor. Sou eu, José Geraldo. Ô, Zé Gerardo! Um abraço pra você, um abraço a todos aí da Maroa, que acompanha o nosso programa Sertanejo Bom Demais. A gente agradece a audiência. Nós agradecemos aí o carinho. Ê, povo bom, sou. Em Torneiros, viu, Sazé? Em Torneiros, a Shirley também passando por aqui e dizendo que é Tunico e Tinoco. Olha aí, Sazé. A Shirley dizendo que é Tunico e Tinoco, a resposta de hoje. A Roseni do São Pedro. A Roseni tá falando que é Lourenço e Lorival, hein? Agora mudou. Mudou aqui. Saindo de Tunico e Tinoco, indo pra Lourenço e Lorival. Será que é, Roseni? A Roseni tá quietinha, viu, Sazé? Não tá pegando seu pé mais não, né? Depois que você deu um balão nela de três final de semana, ela parou de encher sua paciência, né, Sazé? Ela agora tá quieta, né, Sazé? Mas ela tem enchido sua paciência, né, Sazé?
1: Que mulher chata, senhor!
0: Oh, nossa senhora! Roseni, um abraço! Ah, ó... Começou, Sazé. Nem... Chegou uma foto aqui, gente. Eu vou descrever o que tem nessa foto, tá? É um disco de arado com fígado picadinho, muita cebolinha de cabeça. Tem também o pimentão. E tem gente tomando uma nesta tarde de terça-feira e beliscando esse fígado que deve estar saboroso. Rapaz, me deu uma fome agora, moço. Nossa senhora. Sabe quem tá nessa situação, Sozé? Hã? Não sabe não, Sozé? Fabiana, Lenilda, viu? Lá no Walter Martins. Oh, vidão, hein? Nossa, já Lenilda, Lenilda. Que vidão, Lenilda! E ela tá respondendo também a perguntinha de hoje, dizendo que é Lourenço e Lorival. E ela colocou aqui, ó, hoje pode, hoje é a terça. E com tira-gosto e cerveja e também caipirinha. É, rapaz, tem gente que pode, quem não pode fica com vontade, não é mesmo? Você tá doido, que é isso? O Luciano também ligado com a gente, é Luciano! Rapaz, olha isso, Zé. O Luciano tá abraçando a filha hoje, completando 15 anos. É a Thaísa Gaudêncio. Ô, Thaísa Gaudêncio, parabéns, Thaísa. Felicidades pra você, saúde, paz e prosperidade, viu?
1: Parabéns, aniversariante de hoje.
0: Parabéns pra ela, né, Zé? Muita paz na vida dela. Um abraço pra você, Luciano Gaudêncio. Tá lá no Sítio Novo. Tá acompanhando o nosso programa Sertanejo Bom Demais, a nossa Espacial FM. O José Geraldo também passando por aqui. Ô, Zé! Tá lá na Volta Redonda, no Rio de Janeiro. Tá marcando presença com a gente. Ô! Menino bom, né, Zé? Só não presta. Mas é bom, né? Ai, ai, ai. E ele tá falando, a qualquer hora eu vou sair na cidade de Araújos e vou aproveitar e vou dar uma esticada até a comunidade do Pau Furado lá na Mercearia Boca Ardida, viu? Eu vou tomar uma lá na Mercearia Boca Ardida. E a resposta da pergunta de hoje, viu, Igor? Fala com o Sozé aí, que é Lourenço e Lorival. Lourenço e Lorival, eu tô chegando aí na sua região na semana que vem, hein? Ô, Zé Geraldo, anda mais do que notícia ruim, viu? Um abração pra você, Zé. Seja sempre bem-vindo, viu, a nossa região aqui. Tem mais abraço, né, Sozinha? Mas é daqui a pouco. Daqui a pouco nós vamos trazer mais participação, porque vem chegando sucesso, hein? Zezé de Camargo, Irmão da Lua, Amigo das Estrelas. Esse é o nosso programa Sertanejo Bom Demais. 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

0: Paulinho, que saudade matadeira. Gente, 5:17, deixa eu mandar um abraço também, viu, Sazé? Tá lá no Walter Martins, chegou agora correndo, meio metro de língua pra fora, pra não perder, Sazé, pra não perder o Cipó, viu? Cipó chegou agora na casa dele, quando ouviu aqui que a esposa fez figuinho, acebolado, com pimentão cortado, que tinha uma gelada, uma pinguinha, uma caipirinha, chegou fazendo uns 800 lá na casa dele, viu? Cipó! Vai tomar uma gelada também nessa tarde, né? Forgado, hein, senhor? Ele é forgado, né, Zé? Nossa Senhora! A Margarida Hermes! Ô, Margarida! A Margarida falando, olha aí, Igor, a resposta da pergunta de hoje, com toda certeza, porque eu sou uma pessoa entendida da música sertaneja, é Lourenço e Lorival, viu, Igor? Margarida, Margarida. Então é Lourenço e Lorival a resposta de hoje? Será que é Lourenço e Lorival, hein? Qual dupla é considerada uma das mais antigas da música sertaneja raiz? Qual dupla seria essa, hein? Que é considerada uma das mais antigas da música sertaneja raiz? Participe com a gente, viu? Enviando a sua mensagem no 999-740-105. 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É isso aí. Você ouviu direitinho aqui, viu? 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É mais intervalinho chegando e daqui a pouco a gente volta.
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0: 5:19.
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1: 5h26.
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0: Gente, gente, o que tem de gente, né, Zezé? Tomando café, a cor horrorosa. O que tem de foto chegando aqui de garrafa de café, biscoito, uns tareco. O José Renato, ó, lá no Cecílio Meirelles, mandou uma foto aqui de uns biscoitos brancos. Que biscoito é esse aqui, ó, José Renato? Não sei pra que lado que tá esse biscoito, hein? Se é tareco ou se é biscoito frito. Como é que é? Um biscoito. Rapaz, tu achando que esse aí é tareco, né? Não, tô achando que o José Renato tentou fazer um tareco lá. Tareco saiu parecendo um osso. De acha isso aqui, ô Zé, depois você explica que trem que é esse aqui que você lá vai comendo, viu? Tá até interessante, só porque você olha assim, meia de banda assim, né, Zé? Parece que é uns pedacinhos de osso. Assim, você vira aqui assim a imagem aqui, parece uns tarecos brancos. Agora, se você olhar por cima, aí já misturou, foi tudo, eu já não sei o que, que é isso mais não, viu? Mandou um áudio aqui, ó. Quer ver? Vamos ver o que ele tá falando aqui, ó.
1: Esse biscoito, Igor, é um biscoito de polvilho assado na airfry.
0: Agora tá explicado aqui no sertanejo, bom demais. Ô, Zé Renato, você é bom mesmo, hein, Zô? Só não fresta, mas é bom. Obrigado pela participação aqui na nossa programação. Respondeu direitinho, né? Foi ou não foi, Zé? Tem mais abraço aqui, viu, Zé? Tem mais alôs aqui. Tem gente respondendo que a pergunta nossa aqui, a resposta é Lourenço Lorival. Sabe quem mandou a mensagem aqui? A Ângela! Ô, Ângela, um abraço pra você em Sete Lagoas, viu, Ângela? Qualquer hora eu vou aí te conhecer, viu, Ângela? Vou filar um café com você aí, viu? Obrigado pela participação. Muito obrigado pela audiência, Ângela. É Angela, né, Sérgio? É Angela. Tem mais abraço aqui, a Raimunda. Ô, Raimunda! Tá trabalhando, Raimunda? Tá nada, né? Hoje tá de folga, né? Hoje não tá mexendo na cozinha, né, Raimunda? Que não tá o quê, né, Raimunda? Um abraço pra você, pra Cláudia, a Dani e também a Alessandra. A Renata Viviane, fanzona, 17 Camargo e Luciano, tava sumida. Eu tô achando que o maridão dela confiscou o telefone dela. Viu, Zé? Aí ela tava sumida, agora apareceu. Agora apareceu. Renata, um abraço pra você, viu? Obrigado pela participação, pelo carinho com nós aqui na programação. E vai chegando gente, Zé, vai chegando gente, ó. Olha, rapaz, tá viajando, tá sofrendo férias, olha aí. Alô, Reginaldo!
2: Uma música pra nós aqui em Patos de Minas. Que tô de férias, tô passando aqui. E para o povo do hospital, para a Dani, viu? Para a Penha, para a Rosinete, para a família do Délio Alves. A pergunta, Lourenço e Lorival.
0: Ô, Reginaldo! Para quem mais, Reginaldo? Para a Dani, para fulano, para Beltrano, para Cicrano. Reginaldo Guedes é o nome dele lá de Patos de Minas. Tá andando também, pior do que notícia ruim, viu? A Renata tá rindo, achou bom, né, Renata? A Renata anda de bicicleta, viu, Zé? Quilômetros e mais quilômetros, pedalando uma Monarca velha, barra circular, ano 1973. Brasão, Brasil, Renata! A Regina, aquela mão de vaca, não abre a mão nem pra dar bom dia. Ah não, Regina, não tô com graça com você não, viu? Até hoje não sai um café aí na sua casa, é possível, hein? Nossa senhora, ó, pra você ver como é que são as coisas. Nós falamos, foi ou não foi, Zé? Falamos que nós ia levar aqui o pó de café, o açúcar, a água, a vasilha, até o coador. Ela ia entrar só com fogo. E nem assim a danada da mulher não liberou um café. Nossa senhora, Regina, onde é que nós iremos parar com essa mão de vaqueiro sua, viu, Regina? Miserável! Ô, mulher miserável, sou! Misericredo! Gente, 5 horas e 31 minutos! Qual é que é isso aqui que entrou aqui, Zé? Hã? Não tinha essa participação aqui, não. Quem que é isso aqui? Ah, eu sei quem que é, uai! Que é isso? Pode trazer, Zé, lá da Capoeira Grande, ó!
3: Boa tarde, aqui é o Paulo Sérgio Capoeira Grande. Queria oferecer uma música pro meu tio Carlos e a Alessandra, esposa dele. Eu criei a música do Amado Batista, Folha Seca. E tenha uma boa tarde aí pra vocês da Rádio Especial. Um abração pra vocês da Rádio Especial.
0: Não vou aceitar isso aqui não. Não vou aceitar só esse alô aqui não. Não. Ô Paulo César, você esqueceu um aí. Você esqueceu de mandar um abraço aqui, viu? Nesse meio aqui, mandou pros tios coisa e tal, né, Zé? Você esqueceu do amigo, rapaz. Aí não, aí. Você deixou o calango fora desse abraço? O que é que tá acontecendo com você, Paulo? Você não é desse jeito, aí. Sempre nos áudios que ele manda aqui, ele... Eu gostaria de mandar um abraço pro meu amigo calango. Tá lá na escuta. E eu sempre brinco aqui, o calango não desceu do muro ainda. O calango só desce no final de semana pra tomar uma. Dia de semana ele fica em cima do muro, pra lá, pra cá, pra lá, pra cá. E agora o Paulo César não mandar um abraço pro calango, o amigão dele? Aí tem truta, né, Zazé? E que tem. Ei, Paulo César, faça favor de mandar um outro áudio aqui abraçando seu amigo calango, viu? Nós estamos esperando pra divulgar aqui no programa, viu? Vambora! Chitão e Chororó agora! Não desligue o rádio, fique sintonizado com nós!

É, um abraço pro Poço Carioca. Comunidade Pão do Tabo, um abraço para vocês.

0: Christian e Ralph vestido de seda passando por aqui no Sertanejo Bom Demais. Agora são 5 horas e 43 minutos. A informação, gente, que chega aqui, né? É que, infelizmente, um ataque a tiros dentro do Instituto São José em Rio Branco deixou 2 servidoras mortas e alunos feridos nesta terça-feira. A informação foi confirmada pelo Batalhão de Operações Especiais, o BOP. As servidoras mortas foram identificadas até o momento como Alzenir Pereira e Raquel. Ambulâncias do Serviço de Atendimento Móvel de Urgência, o SAMU, estão no colégio atendendo as vítimas. Equipes da Polícia Militar e Civil, incluindo a Delegacia de Homicídios e Proteção a Pessoas e do Instituto Médico Legal, estão também no local. A seguinte, que os alunos do turno da tarde já estavam em aula quando ouviram os disparos. Ainda conforme relatos ouvidos dos sobreviventes, os alunos ficaram muito assustados no momento do ataque, se jogaram no chão e tentaram fazer barricadas com cadeiras. A polícia confirmou que o aluno entrou armado dentro do colégio e que a arma era do padrasto dele. O homem foi levado pela PM. A rede Amazônica Acre, né? Aconteceu no Acre, tá bom? O comandante do BOP, Coronel Felipe Russo, disse que as 2 vítimas fatais são inspetoras de colégio. Segundo o coronel, nenhum aluno foi ferido gravemente. Segundo também o BOP, o suspeito do ataque é um aluno do colégio de 13 anos. Ele foi apreendido. O coronel confirmou que outros alunos... Olha aí, ó, que absurdo. O coronel confirmou que outros alunos que supostamente sabiam do ataque foram identificados pela PM. Os alunos que sabiam deste fato e, de certa forma, colaboraram para que ocorresse, foram identificados e, em breve, a Polícia Militar vai encontrá-los. Ressaltou aí o coronel, que também confirmou que encontrou várias cápsulas e carregadores da arma no chão. O comandante disse também que as servidoras mortas foram encontradas caídas no corredor. Que coisa, hein, gente? Que absurdo, né? Fato ocorrido no Acre. Rede Amazônica Acre dando aí essa informação de um ataque a tiros dentro de uma escola em Rio Branco. É um absurdo. Onde é que nós iremos parar? 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
0: 5h46.

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2: Gente, a temperatura 24 graus no momento em Pará de Minas. Tempo aberto, a umidade 55%.
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2: 5h49.
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3: 5h52.
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0: Frederico! Oh, essa é boa demais, hein, Sozé? Nossa senhora! Deixa eu mandar um abraço aqui, Sozé. Anete Oliveira, em Nova Serrana, aniversariante de hoje. Anete, parabéns, hein? Felicidade, saúde, paz e prosperidade pra você, viu, Anete? E lá na cidade de Pitangui tem ele, o Jonathan. É o da Atena, né, Sozé? É lá no bairro São Francisco, também soprando velinhas. Parabéns, viu, Jonathan?
1: Parabéns, aniversariante de hoje.
0: Muita paz, muita saúde e muita prosperidade na vida de vocês, aniversariantes de hoje. Bom, e nesse momento, nós vamos fazer aí aquela pausa aqui no nosso programa Sertanejo Bom Demais, uma pausa pequena para trazer a oração de final de tarde e início de noite. É hora de falar com Deus.
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0: Senhor nosso Deus, nós te agradecemos por esta terça-feira, por cada bênção recebida, pela proteção ao longo do dia e pela força que nos sustentou em cada desafio. Obrigado pela vida, Pai, pela família, pelos amigos e por todos que fazem parte da nossa caminhada. Pedimos, Pai, que neste entardecer, finalzinho, a noite chegando, o Senhor acalme nossos corações, leve embora toda a ansiedade, todo o cansaço e toda a preocupação. Que a Tua paz invada cada lar, cada ouvinte que está conosco agora. Abençoa, Senhor, cada trabalhador que está voltando para casa, cada família reunida, cada pessoa que precisa de conforto neste momento. Que não falte fé, esperança e amor em nenhum coração. Protege a nossa noite, guarda o nosso descanso e renova as nossas forças para o dia de amanhã. E que nunca, Pai, que nunca nos falte a certeza de que o Senhor esteja sempre conosco. Pai, fique conosco

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2: 6:05.
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2: 6:08.
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4: Oh, tem bom. Agora é recado importante, né, Igor?
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2: Exatamente, Sozé. Recado importantíssimo. 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
4: 6:12.
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João Mineiro e Marciano Amantes e amigos. Oh, deixa eu mandar um abraço ao José Antônio ligadinho com a gente em Ribeirão das Neves. Oh, José Antônio, um abração pra você, viu? Uma ótima noite, seja sempre bem-vindo ao Sertanejo Bom Demais. E hoje nós temos a seguinte perguntinha no programa: qual dupla é considerada uma das mais antigas da música sertaneja raiz? Qual seria essa dupla, hein? Que é considerada uma das mais antigas da música sertaneja raiz, a música caipira. Que dupla é essa? Participe você também enviando a sua mensagem no 99974-0105. Nós vamos fazer um intervalo e em instantes vem chegando o Jornal da Cidade em sua segunda edição, com informações, com ocorrências policiais, na apresentação de Hugo Lacerda.

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13: 6h21.
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16: É no Jornal da Cidade que você fica muito bem informado. Pausa na música sertaneja, chegamos com informação aqui na Espacial FM. E hoje você confere que motociclista fica ferida após bater em poste no bairro Redentor. PM apreende dezenas de pedras de crack e apreende suspeito de tráfico de drogas. E confira ainda, obra de drenagem pluvial no bairro Padre Libério visa solucionar problemas antigos causados pelas chuvas intensas.
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16: Sou eu, Hugo Lacerda, que chega com todas essas e outras informações aqui na segunda edição do nosso Jornal da Cidade. Hoje é terça-feira, dia 5 de maio de 2026. É você sintonizado na rádio número 1 da região.
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16: Falando de obras, é sobre esse assunto que a gente abre a segunda edição do Jornal da Cidade, porque para solucionar problemas antigos causados pelas intensas chuvas, como alagamentos, erosões e danos no asfalto, esse é o objetivo da construção da nova rede de drenagem pluvial da rua Papa João Paulo 23, no bairro Padre Libério, aqui em Pará de Minas, que teve início ontem, segunda-feira. Segundo a Prefeitura da cidade, a obra prevê a ampliação da capacidade de captação e escoamento da água da chuva, com a expectativa de reduzir alagamentos e transtornos enfrentados pelos moradores da região. O custo estimado da obra é de quase 2 milhões e meio de investimentos, que serão cobertos por recursos da Vale, assegurados pelo termo de reparação do rompimento da barragem da Vale em Brumadinho. O secretário municipal de Obras e Infraestrutura, o André Lara, deu mais detalhes sobre o que será feito na rua Papa João 23, no trecho com o que compreende, né, entre a Avenida João Paulo II e a Rua Pio 10, no bairro Padre Libério. Ele também pede a compreensão de toda a população.
7: Primeiramente, a gente vai pedir a paciência e a compreensão de todos, porque se tratar de infraestrutura, principalmente de drenagem pluvial com porte robusto desse que vai acontecer, vai trazer alguns transtornos. Então a gente pede para o pessoal um pouco de paciência, porque é para trazer melhores condições de trafegabilidade e segurança aqui. A gente vai fazer um lançamento aqui no Córrego dos Garcias. Inicialmente a gente trabalha de baixo para cima para manter o nível e não perder o nível nesse lançamento. O tubo de concreto que a gente vai fazer aqui, ele inicia com um tubo de diâmetro de 1.500, ele vai subindo e na proporção que a gente vai diminuindo a coleta, a gente vai diminuindo os diâmetros. A gente vai finalizar com um tubo de 800 milímetros, mas é uma extensão de quase 1,2 quilômetros, 1,2 metros, onde que a gente vai captar essa água que vai beneficiar desde lá do Barro Preto, São Paulo e Padre Bé. Uma rede de drenagem com um tubo de 1.500, ele consegue absorver bastante água, captar bastante água. E para o volume que tem aqui do bairro, eu acredito que vai ser suficiente. E o lançamento aqui no Córrego do Garcias também vai beneficiar bastante a região.
16: É isso então. Com o início das obras, assim como nós já noticiamos aqui durante a segunda-feira, o trânsito no local estará interditado e por isso motoristas deverão utilizar uma rota alternativa de acesso ao bairro João Paulo, nas proximidades ali da rua São José da Varginha. Os usuários do transporte público também devem ficar atentos, já que haverá mudanças em rotas de linha de ônibus. A orientação é sempre buscar informação por meio dos canais oficiais da TUR e nas redes sociais. Faixas indicativas já foram instaladas no local para orientar a população. O prazo previsto para a conclusão da obra é de cerca de 3 meses. Agora eu falo da inclusão produtiva, valorização do trabalho e desenvolvimento socioeconômico de Pará de Minas, que estarão ativos ao máximo nesta quarta-feira, amanhã, quando a Prefeitura da cidade e o Cine vão realizar a quinta edição do Emprega Mais. Ampliada a feira vai acontecer de 9 da manhã até 4 horas da tarde, aqui no centro, na Praça Padre José Pereira Coelho, a Praça da Matriz. No total, 33 empresas de diversos segmentos já confirmaram participação no evento, com um oferecimento de mais de 500 vagas em funções de vários níveis. Além do cadastro de trabalhadores e encaminhamentos para vagas de emprego, o Emprega Mais também oferece oportunidade para a qualificação profissional e orientação para microempreendedores individuais, os MEIs, além de consultoria jurídica. Durante o evento serão ofertadas informações sobre a carteira de trabalho e previdência social digital e orientações profissionais. Então é nesta quarta-feira aqui na Praça da Matriz, a partir de 9 horas da manhã. Agora nós vamos para o intervalo. Daqui a pouquinho, notícias que movimentaram o mundo policial em Pará de Minas e região.
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16: Segunda Sempre bem informado, com muita informação daqui de Pará de Minas e região, e vamos começar a falar sobre a Guarda Civil Municipal. Porque uma motociclista de 19 anos ficou ferida após bater contra um poste no bairro Redentor, aqui em Pará de Minas. Uma equipe da Guarda Civil foi quem registrou a ocorrência. Durante a realização da Operação Presença no Mirante do Cristo Redentor, uma equipe da Guarda visualizou o acidente. Segundo relato pela própria condutora, ela conduzia a motocicleta recém-adquirida pela rua Antônio Martins Rezende, quando, ao passar sobre a areia da pista, perdeu o controle do veículo e colidiu contra um poste pré-moldado da rede de internet, que caiu em seguida. Uma equipe do Corpo de Bombeiros foi acionada e conduziu a vítima à UPA 24 horas, visto que ela apresentava diversas escoriações e se queixava de dores no ombro. Olha, agora a informação sobre um homem de 47 anos que foi preso por tráfico de drogas durante o último final de semana, sabe aonde? Em Papagaios. Dezenas de pedras de craques foram apreendidas com a polícia militar. Após a denúncia anônima, os militares foram até o bairro Miguel de Castro Machado, onde localizaram esse suspeito que estava em atitude um pouco diferente da que eles consideravam comum em um lote. Durante a abordagem, foram encontradas com ele 65 pedras de crack prontas para comercialização, além de anotações relacionadas ao tráfico de drogas. Aí não tem jeito, né? O autor, que já possui prontuário policial por ameaça, receptação e tráfico ilícito de drogas, foi encaminhado à delegacia da polícia. Pessoal, todas essas notícias estão no nosso site. Eu adoro falar do jcnoticias.com.br, que é onde você fica atualizado. Mas também tem as nossas redes sociais, o @espacialfm, onde as notícias são postadas momento a momento. Aconteceu? Tá no @espacialfm, lá você fica sempre por dentro de tudo de Pará de Minas e região, mas não só daqui na nossa região, né? Do Brasil e do mundo também. A gente posta nas redes sociais da rádio, tudo passa por lá. Pessoal, vou ficando por aqui. Hoje, terça-feira, um ótimo ainda início de semana para todo mundo. Você continua com o Sertanejo Bom Demais, depois tem o Conexão. Vamos sintonizados na Espacial FM, curtindo muita música, promoção, tem muita prosa boa e diversão. Um forte abraço a todos, amanhã eu volto, quarta-feira, às 10 para 8 da manhã, na segunda edição, da melhor, na primeira edição do Jornal da Cidade. Porque agora fica por aqui a segunda edição do Jornal de Maior Audiência da Região. Uma boa noite a todos, valeu!
15: Termina aqui a edição de hoje do Jornal da Cidade. 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

0: Tom e Adriano, me deixe só. Oh, mais uma saudade, né? Passando por aqui no Sertanejo Bom Demais, é muito bom, viu, ter você aqui com a gente nesta noite de terça-feira. Deixa eu mandar um abraço ao Denilson Rodrigues. Ô, Denilson, um abração pra você no Vila Maria, Denilson. Muito obrigado pela participação, seja sempre bem-vindo, Denilson. Tem mais, hein?
1: Boa tarde, Igor Araújo. Boa tarde, ouvido, Espaço FM. Reza Araújo falando de volta aqui. Tô de volta aí falando aí do Sertanejo Bom Demais. Manda alô a galera que tá curtindo o seu programa. Também os amigos do Reza Araújo, esparramado nesse Centro-Oeste, né? É a galera curtindo o Espaço FM, por quê? Porque o sucesso aqui. Uma boa tarde.
0: Ô, Regis, um abração para os irmãos. Obrigado pela participação. Seja sempre bem-vindo ao nosso programa. Hoje, atenção, a pergunta é essa, hein? Qual dupla é considerada uma das mais antigas da música sertaneja raiz? Qual seria esta dupla que é considerada uma das mais antigas da música sertaneja raiz? Participe com a gente, enviando a sua mensagem de texto, enviando a sua mensagem de áudio no Zap da Espacial no 999-740-105. Além Aladim vem chegando. Liguei pra dizer que te amo.

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2: 6h42.

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2: Gente, a temperatura 23 graus de momento em Pará de Minas. Tempo aberto, a umidade 60%.
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2: 6h46.
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2: 6h55.
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2: 6h57.
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4: 6h59.
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4: É o nosso sertanejo bom demais. Deixa eu mandar um abraço aqui à Estela de Cachoeirinha, em Esmeraldas. Oi, Estela, abraçando aqui a Irene e toda a família. Boa noite, hein? Mandar um forte abraço também ao Magrelo lá nos Caldas, ligado com a gente. O Ronaldo também ligadinho no bairro São Paulo. O José Antônio Ribeirão das Neves. Hoje, a nossa brincadeira foi a seguinte, né, Sozé? A pergunta de hoje foi essa, ó. Qual dupla é considerada uma das mais antigas da música caipira sertaneja raiz? Resposta da nossa perguntinha de hoje. A dupla é... Tunico e Tinoco! Resposta de hoje. Tunico e Tinoco. É, Sozé! E aí, Sozé, faturamos hoje? Hã? Por pouco, Sozé? Não? Pessoal... Falou Tunico e Tinoco? Ah, empatou então. Empatou. Ainda bem que hoje é terça-feira. Vambora, Sozé. Empatou, mas amanhã tem mais, né? Vambora. Gente, nós vamos ficando por aqui, agradecendo o carinho, a audiência, desejando você, amigo ouvinte, uma maravilhosa noite de terça-feira. Amanhã estaremos juntos mais uma vez, a partir das 16 horas, trazendo mais um sertanejo bom demais. Grande abraço, boa noite e até amanhã. Bye, bye, pessoal!

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7: 8:03.
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Gente, é mais um campeão de audiência na programação. A partir de agora é o Conexão. Como eu tô feliz em ter sua agradável companhia mais uma vez por aqui. Ao mesmo tempo triste, né? Porque hoje é o último dia que eu vou ter um encontro com você aqui no Conexão. Hoje será a nossa despedida. Amanhã ele estará de volta, o titular desse programa, Carlos Leite. Então bora aproveitar até o último minuto, tá? Bora aproveitar até as 11 horas da noite.

vamos fazer acontecer e criar memórias. É isso que eu quero. Até às 10 horas, você já sabe, a gente vai fazer um esquenta. É um esquenta para o Moda de Rancho. Vai ter uns flashbacks sertanejo por aqui. É verdade. O gente tá gostosinho, tá legal. Vai ficar muito melhor a partir de agora com a sua agradável companhia, tá? Aí é o seguinte, vai ter internacional, vai ter pagode, vai ter sertanejo universitário, alguns flashbacks sertanejo. Mas aí a partir das 10 eu não me responsabilizo, hein? Aí a partir das 10 horas é só Moda de Rancho. Vai tocar aquela que te toca. Vai tocar aquela que machuca. Lepo. A partir das 10 eu te falo. A partir das 10 é só Moda de Rancho, meu chegado. A história da música sertaneja muito bem contada através da sua. Através de notas musicais, melodias e canções. A partir das 10 horas eu não me responsabilizo. Em plena terça-feira você vai ficar com vontade de estramelar uma e lavar o piscocinho por dentro. Eu tenho certeza. O que vai fazer? O que vai acontecer? Só vamos descobrir às 10 horas da noite, tá bom? Mais uma vez. Falando nisso, João Neto e Frederico. A partir de agora é nada clichê. A partir de agora é conexão na melhor, na número 1 de Pará de Minas mais uma vez. Você me chamando de Titon, eu te chamando de amigo ou amiga. Então bora pra cá. Segura, vai.

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2: 8h19.

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2: Muito bem, galera, tempo e temperatura, eu vou te informar, tempo e temperatura no Pará, nesse exato momento, 22 graus. Gente, 22 graus. 22.
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Ô, galera, vamos trazer Cleiton e Camargo pra mim e pra você. E essa agenda rabiscada. Agora, 8h26. Flashback sertanejo. Ah, é o esquenta, viu? Do que vai rolar a partir das 10 horas, sem sombra de dúvida, na Moda de Rã. Já vai fazendo seu pedido aí pra mim.

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2: 20 minutos para as 9.
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2: 19 para as 9.
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0: 15 para as 9.
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1: Faltando apenas 14 minutos para as 9 horas da noite. Gente, hoje é a despedida, hein? Então é o seguinte, vamos fazer acontecer, vamos criar memórias. Amanhã o nosso querido amigo Carlos Leite estará de volta, o titular do Conexão. Então já que hoje é o último dia das férias dele, enquanto ele está aproveitando lá, nós vamos aproveitando de cá, viu? Vou sentir muita saudade de vocês, mas eu te falo um negócio. Eu também estou morrendo de saudade da minha preta. Ô, saudade da minha preta, amanhã uma hora dessa, eu vou estar agarradinho com ela, curtindo Conexão com o nosso querido amigo Carlos Leite. Mas já que nós estamos aqui, vamos aproveitar esse momento e você vai mandar para mim o seu pedido musical para a gente trazer no Moda de Rancho a partir das 10 horas. Pode ser, meu irmão? Boa noite, Titon. É sério, Titon? É sério que o remedinho de pressão acabou? Ah, não tô acreditando. É verdade, Cida Pires. Remedinho de pressão hoje é o último dia, né? Que é um de manhã e um de noite, meu irmão. Aí a partir de amanhã é só no Super Sucesso, de 9 a meio-dia, e eu conto com você lá. E à noite, claro, você vai ficar com uma companhia muito melhor do que a minha, que é do nosso querido amigo Carlos Leite, tá? Cida, já vai mandando seu pedido aí pra gente se despedir então aqui, ó, no Moda de Rancho. Mas é claro que amanhã a programação continua normal, né? Vamos dizer assim, né? Moda de Rancho, Flashback Sertaneja, rolando de tudo na programação e muitos prêmios e alegria. E claro, a voz mais linda radiofônica, que é a voz do Carlos Leite, né? Ó, a Beatriz tá curtindo a gente no bairro São Francisco, pediu aqui Zezé de Camargo e Luciano, depois que você matar o meu coração, coloca no Moda de Rancho aí pra mim. Ô Beatriz, olha, eu vou te falar, vai rolar o Mirosmar na Moda de Rancho, tá? Mas tem um porém, teve uma pessoa aqui que pediu o Zezé antes de você, quer ver? Chegou primeiro.
2: Boa noite, Tom, gostaria de oferecer uma música pro Marcelo Valentim, todo mundo do Recanto, manda pra mim na Moda de Rancho, Zezé de Camargo, Luciano, é o amor, é a Naí do Recanto, pra ser ouvindo sucesso aqui sempre.
1: Valeu, valeu!
3: Hoje estou aqui, tá falando a Marcelão do Recanto Lagoa. Queria mandar um abraço pra Naí, pro Valentino, pra todo turma do Recanto. No Modo Rancho, toquei pra mim, Bruno Marrone, aí correntado em você. A Marcelão do Recanto Lagoa, tchau, boa noite, tchau, obrigado.
1: Valeu, valeu, Marcelo, um abraço pra você, Naí Macedo, Valentina, Ana Paula e toda a família no Recanto, que legal. Então a minha amiga Cida Pires já deixou aqui sua Moda de Rancho, João Viola, No Céu dos Braços Seus. Nossa, eu adoro essa canção, Cida, nós vamos trazer ela, tá? No Céu do Braço Seu, essa música é linda demais, nós vamos trazer no Moda de Rancho, deixa comigo, tá?
4: Fala, jogador.
1: E aí?
4: Fala, meu parceiro.
1: Boa noite.
4: Fala, Titonho.
1: Tudo bem, amigo?
4: Não, não.
1: Grande Gleição. Que isso, Gleição? Saúde aí.
4: Os ouvintes.
1: Fica à vontade, senão que tá em casa.
4: Todo da Rádio Espacial, fazendo sucesso aqui.
1: Valeu, Gleição.
4: Fala comigo.
1: Fala, jogador.
4: Chama.
1: Grande Gleição.
4: Você
1: também, Gleição.
4: Abençoada com Jesus.
1: Amém, amém nós todos. Esse é o Gleição Reis, o homem mais tigre-catiga que eu já vi na vida, meu irmão. Fala.
4: Ô, Titonho, agora eu segui você no Instagram. Né?
1: Ah, muito obrigado, Gleição.
4: Agora eu conheço todo o locutor da
1: boa,
4: rádio.
1: Boa, valeu, fera. Muito obrigado.
4: Demais te ver,
1: seja bem-vindo.
4: Lá. Te conheci pessoalmente na Brits.
1: Ah, que legal.
4: Mas cê é bom, viu?
1: Obrigado, Gleição.
4: Cê é bom.
1: Abraço. Oi.
4: Tô passando a foda da juventude aí, você tá doido.
1: Ah,
4: você tá
1: é
4: com
1: isso?
4: Cara de 25 anos aí, você tá doido.
1: É muito filtro, né? Ô, Gleição, é muito filtro que a gente usa lá. Se espalha. Olha, eu tô contando, ó, eu conto alguns segredinhos meus lá, hein, Gleição? É, eu conto alguns segredinhos lá. Hoje mesmo eu revelei alguns lá. É, alguns segredinhos, né, Gleição? A gente tem alguns segredos, né, Gleis? Preciso espalhar? Ó, cola na minha, viu, Gleis? Me acompanha aí que você merenda no recreio. Um abraço pra você, meu irmão. Seja muito bem-vindo. A Leonilda tá curtindo a gente lá em Antunes. Um abraço pra você. Boa noite, remedinho de pressão. Boa noite, Leonilda. Seja muito bem-vinda. Um abraço pra você, querido. Obrigado pela agradável companhia.
5: Boa noite, Tony.
1: Boa
5: tudo
1: noite,
5: bem?
1: Tudo bem, Rosa Pura?
5: Essa é uma espirradinha aqui, tempo aqui.
1: Vai, vai. Vai, espirra, mulher. Saúde!
5: Tem também fresca, de Tony, nós estamos espirrando. Meu suco continua. Vai pôs aí o Fofolete Original, a Cris,
1: Lara,
5: Viviane, Paraíba, Rodolfo, David.
1: Gente, o povo fica muito à vontade nesse programa, não fica? Gente, a turma da noite é diferenciada demais. O público da noite... Eles são muito diferenciados. Gente, eles se sentem à vontade, mas estão na casa deles. Olha, eu me sinto na casa deles também. Parece que a gente está na sala, no sofá, está na varanda, está no terreiro, está na cozinha, está em todo lugar. Pensa num pouco, fica à vontade. É esse povo da noite aqui da Espacial. Vai, Rosa Pura.
5: Tanto e Paula, Lili Mamiteco, João Teixeira, pra Branca, pro Giba, pro Rodolfo Caju. E nós estamos comendo hoje, sabe o quê, Titão? Um frango com quiabo e angu.
1: Ai, que gostoso!
5: E tomando aquele suco e...
1: Gelar.
5: Foi bom estar com você, viu, Titão?
1: Ah, obrigado, Rosa Pura. Foi muito bom também.
5: E nós vamos entrar com um novo amigo.
1: É verdade, amanhã está de volta.
5: Foi muito bom, viu, Titão, estar
1: obrigado,
5: com você.
1: Obrigado, muito obrigado.
5: O Fofolete hoje está fazendo...
1: Aniversário.
5: É, parece que tá fazendo uma mandioca com maçã de peito.
1: Que gostoso!
5: Obrigado, Titão. Foi muito bom estar com você.
1: Ah,
5: desculpa aí a palhaçada da gente, né? Mas tem que ser feliz, né, Titão?
1: Ah, Rosa Pura, para.
5: Boa noite, com os coiões pra nós aí, viu? Eu gosto mesmo, é de rua.
1: Ô, deixa eu te falar pra você. Ah, nós vamos tocar isso. Rosa Pura, deixa eu te falar. Eu gosto de autenticidade. E isso aí você tem de sobra, minha amiga. E tá tão raro ultimamente, né, a pessoa ser o que ela realmente é, a pessoa ser autêntica, né, a pessoa ser sincera, a pessoa ser espontânea, né, e aqui você sente à vontade, deu pra provar no áudio que você mandou, né, pra você espalhar, e é tudo que a gente quer, é justamente isso, tá, você se sentir em casa, aqui é como se fosse um pedacinho da sua casa, uma extensão do seu lar, então eu fico muito feliz em você ficar à vontade, se sentir à vontade, tá? Sentir a vontade comigo, com Carlos Leite e, claro, com todos os locutores da Espacial, né? Deixar a Espacial FM fazer parte da sua vida, do seu dia a dia. E como eu te disse, sentindo a vontade, você é uma pessoa autêntica, você é uma pessoa vibrante, você é uma pessoa que tem o DNA, o perfil da Espacial FM. Então a gente fica muito feliz com a sua agradável companhia, porque você tem uma amizade que só agrega, você traz luz, você traz alegria, você é o espírito da Espacial. A gente fica muito triste quando você some, Rosa Pura, tá? E eu que te agradeço pela sua agradável companhia, pela sua fidelidade, pela sua amizade e você ter feito acontecer aqui nessas noites que eu estive aqui, tá? Você criou memórias e é tudo que a gente quer e é tudo que a gente leva para a vida. O maior legado que a gente deixa nessa terra é isso. Tem gente que vive errado, achando que o legado são posses, são terras, são fortunas, ou seja, coisa material ou dinheiro. Essa pessoa está vivendo errado. A pessoa tem que viver igual você, Rosa Pura. É plantando sementes de amizades. Semeando amizades por onde você passa. Você é a pessoa que sabe viver bem, viu, Rosa Pura? E onde você passa, você deixa essa alegria. E eu te conheço o quê? Há mais de 20 anos. Graças a Deus, tenho amizade com você há 20 anos. Né? Então, só tem que agradecer, viu? Saiba que você é uma inspiração para todos nós aqui. Tá, Rosa Pura? Já falei hoje que te amo e você não sume, não. E eu conto com você lá no Super Sucesso. Viu, minha amiga?
5: Eu que agradeço, meu amigo. Você, que a gente é bom, a gente conversa mesmo. Tem que ser feliz. Minha vida, a gente é muito curta. Muito obrigado. Um abraço e um beijo. E quando Deus dá, um abraço na preta aí, no Safreta aí.
1: Ela tá ouvindo. Especial
5: sucesso aqui.
1: Valeu. Ela tá ouvindo, Rosa Pura. E amanhã, se Deus quiser, vou estar nos braços dela uma hora dessa, ouvindo Conexão com o nosso querido amigo Carlos Leite.
4: Ô, Reis, hoje é aniversário do Fofo.
1: Não é Reis não, sou o Titon.
4: Manda meus parabéns pra ele, abençoado com Jesus.
1: Amém. Mas não é aniversário dele também, não? Ô, Gleição, o que a gente fala em pé, a gente não confirma sentado aqui, não, senhor. Não vai nessa, não é aniversário do Fofo, não. Apesar que ele deve estar soprando velhinho hora dessa. Preciso espalhar! E aqui não é o Reis, não, é o Titon, hein, Gleição? Ô, Titon, do jeito que o povo lá vai, só falta é só o tapum aí agora. Porque um já rotou, o outro espirrou. Ô, Cleonice, não duvida esse povo, não, viu? Vai ficar igual o Tião lá, ó, com o Gustavo Tubarão. Soltando pum. É, não duvida não, que esse povo tá forgado demais. Eles estão sentindo em casa demais. Um arrotou, o outro tossiu. Eu preciso espalhar. Tossiu não, espirrou, né? Não, do jeito que trai lá vai, eu vou lá com você. Pensa no povo que tá sentindo à vontade. Ai, meu pai, é cada uma, hein, só. Mas eu gosto é assim. Amostradinho. Ô, Titon, olha. No Moda de Rancho, manda pra mim além Aladim. Pra poder voltar, deixa comigo, pra poder voltar Alain Aladim, a gente vai trazer essa e oferecer desde já pro Carlos Leite, tá?
6: Ô, meu rei!
1: Ô, meu rei!
6: Um prazer, meu rei!
1: Ô, o prazer foi todo meu, meu rei! Obrigado!
6: Que bacana, gente boa! Obrigado, meu rei!
1: Ô, meu rei!
6: Manda pra mim aquela música, Estrelinha,
1: Estrelinha,
6: meu rei! Ô, meu rei! Você fala do hambúrguer durante o dia pra nós, que nós compra sim, como também! Você tá doido, meu rei!
1: Para, meu rei, eterno meu rei! Ô Adilson, deixa comigo, vamos trazer a Estrelinha de Paulo e Paulino com a saudosa Marília Mendonça. O Pedro e a Paola também está na área, a Adriana e o Arthur no Santo Antônio. Uma ótima noite para Leonilda lá em Antunes, rachando o bico essa galera. A Rosa Pura em Pitangui, a Adriana Clemente e a mamãe Odete pediu aqui, ó, super sucesso do Daniel com Bruno e Marrone. Ah, eu acho que é com qual? Carícia, se não me engano. Deixa eu confirmar aqui, Adriana. Eu acho que é com qual? Com qual Carícia? Deixa eu ver se é, quer ver? Ó, Daniel com Bruno e Marrone. Vamos ver. Isso mesmo, com qual Carícia. Um trava-língua danado essa música, né? Com qual Carícia, com qual Carícia. Muito bem, já tá programadinha, viu, Adriana? Pra você e pra sua mamãe Odete, aí no Santos Dumont. Vai rolar! Muito bem. Eu te dou aí, eu que solucei. Não, vocês estão cada vez mais à vontade nesse programa. É um soluçando, o outro arrotando, a outra espirrando. É igual a Cleonice falou. Daqui uns dias estão mandando alto, só tampum. Essa turma tá demais, gente. Vocês estão. Ô, gente, é por isso que meu pai fala. A Preta fala isso pra mim também. Dá dinheiro, mas não dá liberdade, não. Senão você não aguenta. Ô, Tstoy, manda pra gente Daniel com qual Carícia. Deixa comigo, Odete. A Adriana já pediu, eu já programei, tá? Um beijo pra você e pra Adriana. Tstoy, concordo com você e com a Rosa Pura. Sem conhecê-la pessoalmente. Eu já amo ela e o Fofonete. Somos todos assim, fazendo a alegria de todo mundo. Cada um do seu jeito, isso mesmo, Branca. E pra sua alegria, Branca, amanhã o Carlos Leite vai estar de volta, viu? A Branca é a que tava mais... Nossa Senhora, não vejo a hora. Pois é, Branca, amanhã ele já vai estar de volta. A Branca perguntava todo santo dia que o Carlos Leite ia voltar. Eu falo, calma, Branca, calma. Não vai demorar não, o homem vai estar de volta. E amanhã, Branca, aí que maravilha. Tá vendo? Nem doeu. E deu, né? E deu tempo dele descansar. Aquela linda voz dele, né? Foi pra praia, salgou a capanga, que negócio todo. Vai voltar com as baterias recarregadas, aquele vozeirão de sempre. Viu, Branca? Pra sua alegria, o homem amanhã estará de volta. Aí, que maravilha. Graças a Deus. Ô, Branca, se você tá morrendo de saudade dele, imagina eu, Branca, imagina eu. Ó, faltando apenas um minuto para as 9. Na sequência tem também informação direto da redação.
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